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10: 9 e 4.
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3: 9:33.

0: 9:53. 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
8: 10:04.

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0: 10:55.
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1: 11,19.
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0: a hora certa. 11:57.
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0: 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E a hora certa, 2:24. 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
1: 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E a hora certa. 3 horas.

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1: 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E a hora certa, 3:27.
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0: E a hora certa. 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E a hora certa.
1: 3:36.
2: Bom dia.

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0: 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E a hora certa, 4:11. 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

0: 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E a hora certa, 4:52.
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0: Você não devia ter me beijado.
1: Ora, não reclama, tava tão gostoso. Deixa eu beijar outra vez, deixa.
0: Outra vez? Não.
2: Não!

0: de fia ter me beijado.
1: Ora, mas estava tão gostosinho, tá? 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
0: Ora, neguinho, outra vez não.

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1: 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E a hora certa, 5:01.

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Cheguei, chamei o caboclo, perguntei qual é a razão. 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
1: Vamos começar o dia rezando. Em nome do Pai, do Filho, do Espírito Santo. Amém. Senhor, obrigado pela noite que passou e pelo dia que começa. O despertar deste dia, Senhor, é renovação da vida, explosão das maravilhas da criação. Senhor, ao despertar nesta manhã, eu me coloco nas tuas mãos e me abandono inteiramente em tua bondade. Me abandono, Senhor, e me ofereço em fazer a tua vontade durante todo

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0: Alô, moçada, eu estou chegando.
1: Bom dia, papai.
2: Alô, Palmas de Monte Alto e região, estou chegando com mais uma edição aqui do programa Manhã Sertaneja. Hoje, quarta-feira, quarto, hein? 16 de setembro, tá indo embora, né? Passou do meado. Hoje, 16 de setembro de 2026, uma quarta-feira. E a você que tá aí do outro lado do rádio ou no aplicativo já coladinho com a gente, nosso muito obrigado e um bom dia.
3: Bom dia!
4: Bom dia!
3: Bom dia!
4: Bom dia!
3: Bom dia.

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1: Bom dia,
2: bom dia,
1: bom dia,
3: bom dia, papai,
1: bom dia.
4: Tudo bem, muito bom dia, né? Bom dia a você que tá aí do outro lado do rádio, né? Já nos ouvindo, né? Chegamos aí com mais edição do programa. E como sempre, né? A gente começa o programa agradecendo, né? Ao nosso bom Deus, ao nosso Papai do Céu, a oportunidade de mais um dia de vida, mais um programa. E pedindo a Ele sempre a proteção, que nos livre do mal, das coisas ruins, né? Tudo aquilo que for negativo, que livre das coisas que seja, né, negativa nas nossas vidas. Oração da manhã. Querido Deus, em tuas mãos entrego este novo dia. Ao Senhor confio minha vida, meus sonhos, meus caminhos, assim como meus filhos, minha família, meus ouvintes e meus amigos. Abençoe poderosamente nossos caminhos nesse novo dia que acabou de nascer. Esteja aí à frente, nos livrando e nos guardando de todo mal. Amém. Daí a oração dessa manhã, né, que Papai do Céu proteja nós todos, né? Temos aí uma quarta-feira abençoada, sempre com a proteção do nosso Papai do Céu. Muito bem, vamos dar um giro para saber quem é que já acordou agora. Deixa eu ver aqui quem é que já está acordado, né? Deixa eu dar um bom dia aqui para o pessoal, a escuta do programa. Quem é que já está ouvindo a gente? Quem é que já está acordadinho aí? Bom dia para quem? Deixa eu dar um bom dia pra Cida lá em Bico Duro, né, Cida? O José Antônio também. Deilton também tá cedeiro. A dona Neuza Porto, né, tá aqui, ó, já ligadinha no programa. Bom dia, meu amigo Naldo Teixeira, né? Que Deus abençoe o nosso dia. Amém, dona Neuza, né? Ali é cedeiro, viu? O Inácio também lá em Viradouro, São Paulo, né, Inácio? Bom dia. Bom dia pro Ailton do Baliveira. A Erika Rocha também já acordou. A Eva Santos, né, Eva? Bom dia. O Francisco também tá ouvindo a gente pelo aplicativo da Visão, né, Francisco? Bom dia. O seu Nil também já acordou na Santos do Mora, Nil. Bom dia, Nil. Ei, levanta, vai fazer o café. O Valdeir também está ouvindo a gente através do aplicativo da Rádio Visão, né, Valdeir? Bom dia. Bom dia pro Regis Lisboa. É, o Eujácio, né, Eujácio? O Eujácio também está ouvindo a gente, né, Eujácio? Bom dia. Muito bem, quem mais está ouvindo o programa? Que está aqui, ó, o Adão Pereira, lá em Badiba City, São Paulo. Maria Aparecida, Fazenda Brasil Rural também, né? O Valdemir Oliveira, o Pedro lá em Campo de Baixo, né? Nosso amigo Pedro Alves, lá em Campo de Baixo. Vanilce Mônica, lá em Gamileirinha. O Didi, lá do Cedo, também já acordou. Bom dia. Bom dia pro Nelson. Nelson também já está ouvindo a gente, né, Nelson? Lá na Toquinha, Nelson e Newton, né? Tá ouvindo a gente, tirando leite e curtindo o som da Visão. A minha amiga Luciene, lá de Água Branca também, né, Lu? Bom dia, pessoal de Água Branca, todo mundo ouvindo a gente. O Cláudio José, lá no Café, também tá ouvindo a gente. A Ana, lá em Vargem Alto também, né, Aninha? Bom dia, Aninha. Deixa eu dar um bom dia pro seu Pedro também, lá em Poço de Pedra, né, seu Pedro? Bom dia. Bom dia pra dona Dina, Haroldo lá em Corralinho, né? Também ouvindo o programa. O Raimundo lá do Pote também. Firminão do Barro Oliveira, né? Essa turma toda aí. O Haroldo, já falei? Pronto, Haroldo também lá em Corralinho, né? Haroldo também é outro cedeiro, né? Tá lá ouvindo e curtindo o som da Rádio Visão. Bom dia. Bom dia também pro nosso amigo Jovelino, né? O Jorge acordou. O Jovem e o Zé estão ouvindo a gente lá no Sítio Corvas. Tá lá coladinho no rádio também, né? Ou no aplicativo, né? Isso, ouvindo o programa Manhã Sertaneja. Bom dia!
1: Bonita, levanta, vai fazer o café. 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
4: Muito bem, já são 5 horas e 17 minutinhos. A hora também tá passando numa pressa danada, né? Hein? Vamos então seguindo o programa, porque a hora não para. Curitibana, da voz dos meninos Tonique Tinoco.

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0: Muito bem, de volta, né? Já são 5h27 aqui na programação, programa Manhã Sertaneja. Deixa eu falar aqui com... Bora dar seguimento aqui, né? É, a Tati lá em Mangueira tá ouvindo a gente, o João Almeida lá em Duas Lagoas também, né, João? Bom dia, né? Pessoal lá de Duas Lagoas, Ana Neide, toda a família aí, um bom dia. É, o Pedro lá em Campo de Baixo também tá ligadinho com a gente, né, Pedro? Bom dia.
2: Bom dia, Naldo Teixeira. Se possível, você rodar uma música pra mim, com gengendo, pra ser qualquer uma, só pra curtir. É um bom dia.
0: Pronto, né? Pediu. A gente toca então, As Águas do São Francisco com Gino Geno.

0: Queria ver com a galera. Gera, vamos ver a galera, quer ver? Pra ver se vocês estão afinadinhos, só o refrão sem a banda aqui, só vocês.
1: As águas do São Francisco estavam por...
2: Agora!
1: Este é um grande motivo que... Mas isso eu achei foi bom.
3: Muito bem, tá aí Gino, Gino aqui na programação, né? As águas do São Francisco. Ouvindo a gente também tem o Marcelo Lopes lá em Lambedouro, né? Tá lá ouvindo o programa. Inclusive colocou aqui, ó, acorda Júnior aí, né? O Júnior apareceu aqui já, né? Já colocou, ó. Bom dia, amigo. Dado, mas não falo, né?
4: Me faça um favor.
3: Ó, tanto aí, ó. É. Você demora um tiquinho, né, Júnior? Mas tá sempre conectado, né? É.
4: Ela mora lá no 26.
3: Ei, Julião, valeu, Julião. É o meu eletricista de confiança, né? Lá sempre coladinho no rádio e ouvindo o programa. Um abração pra você e pra família. É o meu eletricista de confiança, né? Lá sempre coladinho no rádio.

0: Deixa eu mandar um bom dia também pra Ana lá, Aninha, né? Lagoa de Canudo, né, Aninha? Bom dia, Aninha, né? Bom dia pro Heleno, né? Será que tá ouvindo nós lá? É. Fala nisso, cadê o Silivestre, rapaz? Silivestre sumiu esse dia. Será que é a internet lá? Hein? Ou será que o homem tá dormindo demais, né? Alusão também aqui pra o outro lá da Vargem Alta também, né? Seu Agostinho. Seu Agostinho também é outro CD, né? Tá sempre ligadinho no programa também, né? Sempre acompanhando aí o Manhã Sertaneja. É, são 5h33. Deixa eu registrar aqui uma nota. Nota de falecimento. Filhos Eujácio e Erivaldo, noras e netos, comunicam com pesar o falecimento de Eurico Nunes Pereira, conhecido como Muliquim de Jó do Agrestão. A família informa que o velório está ocorrendo, né, na própria residência, e o sepultamento será às 10 horas no cemitério do bairro Mota. Comunicamos com pesar o falecimento de Eurico Nunes Pereira, conhecido como Muliquim de Jó do Agrestão. 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Muito bem, já são 5 horas e 34, né, aqui na programação, né? Ó, o Bel acordou, né? Chamou o homem acordou, né, Bel? Né? Cadê Haroldo, Bel, né? Haroldo não, Haroldo é CD, né? Haroldo não, é... Meu nome do homem lá, fugiu aqui. Gilson lá de Curralinho, né? Gilson deve estar acordado, que lá é pro Raul e leva o rádio, né? Hein? Bom dia, Gilson! Aê, beleza. Deixa eu ver o que mais aqui, ó. O que foi? Deixa eu ver o que o Júnior mandou pra mim aqui. Fala, Julião. Deixa eu ver.
1: Na hora que eu tô acordado aqui, você, aqui ninguém dorme, não. O munição não deixa, não. O munição não deixa, não. Você, aqui é de dia e de noite eu acordado. Poxa, de dia eu trabalho, de noite também eu tô trabalhando agora de noite direto. O munição não deixa a gente ficar quieto aí. Tem que travar direto agora. Tem hora que ainda dá, mas o final que eu tô na carreirinha. É que agora mesmo eu tô na carreirinha. Desde 2 horas da manhã com todo mundo.
0: Eita, esse é o Bel, né? Ô Bel, uma música inteira, moço, né? Aí pronto, aí resolve o problema, né? Hein? Isso. Que é a Muriçoca Maria, né? O mico. Aí ninguém consegue mesmo, não. Eu dormi com a Muriçoca zoando e ferroando a gente, a gente falava, não dá não, né? Mas o jeito é improvisar um mosquiteiro, né? Pra ver se a coisa melhora aí. Muito bem, já são 5 horas e 33 minutinhos. 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

0: Falamos dos homens aí, eles apareceram, né? É, Heleno, o homem apareceu. Fala, Heleno! Bom dia! Bom
1: dia!
0: E aí?
1: Maluco, eu não tô ouvindo seu programa. É, o time Cacau, o homem brigou, mas não tem jeito, não passou, não. A gente tá torcendo pra ganhar, pra poder jogar com o Vasco. Agora dançou. O Cacau tá sumido. E aí já era esse ano. Esse ano não brigou. O São Paulo não ganha nada. Não. Aí Corinthians.
0: Pois é, para isso eu nem peguei o resultado ainda, né? É, depois vou dar uma olhadinha aqui para saber como é que foi aí. Como é que ficou os resultados aí, né? Eu só sei que parece que o Vasco ganhou, né? Né? Depois vou dar uma olhadinha aqui na internet aqui. São Paulo 1-1, não foi? Pronto, estou olhando aqui, São Paulo 1-1. Né? E aí, o São Paulo dá adeus, né? Pronto, Vasco da Gama, Vasco 2-0, ó, o Vascão, né? Vascão 2-0, né? O Fluminense também passou, né? Perdeu o jogo, mas passou. Isso. Hoje tem Corinthians, né? Hoje tem o Corinthians, né? Vamos ver se vai passar, vai ficar em casa, né? Pronto. É, também ouvindo o programa, tem aqui a Nivalda, né? Nossa amiga Nivaldinha, tá aqui. Bom dia, amigo. Que Deus abençoe a nossa quarta-feira. Amém, minha amiga, né? Que Deus proteja nós todos, né? Um abraço para a dona Sebastiana, para todos aí. Marcelo de Tom, Marcelão também já tá ouvindo nós, né, Marcelão? Bom dia. Quem também já tá acordado é Silivete, viu? Você estava falando que Silivete tava dormindo. O homem ali acorda 3 ou 4 da manhã, né? Assim ele fala, né? É, né, assim? Não é isso, Silivestre? Bom dia, já tá acordado, né?
2: Bom dia, Naldão.
0: Bom dia.
2: Já levantei já de hora, né?
0: Que hora?
2: De 3 horas que tô no pé do raio
0: aí. Aí, tá vendo?
2: Assistindo o programa aí. Você passa aquela música aí de Jacó e Jacózinho, hein? Ladrão de terra, e oferecer pra Cidecina aí, pra Vandis, pra Derrito, pra Firminão, pra São Rodolfo, e pra Dição lá em Belo Horizonte, e pra Renato lá em Bragança, e pra Jurandir, pra todos que gostaram da música aí. Valeu, um bom dia.
0: Pronto.
2: Boa pra roça, velho. Valeu.
0: Ô, tá cedeiro o homem, tá? Tá indo, eu falei que cedo, ó, 3 da manhã, o homem disse que já tava acordado já tá no pé do rádio já, né? Aí sim, né? Já esperando o programa começar. Ô Silivestre, essa música vai tocar daqui a pouco, viu? Isso, que vai, tá chegando na hora do break comercial, depois a gente toca ela aí, né? Depois do break comercial a gente vai tocar ela pra você aí, tá? Pessoal, continua na escuta do programa aí que já eu atendo você, tem que atender aqui outros pedidos também, né? Tá no pontinho também. É, Nilcim tá ouvindo a gente também, né, Nilcim? Lá em Canto do Morrinho, né? Tá lá ligado no programa, Nilcim com a família. Um abraço também pro José Mineiro, né? José Mineiro, não sei se ele continua ouvindo a gente, né? Mas ali era ouvinte fiel do programa, né? Mas com o tempo aí, a lista ficou um pouco curta, né? Mas eu acho que a audição acho que tá boa, né? É isso, deve estar lá ouvindo nós lá, né? Um abraço também para o Andonício, né? Família toda lá. É, Aparecida também está ouvindo a gente, Aparecida. Colocou bom dia, Naldo. Tem aí uma ótima quarta-feira, abençoada por Deus para todos nós. Amém, viu, minha amiga, né? Tá lá ligadinha, Aparecida, né? Lá do Boi Morto, né? Flamenguista arretada, né? Falar nisso, o Corinthians joga hoje, né? Se passar na Libertadores, né? Se passar, vai pegar aí o Flamengo. O Flamengo deve passar também, né? O Flamengo ganhou o primeiro jogo de 2-0, né? Na casa deles. Vai jogar em casa, né? E garantida a classificação, né? Então vai. Pode dar aí Corinthians e Flamengo, né? Na semifinal, né? Isso da Libertadores da América, né? Fluminense já passou. Já tá esperando lá. É, Palmeiras ou outro adversário lá, né? Do Palmeiras. Vamos aguardar aí, né? Pra ver o que vai acontecer. Fala isso, a nossa amiga Lady Nalva, né? Lá da Gretina. Deixa eu mandar um abração pra ela, né, Lê? Bom dia. Seu Rodolfo falou que você tá sumida, viu, Lê? É. Seu Rodolfo falou que você tá sumida. João Lopes. Tá ouvindo a gente, né, João? Tá aqui, bom dia. Estamos ouvindo seu programa aqui no Sítio Pereira. Meu amigo Joãozinho, né? Joãozinho ali é diferenciado. Conhecendo, Joãozinho? Esqueça. O homem ali é jogador, né? Cítio Pereira. Ele agora tá sendo tá jogando duro também na corrida de Argolinha, né? Nosso amigo Joãozinho lá, né? O homem é fera. E outra coisa também, né? Ali trabalha também fazendo curral, né? Então você que tá aí ouvindo o programa, estiver precisando fazer um curral aí, ó, entra em contato com nosso amigo Joãozinho, né, Joãozinho? Só chamar o homem lá que o homem sabe trabalhar, né? O homem é diferenciado, né? É? Romilson lá de Lagoa de Canudo, né, Romilson? Bom dia, Romilson. Valeu, Romilson. Fica na escuta aqui já, viu? Faz o seguinte, vamos ao break comercial logo, né? Tá passando aqui do horário do break comercial, a gente já volta rapidinho já. Com mais participações aqui dos nossos ouvintes que estão ligados com a gente. 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
0: Muito bem, estamos de volta aqui pela nossa Visão, né? 87.9, programa Manhã Sertaneja, Alegria do Sertão, né? Até às 6h45 nós vamos juntos aqui, né?
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0: Ei, modão, né?
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0: A dona Erva tá ouvindo a gente, dona Erva, seu Antônio, né? Acho que, se não me engano, acho que estão lá em Guanambi, né? Ouvindo a gente por lá, né? Seu Eli Menezes, o Arle, né? Todos os amigos aí. Se não me engano, acho que estão lá em Guanambi, acompanhando aí o programa através do aplicativo da Rádio Visão, né? Que beleza! São 5h47, programa Manhã Sertaneja vai até às 6h45, né? Tocando pra você a boa música sertaneja, depois... É um programa independente, né? Que tem total responsabilidade dos seus idealizadores, né? Logo após o programa Manhã Sertaneja, tem um programa independente, né? total responsabilidade de seus idealizadores. E a partir das 7 da manhã tem aí o horário reservado pela Justiça Eleitoral, né? Que é a famosa propaganda eleitoral, né, meu padre? Isso, né? Falando em propaganda eleitoral, né? Às vezes eu fico sempre prestando atenção, né? Nas propostas dos candidatos, né? Os cara fala bonito, não fala, compadre, hein? Na época da campanha, né? Os cara planeja direitinho, fala bonito, promete meio mundo de coisa, né? Agora devia ter uma, eu não sei se tem, né? Se tem ou não, se não tem. Agora se tem também, os cara não cumprem, né? Devia ter uma lei que deixasse registrado lá todas as propostas, as promessas de campanha, né? Que o cara promete, né? Chegasse no final do mandato, se ele não cumprisse, né? Ele tinha que ficar inelegível, né? Por 4 anos, 8 anos, né? Não era assim? Porque hoje em dia os caras chegam, faz aí um discurso bonito, né? Aí fala que vai fazer isso, que vai fazer aquilo, né? Aí o povo fica tudo iludido, né? Não é assim? Não é assim que acontece? Eu tô falando tô especificando ninguém aqui, não, né? Tô falando as propostas que muitos candidatos fazem aí, né? Eu vou dizer todos, né? Mas muitos, eles, na época da eleição, aí eles fazem aquelas propostas, né? Aquelas promessas que vai fazer isso, vai fazer, aí passa 4 anos, aí o povo esquece, né? Aí lasqueira, né? Situação do Brasil tá complicada, não tá, meu papo? Difícil. Aí tivesse uma lei que falasse o seguinte: você vai prometer, mas você vai ter que cumprir. Aí, durante esses 4 anos aí, se você não cumprir, aí agora você vai poder, não vai poder candidatar, né? Mas aí vai ficar aí mais 4 anos sem poder candidatar. É só na outra, né? Aí eu falo uma coisa, aí o cara pensava duas vezes em prometer, né? meu compadre, de promessa eu tô cansado, meu amigo, né? Hoje em dia eu tô assim, eu só acredito vendo, né? Eu tô ouvindo mesmo algumas promessas aí na região aí, né? Eu só acredito vendo, né? Eu tô assim agora, são 5 horas e 50 minutinhos. E nem depois de ver, ainda fica ainda fala, me belisca aqui, né? Faz igual o senhor doutor, belisca eu aqui, né? Belisca eu aí pra ver se eu não tô sonhando, né? Ai, meu Deus, esse Brasilzão nosso. Não, compadre. Você tá acompanhando o caso lá do Supremo Tribunal Federal, rapaz? Meu Deus do céu, tá uma vergonha, não tá? Cara. Eu passei o dia acompanhando lá. Mas aí fica complicado, né? Tudo mais a gente tem que acompanhar pra gente ficar por dentro do que se passa nesse Brasil, né? Porque às vezes as pessoas falam bem assim, mas nada, eu não importo não, nada, eu largo isso pra lá, né? Mas só que a gente não, às vezes não dá um pão largar de mão, não. A gente tem que ter conhecimento do que se passa, né? Ver o que tá acontecendo, né? Até mesmo pra gente poder estar por dentro das coisas, opinar e também saber como é que tá lá, né? Mas eu vou te falar uma coisa, viu, meu padre? É triste, viu? Você assistir ali, você vê os caras, né? Ave Maria, ontem a ministra Carmen Lúcia, né, que é ministra do Supremo Tribunal, ontem ela até pediu desculpa, né? Ela abriu o comentário dela pedindo desculpa aí ao povo brasileiro, né? Ministra, né? Tá difícil, não tá? Ontem, sei lá. Eu vou nem entrar em detalhes em assunto, não. É tanta coisa, né? O povo que acompanha, né? Tenho certeza que o pessoal também acompanha nos jornais, né? Recentemente teve aí essa negócio do Banco Master aí, né? Rapaz, muita gente envolvida, né? Complicado, né? E o problema maior que deixa triste é porque tem hora que o pessoal faz aquele ribuliço, né? E tem hora que acaba em pizza, né? É difícil, né? É complicado. Teve aí o negócio dos aposentados também, né? Acabou aí tendo um rombo aí, um roubo danado aí nos aposentados também, né? Coitado dos aposentados, né? Eu fico aí imaginando, o cara trabalha não sei quantos anos, né? Sofre, depois aposenta, né? Aí depois ainda vem gente pra roubar o dinheirinho, né? dos aposentados, né? O cara ganha tão pouco, rapaz, um saláriozinho ali suado pra poder comprar seus remédios, né? Comidinha ali. Ainda vem aí, cara, ainda pra poder passar a mão no dinheiro dos aposentados. É lamentável, né? É triste, mas é a situação do Brasil, né? Eu não vejo aí. Só se o povo acordar, né? Começar a cobrar, começar a protestar. Mas se não, não vejo mudança aí, não vejo coisa boa pro Brasil, não. Bora lá, são 5 horas e 53 minutos. Essa é uma opinião minha, né? Cada um tem a sua opinião, respeito, né? É uma humilde opinião que eu tenho aí. 5 horas e 53 minutinhos aqui da programação. Rômulo Montalvão, né, Rômulo? Tá lá ligadinho no programa, tá lá curtindo nós, curtindo o som da Rádio Visão, né? É como eu sempre falo aqui no programa, né? O Brasil tá assim, o que é errado virou certo, o que é certo virou errado, né, meu compadre? Eu sempre tenho isso comigo, né? Hoje eu penso assim, muitas coisas que era errado virou certo e muitas coisas que era certo virou errado, né? Vamos aí, seguindo aqui o programa. O programa não para, até às 6h45 nós vamos juntinho aí, tocando pra você a boa música sertaneja. Quem mais tá ouvindo nós? Vambora! Meu amigo Romulo tá dizendo que já tá chovendo lá em São Paulo. Ei, Romulo, aqui o sol tá apanhando nas altas, viu, Romulo? O solzão tá rachando. Ontem mesmo fez um calor danado, hein? Ai, rapaz, né? O sol tá aqui pelando, né? Ó, tem a música do Silvestre, né? Mas antes de atender o Silvestre, deixa eu registrar também aqui a participação aqui do nosso amigo Nelson, né? Nelson tá aqui, ó. Naldo, toca a música aí do Amado Edilson pra todos que gostarem da música, né? É o Nelson lá da Tuquinha, né, Nelson? Eu digo qualquer uma aí do Amado Edilson. Também é a Cida, lá no Bico Dura, colocou: Naldo, toca a música. E aquela que fala os quatro cantos da casa, né? Eu ofereço pra Batista, Renan, Marleide, Adair, Nego, Vânia, Bruno, Cláudio, José e Café. E para o seu Pedro, lá em Poço de Pedra, né? Ofereço para você também, Naldo, e para todos que gostarem da música, a Cida, lá no povoado de Bico Duro, né, Cida? Cidinha, tá ouvindo lá, né, Cidinha? Lá no povoado de Bico Duro, tá lá curtindo o som da visão.

0: Ô, menino, tira essa música, tira essa, pô, pá, tira essa música aí, esse negócio cachibrema aí, esse negócio aí não tá dando certo, não, hein? É. Para aí. Eita, mas vocês gostam dessa música no fundo musical aí, hein, rapaz?
1: Ai, pai, para!
0: É doido. Hã? É? Aí, ó, coloca isso aí, ó. É, tá no ponto aqui aí.

Muito bem, então vamos atender aqui a tocar aqui os pedidos que eu acabei citando, né? Tem aí, vamos com os quatro cantos da casa, tem ainda também a participação do Silvestre, né? E tem o Nelson também, né? A gente volta já já, são 5h56.

0: aí, amado Edilson, né? A mulher da blusa amarela, né? O Nelson pediu, a gente toca então, né? Abração também pro meu amigo Sergião da Água Branca, né, Sergião? Sergião adora aí as músicas do Amado Edilson, né? Parece que ele é fã do Amado Edilson aí, né? Ele adora aí. Nossa amiga Albino lá em Paus Preto, né, Albino? Tá lá ligadinho no programa, tá acompanhando a gente, né? O nosso amigo Josinho, né, o Xim, tá aqui, bom dia, Naldo, manda um alôzão aí pro povo lá do Rancho. Tô aqui lá em Rancho agora. Valeu, Xim! Nosso amigo Xim tá lá ligadinho, acompanhando aí o programa Manhã Sertaneja, Alegria do Sertão, né? O Valdir do Lempinga Fogo também tá ouvindo a gente, bom dia, né? Tá lá ligadinho, Fabiola, tá aqui, bom dia, Naldo, que tenhamos aí uma quarta-feira abençoada por Deus, né? Valeu, Fabiola, um bom dia pra vocês, amém, né? Pra vocês aí, ó, Aparecido, toda a família, né? Carlos Rano, Matheus Ross, Maria Vitória, o Tony também, Ivani, pessoal da Cumbica aí, um abraço a vocês aí, a escuta do Manhã Sertaneja. A Lucélia Lobato, né? Tá aqui, bom dia com Jesus. Deus abençoe a todos, amém, Lucélia, né? Alusão também pra Dona Augusta, né? Pra toda a família aí na escuta do programa, né? É, Dona Lourdes, tá ligadinha? Fala, Dona Lourdes, bom dia.
1: Reinaldo, a mãe de Nelson tá pedindo pra cantar os parabéns pra ele hoje, que tá inteirando o ano hoje.
0: Pronto.
1: Junto aqui da Fazenda Tuquinha.
0: Pronto, é o Newton, né? Nilson, Newton, perdão. Cadê os parabéns pra ele? Bora lá. Valeu, Dona Luz, né? Tá lá ligadinho no programa. Depois o Nelson fala que a mãe dorme demais, né? Viu, Nelson? É, já tá acordada, né? Capaz já fez o cafezinho aí, né? Já levou pro filho, né? Hein? Ah, é o Nilton aniversariante, né? Portanto, aí, parabéns, felicidade, tudo de bom. A Vera Lúcia lá em Boi Morto também tá ligadinho no programa, né, Vera? Bom dia. A Cátia lá da Fazenda Barriguda, né, Cátia? Ela tá ligadinha no programa, né, Cátia? Fala, Cátia, bom dia.
2: Bom dia, Naldo. Estou ligado no Manhã Sertaneja. Olha, Naldo, gostei dessa ideia, viu? Se tivesse uma lei para os candidatos cumprir aquilo que eles prometem durante as eleições, seria muito melhor, né?
0: Com certeza.
2: Na verdade, faltaria candidato para as eleições. Um excelente dia para você, Naldo.
0: Amém, obrigado. Concordo com você, viu, Kátia, né? Seria, rapaz, faltaria, né? Você sabe que tem muitos candidatos, né? É, tem responsabilidade, né? Agora, é que às vezes o pessoal também, ele sabe, né, que não acontece nada, né? E o cara, para poder ganhar voto, né? Muitos, né? Não vou dizer todos, né? Mas uma boa parte acaba prometendo, né? Não é isso? E aí passa 4 anos, o pessoal acaba esquecendo, não é assim? É bom que as pessoas prestem atenção naquilo que eles prometem, né? Que muitos prometem, para ver se realmente vai cumprir, né? Para quando chegar na época da campanha de novo, né? O cara chegar e falar, opa, peraí, calma aí. Se prometeu isso, não fez. Prometeu aquilo, não fez. Prometeu aquilo, não fez. E agora tá me pedir voto de novo, né? Não é assim? É, o povo tem que estar mais atentos aí, né? Não é isso, Kátia? Ah, isso você sabe como é que funciona o Brasil, né? É, principalmente quando não tem crime, né? Quando não é proibido, né? Não é proibido prometer, né? Aí os caras faz o que bem quer, né? Aí o povo tem que estar sempre atento, né? E cobrar, né? Depender. Porque assim, eu penso assim, mas, por exemplo, se eu tenho se eu voto em João, né? Por exemplo, um exemplo, né? Se eu voto em João, se João ganhou, eu não vou também apoiar os erros de João, né? Se João errou, eu falo, meu amigo, é o seguinte, cobrar de João também, né? Um exemplo que eu tô dando, né? Porque às vezes tem eleitor que às vezes a gente percebe aí, direita e esquerda, né? Fica uma briga, direita, esquerda, tá, eu sou esquerda. Gente, eu acho que o pessoal tem que, não tem que, você tem que dividir lados, né? Você tem que ser brasileiro, né? Torcer pro melhor pro Brasil. Seja ele quem for que tá no poder, né? Não é assim? Por exemplo, se você votou para um candidato, ele perdeu, mas o outro foi melhor, bom, beleza, né? É assim? Eu penso assim, né? Eu não sou aquele cara doente por lado nenhum, né? Eu acho que eu acompanho sempre, eu gosto de ver a coisa andar, né? Eu gosto de ver a cidade desenvolver, o estado, né? O Brasil desenvolver, né? Eu gosto de ver o trem Bem para frente, né? Porque eu penso em mim, penso nos amigos, na família, penso nos jovens, né? Que, né, nas crianças, nos jovens, penso no futuro, né, no nosso Brasil, né? Não penso só no momento, não, né? Então a coisa tem que ser assim, né, Cátia? Mas fazer o quê, né? Vamos esperar e aguardar, né? E anotar também, né, as promessas que fazem, né? São 6:14 na programação, né? Programa Manhã Sertaneja Alegria do Sertão. Vamos seguindo aqui, ó. O que mais tá aqui? Tá vendo o quê? Hã? Tá bom, o break comercial, né? Pronto, tá bom, o break comercial. A Augusta tá ouvindo a gente do Nova Palmas, né, Augusta? Tá lá ligadinho no programa também, com curtindo o som da Rádio Visão. Fatura aqui rapidinho. 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

0: gente vai ao break comercial rápido. 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Ó, eu faturo aqui rapidinho, né? A gente fatura aqui, eu já volto já já com muito mais. Não sai daí não, que eu volto rapidinho.
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17: 6:31.
21: Naldo Teixeira.
22: Também estamos de volta, meu compadre. Já são 6:31 aqui na programação, no programa Manhã Sertaneja, Alegria do Sertão, né? Vamos lá, vamos seguindo aqui que a hora não para, né? Aê, beleza. Ó, assim, deixa eu reforçar aqui a nota de falecimento. Filhos Eujácio e Erivaldo, noras, netos, comunicam com pesar o falecimento de Eurico Nunes Pereira, conhecido como Muliquim do Dijó do Agrestinho. A família informa que o velório está ocorrendo na própria residência e o sepultamento será às 10 horas no cemitério do bairro Mota. Anunciamos com pesar aí o falecimento de Eurico Nunes Pereira, conhecido como Muliquim de Jó do Agrestinho. 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Muito bem, já são 6:32, né? Vamos seguindo aqui o programa. Bora lá, deixa eu registrar aqui também quem mais tá ligadinho no programa, quem mais tá acompanhando aí o Manhã Sertaneja, Alegria do Sertão, né? Quem mais aqui, ó? Deixa eu falar pra você que tá ligadinho com a gente também, segura um pouquinho. 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

0: 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Ó, deixa eu mandar um abraço também pra ela, que eu não posso esquecer, né? É a dona Dinorá, né? É ouvinte fiel do programa, tá lá sempre ouvindo nós, dona Dinorá, um abraço pra senhora, ela é mãe do professor Lélio, né? Do Leno, do Tim, do Lauro, né? Da Lília, né? Tá lá sempre ouvindo a gente aí, a dona Dinorá e família, um abraço aí, que Deus proteja sempre a senhora com toda a família. Muito bem, vamos seguindo então a programação, né? Deixa eu ver o que mais tá no ponto aí, né? Bora, bora. Ah, deixa eu registrar aqui o nosso amigo Deiltão. Deiltão, fala, Deilton, bom dia.
1: Espera aí, fica. Bom dia, Nadão. Não, quero pedir um especial. Especial de hoje pra Maria. Maria da Solidade tá completando uns anos de vida. Eu desejo ela muitos anos de vida, felicidade. A pessoa que ela é. E no meio da família, a mãe Margarida, Daniela, a irmã dela mais velha, Vitor Manuel, a avó Fidelcina, Itália, e toda a família deseja muitos anos de vida, de saúde, felicidade. Viu? Eu quero que você passe um especial pra ela aí. Canta os parabéns. E aquela música de pai e filho, viu? O nome de toda a família, dos irmãos e da mãe, do pai. Valeu, meu amigo. Bom dia.
0: Pronto, né?
1: Hoje só isso aí, viu?
0: Pronto. Valeu. Então vamos lá então, né? Bom dia especial aí, vai aí. A pedido do nosso amigo Deilton, né, Deilton?
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0: Muito bem, então tá aí.

0: Bom dia especial de hoje, a pedido do nosso amigo Deilton, né? Deiltão, né, Deiltão? Parabenizando aí. Pela passagem do aniversário, né? Desejando aí felicidades. Vamos ouvir o Deiltão de novo? Fala aí, Deiltão, de novo. Fala aí.
1: Espera aí, fica. Bom dia, Nadão. Não, quero pedir um especial. Especial de hoje pra Maria. Maria da Solidade tá completando uns anos de vida. Oh. Eu desejo ela muitos anos de vida, felicidade. A pessoa que ela é. E no meio da família, a mãe Margarida, Daniela, a irmã dela mais velha, Vitor Manuel, a avó Fidelcina, Idália. E toda a família deseja muitos anos de vida, de saúde, felicidade. Viu?
0: Pronto.
1: Quero que você passe um especial pra ela aí.
0: Pronto aí.
1: Parabéns.
0: Pronto aí, especial pra ela aí, né? Felicidade, tudo de bom, né? Parabéns.

Pediu pai e filho. Eu não sei se é essa daqui, né? É mais que pai e filho, mas se não for, me perdoe, né? Ele falou pai e filho, né? A música aí não falou, o cantor não falou. Deve ser essa, né? Se não for, você me perdoe, viu? Viu, Dailton? Aí está aí, Rick Renner e Vitor Henrique. Pai,

0: Muito bem, tá aí, Rick Renner, é Victor Henrique, mais que pai filho, né, indicação do nosso amigo Deilton, né, pediu aí um bom dia especial, né, pediu a música, valeu Deilton, um bom dia pra vocês aí. Muito bem, programa acabando, né, chegou no finalzinho do horário, né, pronto, a gente vai só agradecer a todos pelo carinho, pela audiência, né, programa acabou, acabou o horário, né. Já são 6h44. Deixa eu mandar um abraço aqui pro meu amigo Quinca do Cachorro Quente, né? Tá lá ouvindo, né, Quinca, em alto e bom som, né? Lembrando que o nosso amigo Quinca agora tá em novo endereço, viu? 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Em novo endereço, nosso amigo Quinca do Cachorro Quente tá lá ouvindo o programa. Deixa eu mandar também um abraço aqui pro meu amigo João Domingo, né? Lá do Barro Oliveira, né, João? Sempre ligadinho, minha amiga a Rita, né? Também tá lá ligadinho no programa também, né? Tá lá acompanhando o programa. É a mulher que tem um tempero de falar, viu? É aquela comida caseira deliciosa, né? Hein? 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Ah, pronto, tá na hora de cair fora? Pronto, então vamos encerrar então, né? 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É? São 6h46, vamos cair fora? Tá na hora de cair fora, né? Chega na sequência aí o programa independente, que tem total responsabilidade aí dos seus idealizadores, né? Valeu, tchau, tchau.
1: 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A pessoa que você ama se afastou de você. 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
1: 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Busque a força espiritual para você vencer todos os obstáculos da sua vida. Busque com fé em Deus. 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Tenha fé nos orixás. Deus disse: filho, faça por ti que eu te ajudarei. Procuras que tu encontras. 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Os caminhos estão fechados. Você já não sabe mais o que fazer. Tenha calma, não se desespere. Procure ajuda espiritual. Procure as pessoas que podem realmente lhe ajudar. Procure o caminho certo. Procure o lugar certo. Chega de bater em portas erradas. Deus diz: filho, faça por ti que eu te ajudarei. Procuras que tu encontras. 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Aqui na Terra tem pessoas enviadas por Deus. Tem pessoas que têm o dom, a sabedoria e a capacidade para te ajudar, para te orientar na hora das suas aflições, para orientar você a sair dos vícios, para lhe orientar você nos momentos difíceis na vida. vida a dois, na vida conjugal. 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
3: Você está ouvindo o programa Sua Vida e Seus Caminhos do mestre Manuel de Ogum, que recebe mais uma carta, no qual vou ler agora. A carta é de Nathalie, ela mora em Araguaçu, no Tocantins. Ela que pede ajuda espiritual ao mestre Manuel, porque ela e seu companheiro andam brigando muito de uns tempos para cá. Em sua carta ela diz: mestre Manuel, moro com um rapaz há pouco mais de um ano, e de uns tempos para cá estamos brigando muito. Do nada, ele ficou agressivo e começou a me bater. Não sei se ele ainda me ama, mas não quero mais ficar com ele. Só que estou com medo de terminar e me arrepender. Depois que fui morar com ele, minha vida mudou. Ele me ensinou a ter ambição e não quero perder isso. O senhor pode me ajudar? Assinado Nathalie, moradora de Araguaçu, no Tocantins.
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3: O mestre Manuel responde: mas do que você tem medo? Se não gosta mais dele, o que é perfeitamente compreensível, já que ele ficou tão agressivo, tem mais é que se separar antes que as coisas piorem. Só porque quer deixar esse homem não significa que vai voltar a se conformar com o que tem e deixar sua ambição de lado. Ou você acha que não tem condições de lutar pelo que deseja se estiver sozinha? Confie mais no seu potencial e não deixe que ninguém diminua você.
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18: 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E a hora certa, 7:25.
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22: Ok, bom dia, bom dia, bom dia. Agora são 7:26, 7:26. Nós estamos chegando com mais edição do JM, edição desta... Hoje é quarta-feira, né? Quarto. Hoje são 16 de setembro. Vamos até as 9 horas para te deixar muito bem informado com as principais notícias, as principais informações da manhã, tudo que aconteceu na nossa região, região de Palmas, Monte Alto, Guanambi, todo o sudoeste baiano, toda a nossa Bahia. A gente conta para você, titim por titim, aqui no JM, tá? Deixa eu abraçar toda Palmas, Monte Alto, abraço toda a região, você ouvindo a gente no centro da cidade, tá? Aí nos bairros, ruas periféricas, no interior do município, nos distritos, nas comunidades, localidades. Uma ótima quarta-feira, que seja uma quarta-feira abençoada. Pessoal da cidade de Circunvizinhos, ouvindo pela nossa frequência, muito obrigado pela audiência. Você da cidade de Circunvizinhos aí, ouvindo pelos 87.9. Já você, internautas, conectado, plugado com a gente pelo nosso aplicativo, aí no nosso, no seu, né? O nosso aplicativo no seu Android, tá? Porque nós estamos com o nosso aplicativo no Android, tá? E você que é o usuário do iPhone, do sistema iOS, você pode estar acessando a Visão FM, conectando através do aplicativo Rádios Net. São os canais que você pode estar acompanhando aqui a nossa programação. 7h28, já são 7h28. Vamos conferir como é que fica o tempo, a temperatura para Palmas Monte Alto nesta quarta-feira. Fala aí, meninas. Tempo e temperatura. Fala, meninas.
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22: Olha, minha gente, agora são 7h28. Os termômetros apontam aqui para Palmas de Monte Alto. Isso mesmo, hein? Ah, 23 graus, mas para hoje será de 38. Então vai ser uma quarta-feira quente. Sol com algumas nuvens, não chove. Olha, vento soprando na casa dos 11 km por hora. A umidade relativa do ar está em 22% e pode chegar aí a negativa de 58, tá? Aliás, está em 22, ela pode chegar a 58. Nasceu aí 5 horas e 47 minutos e vai se pôr às 17h48. Rajada de vento durante o dia de 39 km por hora e a lua está na fase nova. Essa é a temperatura, a previsão do tempo para Palmas Monte Alto nesta quarta-feira, 16. Agora a gente gira nos destaques, nas manchetes do programa de hoje.
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22: Olha, muitas informações hoje aqui no JM. Jovem detido pela RODESP após ser flagrado com duas armas e drogas na zona rural de Malhada. Você fica sabendo que idosa, ela é arrastada durante roubo. Sofre escoriações e suspeito acaba preso. Isso foi na cidade de Iuiú. Motociclista, fica ferido após colisão com o carro no centro de Guanambi. Olha, minha gente, adolescente, ele fica ferido após a agressão na Praça da Matriz, lá em Candiba. Olha, a Polícia Militar recupera motocicleta furtada menor em menos de 24 horas. Isso aconteceu lá em Guanambi. Menos de 24 horas desse crime, a Polícia Militar recuperou essa motocicleta. A Polícia Civil recupera celular furtado há 6 meses em Carianha. Ainda na área policial, colisão entre caminhonete e motocicleta é registrado no bairro São Francisco, na cidade de Guanambi. Olha, homens são presos com armas e munições na zona rural de Paratinga. Olha só, homem é preso em Guanambi. Ele foi preso durante cumprimento de mandado por dívida de pensão alimentícia. Não pagou, vai preso, né? Que dá prisão certeira aqui no Brasil é a inadimplência de pensão alimentícia. Olha, vamos falar também que investigado por estupro de vulnerável confessou crime por mensagem livramento de Nossa Senhora, hein? Olha, briga entre irmãos termina com roupas incendiadas e mobiliza o 17º Batalhão de Polícia Militar em Guanambi. A adolescente de 14 anos envolve em redes de escravidão lá em Caculé e apreendida. Então, deixa eu só explicar. Um adolescente de 14 anos, tá? Ela se envolveu em rede de escravidão digital e acabou sendo apreendida lá em Caculé. Olha, a Polícia Civil fiscaliza estabelecimento de venda e também conserto de celulares em Vitória da Conquista. A Polícia Militar apreende pistola Glock e apreende homem após fuga durante blitz do Sudeste Baiano. Essas e outras você confere a partir de agora no JM, que já está no ar. Bom dia!

0: Ok, minha gente, agora são 7:32, 7:32. 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Agora são 7:33, 7:33, já já a gente traz as primeiras notícias da área policial no nosso giro de polícia, tá bom? A gente gira e volta já já.
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0: Da área policial no nosso giro de polícia, tá bom? A gente gira e volta já já.

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2: Muito bem, agora são 7:42, 7:42 aqui no JM, você mais perto da notícia. 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Agora são 7:45. Você participa com a gente pelo 999919742. Fique à vontade para você mandar o seu alô, seu abraço, seu bom dia, queixas, reclamações, desde que você esteja se identificando aí para a nossa audiência, tá, minha gente? Tô aqui hoje aguardando a sua participação no 999919742. O nosso amigo Aparecido Lorizete já está aqui participando, mandando bom dia. O Valdirão Rocha da Silva também já está aqui participando, já está ligado aqui nos 87.9 da sua Visão FM. Bora lá trazer as primeiras informações da manhã aqui no JM, edição desta quarta-feira 16. Jovem é detido pela Rondesp Mioeste após ser flagrado com duas armas e drogas na zona rural de Malhada.
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2: Olha, mas gente, guarnições da Companhia Independente de Policiamento Tático Meio-Oeste, ou seja, Rondesp Meio-Oeste, apreenderam armas de fogo, drogas e outros materiais durante uma ação realizada ontem, terça-feira 15, na zona rural de Malhada. Segundo informações da ocorrência, as equipes foram acionadas para averiguar uma denúncia relacionada ao tráfico de drogas na região. Durante o deslocamento até o local indicado, os policiais teriam identificado um homem que tentou fugir com a aproximação das guarnições. Ainda conforme o registro policial, durante a tentativa de fuga, o suspeito teria se desfeito de uma sacola. Ele foi alcançado e detido pelos policiais. Com o homem, de 20 anos, foi localizada uma mochila contendo o material que acabou sendo apreendido. Ao todo, foram apreendidas 2 armas de fogo de fabricação caseira, 9 porções de substância análoga à maconha e 3 papelotes de cocaína. Também foram encontrados uma balança de precisão, uma máquina de cartão, uma faca tática, essa faca é tática militar, e também uma máscara de fantasia, para que eles possam estar se ocultando aí, né? Se disfarçando. O suspeito e todo o material apreendido foram apresentados à autoridade policial competente, que ficou responsável pela adoção das medidas necessárias cabíveis. 7h48, olha, idosa é arrastada durante o roubo, sofre escoriações e o suspeito acaba sendo preso. Isso aconteceu lá no município de Yuyu.
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2: Olha, mais uma ocorrência policial na nossa região. Um homem de 26 anos, ele foi preso em flagrante na noite da última segunda-feira 14, após uma ocorrência de roubo de celular no bairro Planaltino. Isso fica lá em Yuyu. A polícia militar foi acionada durante rondas na região após uma mulher de 65 anos procurar a guarnição e relatar que havia sido vítima de subtração de seu aparelho celular. Conforme o relato apresentado aos policiais, a mulher tentou resistir à ação do criminoso e acabou sendo arrastada pelo chão. Ela sofreu escoriações nas costas e também no nariz. Após receber as informações, a equipe do 17º Batalhão de Polícia Militar iniciou buscas pela região. O suspeito foi localizado nas proximidades do Colégio Estadual Jorge Amado. Ainda de acordo com o registro policial, ao perceber a aproximação da guarnição, o homem tentou fugir em direção à residência onde estaria na Travessa Góes de Andrade. Mas ele acabou sendo alcançado e interceptado pelos policiais. Durante a busca pessoal, os agentes encontraram um smartphone Samsung de cor preta, que foi reconhecido como o aparelho pertencente à vítima. O homem recebeu voz de prisão e foi conduzido à delegacia, onde, conforme a ocorrência, foi autuado em flagrante. O aparelho celular foi recuperado e deverá ser restituído à proprietária após os procedimentos legais. Ok, agora são 7h50 aqui no JM750. Motociclista, ele fica ferido após colisão com carro no centro de Guanambi.
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2: Mais um acidente com moto em Guanambi. Um motociclista de 53 anos, ele ficou ferido após um acidente de trânsito envolvendo uma motocicleta Yamaha XTZ250 e o automóvel BID Song Plus. Isso foi na manhã de segunda-feira 14 em Guanambi. Tá? O acidente, ele foi registrado durante rondas realizadas por uma equipe do 17º Batalhão de Polícia. E isso foi na região central de Guanambi, bem no centro comercial da cidade. Olha, os policiais se depararam com 2 veículos envolvidos no sinistro, ou seja, no acidente. O automóvel era conduzido por um homem de 30 anos, que não apresentou lesões aparentes. Após a verificação da documentação do porte obrigatório por meio do aplicativo Autua, foi constatado que o veículo estava devidamente licenciado. O condutor foi liberado no local. Já o motociclista, ele sofreu escoriações na mão direita. Uma equipe do SAMU foi acionada pelos policiais, realizou os primeiros atendimentos e encaminhou a vítima para a unidade de pronto atendimento, a UPA, onde recebeu avaliação médica. Durante a fiscalização, os policiais também constataram que a motocicleta apresentava débitos relacionados ao licenciamento. Diante da irregularidade, ela foi confeccionada, aliás, foi confeccionado o termo de recolhimento de veículo, o TRV, e a motocicleta foi removida para o pátio da Superintendência Municipal de Trânsito da cidade, onde permanecerá conforme os procedimentos administrativos previstos na legislação de trânsito. Ok, agora são 7:52, 7:52. De Guarambi, nós vamos para Candiba. Adolescente fica ferido após a agressão na Praça da Matriz, lá no centro de Candiba.
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2: Olha, minha gente, um adolescente de 14 anos, ele ficou ferido após ser agredido fisicamente por outro adolescente, também de 14 anos. Foi na noite de segunda-feira, 14, na Praça da Matriz, em Candiba. A ocorrência chegou ao conhecimento da Polícia Militar após o pai da vítima procurar a guarnição e relatar que o filho havia sido agredido durante um desentendimento. Conforme o relato, a discussão teria sido motivada por ciúmes. O adolescente sofreu escoriações leves no rosto e também na mão e foi encaminhado para atendimento no hospital local. Após o registro da ocorrência, os policiais realizaram diligências e localizaram o outro adolescente envolvido nesta confusão. Segundo o registro policial, ele admitiu ter praticado as agressões. A mãe do adolescente foi localizada e comunicada sobre o ocorrido. Os responsáveis pelos envolvidos foram orientados a procurar a direção da unidade de ensino e também a delegacia territorial para que fossem adotadas providências legais cabíveis. Brasil, agora são 7:54, 7:54, mais notícias da área policial. Novamente a gente retorna para Guanambi, porque a Polícia Militar recupera motocicleta furtada em menos de 24 horas após o crime na cidade de Guanambi.
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2: Olha, uma motocicleta que havia sido furtada na noite de domingo 13, ela foi localizada pela Polícia Militar na tarde de segunda-feira 14 em Guanambi. Após tomar conhecimento do furto, uma equipe do 17º Batalhão de Polícia Militar iniciou diligências com o objetivo de localizar o veículo durante as buscas. Os policiais encontraram uma Honda CG 125 Fan de cor preta, estacionada na Praça Coronel Cajaíba, na região central da cidade, em frente a um estabelecimento comercial. No momento da localização, a motocicleta estava com a chave na ignição e não havia nenhum responsável pelo veículo nas proximidades. Após a recuperação, o bem foi entregue sob custódia e responsabilidade de um familiar da vítima, que deverá adotar os procedimentos necessários para a restituição formal do veículo e os demais registros legais. A localização da motocicleta ocorreu menos de 24 horas após o registro de furto. Hora de Guanambi, a gente vai para Carianha, as margens do Velho Chico, porque Polícia Civil recupera celular furtado há 6 meses em Carianha.
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2: Olha, o aparelho celular furtado de uma residência há cerca de 6 meses foi recuperado pela Polícia Civil na última segunda-feira, 14, lá em Carianha. Um homem de 39 anos que estava com o dispositivo foi conduzido à delegacia. O furto ocorreu no dia 16 de março, no bairro Alto da Colina, e na ocasião, um morador de 61 anos saiu de casa por um curto período e, ao retornar, percebeu que alguém havia entrado no imóvel e levado um Samsung M53 5G, além de R$3.500. Que é isso? R$3.500 um celular foi levado. Olha, a Delegacia Territorial de Cariânia iniciou as investigações e realizou diligências para identificar a autoria e localizar o aparelho. A partir do cruzamento das informações veiculadas ao terminal e também ao e-mail do celular, os investigadores identificaram a linha que estava utilizando o dispositivo e chegaram ao atual portador. A equipe se deslocou até o bairro Sudene, onde encontrou o celular em poder do suspeito. O aparelho foi apreendido e o homem encaminhado à Delegacia Territorial lá de Cariânia para prestar esclarecimento e adoção das medidas cabíveis. A Polícia Civil segue com as investigações relacionadas ao furto. O material divulgado não informa se os R$3.500 levados na ocasião do furto foram recuperados, só fala apenas do aparelho celular. Olha, agora são 7:58, 7:58 de Cariânia. A gente retorna novamente para Guanambi, porque colisão entre caminhonete e motocicleta é registrada no bairro São Francisco, em Guanambi.
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2: É Guanambi que tem acidente de moto, hein? Olha, uma caminhonete Toyota Hilux e uma motocicleta Honda NXR de 160 Bros se envolveram em um acidente de trânsito na manhã de segunda-feira 14 em Guanambi. Olha, o sinistro, ou seja, o acidente ocorreu no cruzamento da Avenida Barão do Rio Branco com a Rua Urbino Pereira Donato, no bairro São Francisco. A equipe do 17º Batalhão de Polícia Militar passava pelo local quando se deparou com a ocorrência. Conforme o relato apresentado pelo condutor da motocicleta aos policiais, ele trafegava pela avenida quando a caminhonete teria avançado a sinalização de parada obrigatória, ocasionando a colisão. Uma equipe do Serviço de Atendimento Móvel de Urgência, SAMU, foi acionada e realizou a avaliação da motocicleta ainda no local. Pois é, e após o atendimento após o atendimento, não foram identificadas lesões aparentes que justificassem a necessidade de encaminhamento para uma unidade hospitalar, ou seja, a UPA ou HGG. Olha, a Superintendência Municipal de Trânsito também foi acionada para registrar a ocorrência e adotar os procedimentos administrativos cabíveis. Enquanto as equipes realizavam o atendimento, os policiais militares fizeram aí o controle do tráfego e sinalizaram a área para garantir a segurança dos demais usuários da via. E as circunstâncias do acidente serão apuradas. Ok, minha gente, agora são exatamente 8 horas aqui no JM, você mais perto da notícia. Daqui a pouco a gente fala lá de Paratinga, que fica ali próximo a Bom Jesus da Lapa, região oeste. Cidade boa, a gente estive por lá, na época que eu morava naquela região. Paratinga, porque homens são presos com armas e munições na zona rural lá de Paratinga. 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Valeu, Zé, muito obrigado pela audiência aqui no JM. 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Daqui a pouquinho a gente traz o placar dos jogos de ontem. Ontem teve aí Libertadores e também teve a Sul-Americana, tá? Daqui a pouquinho a gente traz aí o placar dos jogos de ontem, dessas partidas. Lembrando que hoje também tem mais Libertadores e também tem Sul-Americana, ainda tem Flamengo, tem Corinthians que vai jogar, tem Santos pela Sul-Americana. Já, tá? Daqui a pouquinho a gente volta, não sai daí não, fica aí que já eu tô de volta. Agora tem Luizinho de Irauçuba, é isso? Não, já foi. É, isso mesmo, Luizinho, vai Luizinho, canta aí.

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2: Ok, minha gente, agora são exatamente 8 horas mais 18 minutos, 8 e 18, nós estamos de volta aqui no JM, tá? É, você mais perto da notícia, lembrando aqui que nós estamos sempre falando em nome da Telecom, provide o seu provedor de internet com os melhores planos de 200 e 500 mega, 100% fibra ótica, assine a internet campeã na Rua do Rosário, no centro de Palmas, Monte Alto, 261 no centro, tá? 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Bacana, minha gente. Agora são 8 horas mais 20 minutos, 8h20. Olha, ontem teve aí rodada da Libertadores, o Fluminense, deixa eu ver se eu encontro aqui, que eu nem abri a matéria aqui no G1, o Fluminense conseguiu passar para as semifinais, ele venceu, deixa eu ver aqui se eu encontro, eu não vou encontrar agora, não, era ter feito a pesquisa antes, né, mas o Fluminense perdeu o jogo e acabou, deixa eu ver se eu encontro aqui, achei, pronto, encontrei. O Fluminense ontem, ele perdeu para o Platense por 2-1, mas como tinha vencido o jogo de ida por 2-0, acabou sendo classificado e está nas semifinais da Libertadores da América. Hoje pela Libertadores tem LDU de Quito e também Palmeiras, vai ser às 19 horas e hoje também às 21h30 vai ter Corinthians e Estudiantes. Às 21h30 pela Libertadores. Então, o Corinthians já está nas semifinais e só está aguardando aí os demais jogos, né? O Flamengo também vai jogar ainda na rodada. Tem jogo do Flamengo, deve ser na quinta, deve ser amanhã. Deixa eu ver, conferir Flamengo. É isso mesmo, Flamengo é amanhã, às 21h30, Independiente de Vale, tá? Então, esses são jogos da Libertadores, que aconteceu ontem e os que vai acontecer hoje. Ontem também pela Sul-Americana, o Vascão ganhou.
3: Brasil!
2: O Vasco. 2-0 no São Januário, ganhou lá do Santa Fé. O primeiro jogo, o jogo de ida foi 0-0 e ontem o Vasco 2-0 lá no São Januário, no Santa Fé. Então o Vasco já está nas semifinais da Sul-Americana. Também está nas semifinais da Copa do Brasil, né? É o Vascão, isso aí. E eu acho que hoje tem Santos e Atlético, se eu não estou enganado, pela Sul-Americana também. Certinho, minha gente, por falar em futebol, um abraço para todos os esportistas aqui de Palmas de Monte Alto. Hoje, tem, hoje não, amanhã tem Flamengo, né? Ih, apá. Mas o Flamengo tá de boa, né? Ganhou o primeiro jogo lá de ida, tá de boa. Vai disputar a vaga lá no Maracanã, então tá de boa. O Mengão do nosso amigo Marcos Paulo e da Kátia do Gigabá, do Gigabá. Grande Giga, tem que dar uma parecida por aí, né, Giga? Pois é, minha gente. É isso aí. Agora são 8 horas mais 23 minutos. 8h23. Ah, eu esqueci de falar do São Paulo, perdeu, né? Olha aqui, São Paulo, pela Sul-Americana, perdeu para o Boca. Perdeu assim, empatou 1x1. Mas como o Boca tinha ganhado o primeiro jogo, então no agregado ficou 2x1 para o Boca. Então o Boca pega o Vasco aí nas semifinais da Sul-Americana. O São Paulo do meu amigo Wilson Nunes, também do nosso amigo Concoi, né? Marcondes da Pipoca. 8h24, vamos lá trazendo mais notícias da área policial aqui para você no nosso Giro de Polícia. Bora! Pois é, trazendo aqui as notícias da área policial, tá? Aqui no JM. Deixa eu só trazer aqui a nossa trilha. É, na verdade eu esqueci de pôr a trilha, né, Clócio? Será que eu faço a programação mais cedo, mas a gente já resolve aqui agora. Prontinho, vamos lá, resolvendo. A gente vai trazer já notícia da área policial.
4: 8h24.
2: Valeu, amigo. Obrigado pela informação, tá, meu amigo? Valeu, obrigado. Ai, ai, ai. Previsão já foi, viu? Previsão já foi, daí eu quero aqui. É o dia de polícia.
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2: Como diz o Faustão, epa, quem sabe faz ao vivo. Agora 8h25. Vamos a Paratinga. Oeste do estado, próximo do Bom Jesus da Lapa, porque em Paratinga homens são presos com armas e munições na zona rural de Paratinga.
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2: Olha, dois homens com idades de 33 e 37 anos foram presos na última segunda-feira 14, durante a averiguação de denúncia sobre homens armados na zona rural de Paratinga. A prisão, ela foi efetuada por policiais da Rondesp Meio-Oeste após apuração da veracidade das informações. E com a aproximação das guarnições, um dos suspeitos, ele tentou fugir, ocasião em que teria se desfeito das armas de fogo. Após ser alcançado, informou que o armamento pertencia ao seu irmão. O material apreendido foi uma pistola Taurus G3, calibre 9mm, com carregador. Também um rifle da marca desconhecida, calibre .22, com carregador. 186 munições calibre 9mm, 443 munições calibre .22. Dois rádios comunicadores, 70 gramas de chumbo. Aliás, 70 gramas, isso mesmo, de chumbo, um coldre, também uma balaclava e 2 quilos de sementes análoga à cannabis sativa, ou seja, de maconha. Diante dos fatos, os envolvidos e todo o material apreendido foram apresentados à autoridade policial competente para adoção das medidas legais cabíveis. Ok, agora são 8h27, homem é preso em Guanambi durante cumprimento de mandado por dívida de pensão alimentícia.
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2: Olha, o homem de 34 anos foi preso na manhã da última segunda-feira 14 em Guanambi, durante o cumprimento de um mandado de prisão relacionado ao não pagamento de pensão alimentícia. A ação foi realizada com apoio de uma equipe do 17º Batalhão de Polícia Militar a um oficial de justiça. Inicialmente, os agentes realizaram diligências na Avenida Governador Valdir Pires, onde o primeiro alvo procurado não foi localizado. Na sequência, a equipe se deslocou até a Rua 14, no bairro BNH, onde o homem de 34 anos foi encontrado. Durante a abordagem, foram observadas escoriações no rosto e nos braços, conforme relatado pelo próprio homem aos policiais. Os ferimentos teriam sido provocados por uma queda sofrida no dia anterior. Após ser informado sobre a existência do mandado de prisão em aberto em razão da inadimplência do pagamento da pensão alimentícia, o homem foi conduzido à Delegacia Territorial de Guarani para adoção das medidas legais cabíveis. O cumprimento do mandado ocorreu no âmbito da atuação da Justiça para garantir o cumprimento de obrigação relacionada ao pagamento de pensão alimentícia. Oito horas mais 28 minutos, 8h28, investigado por estupro de vulnerável, confessou o crime por mensagem em livramento de Nossa Senhora.
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2: Olha, um homem de 32 anos, ele é investigado pelo crime de estupro de vulnerável. Ele foi preso pela Polícia Civil na manhã de ontem, terça-feira 15, na zona rural do município de Livramento de Nossa Senhora. A captura ocorreu em cumprimento a um mandado de prisão temporária expedido pela Justiça após o avanço das apurações conduzidas pelos agentes locais. O caso tomou forma no último final de semana, quando a Polícia Civil, ela tomou conhecimento de uma série de mensagens enviadas pelo próprio suspeito a um estabelecimento comercial da cidade. Nos textos, o investigado detalhava a prática dos atos criminosos. A partir dos contatos, as equipes conseguiram rastrear a linha telefônica e vincular a identidade do homem ao número utilizado. Para assegurar o andamento do processo e preservar também elementos probatórios e identificar as possíveis vítimas, a autoridade policial representou pela prisão temporária do investigado pedido que recebeu parecer favorável do Ministério Público. Durante a ação, as equipes também cumpriram um mandado de busca e apreensão na residência do suspeito, onde eles reconheceram o aparelho celular que passara por perícia técnica autorizada judicialmente. Após o cumprimento do mandado, o homem ele foi conduzido à Delegacia Territorial lá da cidade de Livramento de Nossa Senhora para cumprir os procedimentos e praxes e permanece custodiados à disposição do Poder Judiciário. A investigação segue em andamento sob sigilo judicial. Olha, vamos voltar a Guanambi, porque briga entre irmãs, isso mesmo, entre irmãs, termina com roupas incendiadas e mobiliza a polícia militar. As meninas saíram no braço.
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2: Olha, duas ocorrências envolvendo um desentendimento familiar mobilizaram a polícia militar durante a madrugada da última terça-feira de ontem, portanto, 15, no bairro Beija-Flor 2, lá em Guanambi. Por volta de 1 da manhã, uma equipe do 17º Batalhão de Polícia Militar, ela foi acionada pelo SICOM para averiguar uma denúncia de agressão entre familiares na Rua 10. No local, a solicitante relatou que a irmã, ela teria tentado agredi-la durante um princípio de surto, mas não conseguiu. A mulher informou que não desejava registrar a ocorrência na delegacia territorial. As envolvidas foram orientadas pelos policiais. Cerca de 52 minutos depois, a polícia militar retornou ao mesmo endereço após nova denúncia. Desta vez, os policiais encontraram um monte de roupas em chamas em frente à residência. A ação teria sido provocada pela mesma suspeita, possivelmente com a intenção de intimidar a irmã. Em uma das envolvidas, foi localizadas. A guarnição apagou fogo, realizou buscas nas proximidades e orientou as partes sobre os procedimentos cabíveis. Eita, nós, as irmãs colocando fogo nas roupas. Já tá um calor. Imagina colocando fogo aí nas roupas. Foi em Guanambi, lá no Beija-Flor 2. Bairro Beija-Flor 2. Bora, daqui a pouquinho nós vamos a Cacolé, porque adolescente de 14 anos envolvido em rede de escravidão digital é apreendido lá em Cacolé. Tá sério essas questões de escravidão digital, viu? Já já, agora são 8 horas mais 30 e 3 minutos. Daqui a pouquinho a gente traz mais notícias da área policial. 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É, que tá difícil, né, minha amiga? Tá difícil, tá. 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

Osvanda, né? Ela está convidando todos para estar participando. Vai ter lá leilão, forró com o Vigílio Leais e também Gil Teixeira, tá? A partir das 21 horas, no bar do Valdeci, Lagoinha das Pedras, com essa festa, Vigílio Leais e também Gil Teixeira. Aí apareceu. Ai, ai, ai. Abraço para todos aí da Lagoinha das Pedras, Rancho das Mães, que acompanha aqui o JM Jornal da Manhã. Agora são 8h35. Já. Tem muito mais aqui no JM, sai daí não. Agora você.

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11: Bacana, de volta. Agora são 8 horas mais 46 minutos, 8h46, aqui no JM, você mais perto da notícia.
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11: 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Centro Automotivo Veloster, o seu carro sempre em boas mãos. 8h47, 8 horas e 47 minutos. Deixa eu falar aqui para você. 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Ok, agora são exatamente 8 horas mais 49 minutos, 8h49. A gente traz mais notícias para você aqui no JM. Deixa eu só trazer aqui as participações dos nossos ouvintes que participam com a gente. Tem aqui o nosso amigo o Marcelo de Tó participando. Cadê o Marcelo? Fala aí, Marcelo. Solta o gogó, garoto.
12: Bom dia, Clássico.
11: Bom dia, Marcelo.
12: O vento e o frio passou agora, agora é só calor.
11: Agora é só calor, viu, Marcelo?
12: Cadê o gafanhoto?
11: Ó, o pequeno gafanhoto está em outras atividades, tá, Marcelo? O pequeno gafanhoto está em outras atividades, tá? Não deu para comparecer. Amanhã ele já vai estar por cá, certinho, tá lá em outras atividades. Olha, deixa eu só mandar registrar também aqui, minha gente, a participação a participação do nosso amigo Peron, Peron, que está participando com a gente, né, Peron? Legal, Peron está ouvindo aí o programa lá na Barriguda. Ele está mandando um alô para o amigo Wilson na Tocaia e também a esposa Roméria. Ah, tem um bom dia. Valeu, Peron. Mandando abraço para o Wilson e a Roméria lá na Tocaia. Valeu, valeu. Abraço para o Peron. Peron, sempre, sempre vindo a gente. Por falar em Peron, alusão para o nosso amigo Nenê de Severo, o homem que tem o melhor requeijão da região, né, Nenê? Legal. Vamos lá, são 8 horas mais 51 minutos, 8h51. Deixa eu trazer aqui para você mais notícias. Vamos estar fechando aqui a área policial, com as últimas informações da área policial. A gente vai ao município de Caculé, tá? Caculé porque adolescente de 14 anos, envolvido em rede de escravidão digital, entre aspas, é apreendido lá no município.
13: Giro de polícia.
11: Olha, um adolescente de 14 anos, ele foi apreendido pela Polícia Civil da Bahia na manhã de ontem, terça-feira 15, na zona rural de Caculé. O jovem é investigado por envolvimento em atos infracionais análogos aos crimes de indução e auxílio ao suicídio de crianças com resultados de morte, automutilação, associação criminosa e crueldade contra animais domésticos. A ação ocorreu em cumprimento a um mandado de internação provisória com prazo de 45 dias expedidos pela primeira vara criminal da comarca de Naviraí, isso mesmo, em Mato Grosso do Sul. A apreensão faz parte da Operação Lívia 2, uma ofensiva de alcance nacional deflagrada pela Polícia Civil de Mato Grosso do Sul após a morte de uma jovem de 13 anos. A partir da perícia em computadores e mídias apreendidos no início de agosto, na primeira fase da operação, os investigadores mapearam novas conexões, identificaram membros ativos de redes virtuais focadas na exploração de crianças e adolescentes. Durante o cumprimento das ordens judiciais na residência do investigado em Caculé, os agentes também apreenderam 2 aparelhos celulares. Olha, de acordo com a coordenadoria da 22ª Corpim Regional Polícia do Interior, o delegado Zanderlan Fernandes, as apurações revelaram a atuação de grupos digitais ligados ao extremismo de misoginia, violência contra animais e também a prática de chantagens conhecidas como, aspas, escravidão digital. Os celulares recolhidos no interior baiano passarão por análises periciais para instruir o inquérito e também ajudar a investigação de outros possíveis integrantes da rede. Após a realização dos procedimentos legais na unidade policial, o adolescente lá de Caculé foi colocado à disposição da justiça para o cumprimento de medida socioeducativa. Além da Bahia e do Mato Grosso do Sul, a Operação Lívia 2 cumpriu também mandados no Distrito Federal, Rio de Janeiro, Rio Grande do Sul e São Paulo, contando com a articulação do Laboratório de Operações Cibernéticas do Ministério da Justiça e também da Segurança Pública. Muito bem, agora são 8 horas mais 54 minutos, 8h54. Vamos fechar aqui o nosso programa de hoje, tá? 8h54. Deixa eu só fechar aqui. Tá, vamos fechar aqui falando desse caso aqui, né? Que o avião, do deputado Cláudio Cajado, que é bastante conhecido aqui na região, principalmente ali no município de Juiú, onde ele tem uma grande atuação, fez aí um pouso de emergência lá na cidade de Irecê.
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11: Ok, minha gente, é 8h55. Olha, uma aeronave que tem a propriedade associada ao deputado federal Cláudio Cajado, do PP, realizou um pouso forçado na tarde da última segunda-feira, 14, no aeroporto de Irecê, no centro-norte do estado da Bahia. O episódio ocorreu quando o parlamentar cumpria, né, a agenda e atos de campanha naquela região, conforme informou ele, o proprietário. Afirmou, né, o próprio proprietário do avião, que é o deputado. Ele passou pelos municípios de Ipuripá, também Brotas, de Macaúbas, e durante a manhã, antes de seguir viagem, né, que o avião passou por esse problema. Mesmo com o pouso de emergência, não houve feridos no incidente. Apesar do susto durante a manobra de emergência, não houve registro de feridos. Foi um susto, graças a Deus, aí com essa aeronave que pertence ao deputado Cláudio Cajado, que é bastante conhecido nessa região. 8h56, vamos finalizar aqui o nosso programa. A gente vai estar voltando amanhã, depois da propaganda eleitoral gratuita. A gente volta com mais uma edição do JM. Tá, minha gente? Fica todos na paz, na graça. Que Deus abençoe a todos de forma grandiosa. Que Ele fale ao teu coração. Se for a vontade do Pai Celestial, a gente volta amanhã, depois da propaganda eleitoral gratuita. Fique com Deus, Cristiano, com Ele. Tchau, tchau. Vou deixar aqui a última, tá? A última o quê? Vou deixar aqui um novo, que última. É a última, não é porque a gente não toca canção aqui no programa, mas a gente deixa aqui o louvor pra você ouvir e refletir. Isso aí é quando a gente fazia o musical, né? A gente tinha esse hábito de falar, vou deixar a última pra você aqui na programação, né? É assim mesmo. É o André Valadão, Pela Fé. Até amanhã, minha gente, se Deus quiser. Tchau, tchau, fique com Deus, que estando com ele. Pela fé.

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1: 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E a hora certa, 9:07.
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3: Bom dia. Oi, bom dia. Na Visão FM 9:15. 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Bom dia. A partir de agora eu faço companhia com você até o meio-dia, até as 11:30, né? De período aí do horário político, a gente despede um pouco mais cedo, beleza? Pois é, bom dia, já estou no ar e a partir de agora eu faço companhia com você até as 11:30, tá bom?

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6: Ok, na Visão FM, 9 horas mais 16 minutos. Bom dia pra você curtindo a programação da Visão FM. Vamos lá com Zona Livre. Bom dia pra você aqui em Palmas de Monte Alto. Bom dia pra você, internautas. Uma excelente quarta-feira pra todos. Já estamos no meio da semana, né? E o mês da semana e o ano já está quase finalizando. Já passou 259 dias do ano, faltando 106 dias pra finalizar o ano 2026, né? Signo predominante é o Virgem, a estação é o inverno, beleza? Pois é, bom dia pra você aqui em Palmas de Monte Alto, bom dia pra você internautas, a você na cidade Cico Vizinha, sempre ouvindo a gente, obrigado aí pelo carinho da audiência, mais uma vez eu peço licença pra poder chegar até a sua residência com a nossa programação. Daqui a pouquinho tem um Deixa Rolar, você que vai participar comigo, pedindo música e me auxiliando aqui na programação Visão, fazendo a programação no pedido do ouvinte, tá bom? Chapeludo, Nando Moreno e o Rio Negro de Solimões, primeiríssimo de hoje. Na Visão, 9

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1: Ele mesmo, na Visão FM 926. Tá aí Maria Cecília e Rodolfo, participação de Humberto e Ronaldo, Quando Eu Parar de Ligar. Você curtiu também na programação Visão? Teve Exalta Samba, Tá Vendo Aquela Lua? Olha, você curtiu ainda Chapeludo com Nando Moreno e Rio Negro e Solimões. E você vai curtir muito mais na programação da Visão, tá bom? Visão FM, a rádio que tem o seu jeito. Até às 11h30, Zona Livre, comigo mesmo, né? Roger.
0: Chora não.
1: Roger Bahia. Ele mesmo, na Visão FM 926. 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Vamos lá, de música na programação Visão FM, ao som da Mastruz com Leite, Pedaço de Solidão. Vamos lá, né? Vamos um forrozinho aí pra animar a turma. Vamos lá, bom dia.

legal, na Visão FM. Na Visão FM 936. 936 aqui na Visão FM. A rádio que tem o seu jeito. Tá aí o Edu e Maraial. A casa caiu, né? Abraço aqui para meu amigo Neto da Eletrônica, sempre ouvindo a gente. Muito obrigado aí pela sintonia, tá bom, Neto? Muito obrigado mesmo, meu amigo. Valeu. Na Visão FM 936. 936 aqui na Visão FM. A rádio que tem o seu jeito. Tá aí o Edu e Maraial. A casa caiu, né? Abraço aqui para meu amigo Neto da Eletrônica.

0: principalmente ali na rua Luiz Dias, né? Ali em frente ao bar do Juarez, beleza? Pois é, valeu. Quem mais aqui curte a programação Visão? Bom dia aqui para o pessoal que curte a Visão FM, aos amigos lá de Mangueira, pessoal do Restaurante MS, sempre ouvindo a gente. Muito obrigado aí pela sintonia, todo mundo curtindo a gente. Agradeço pelo carinho da audiência, tá bom? Os amigos que curtem também a Visão FM lá na região de Água Boa, Cisnando também, todo mundo curtindo a gente. Meu amigo Dário, do Xistos Bar, em onde aqui, rapaz? Lá em Rancho das Mães, né? Meu amigo Dário, bom dia pra você, viu, meu amigo? Lá do Xistos Bar, curtindo a gente, muito obrigado. Pessoal do Lagoinha das Pedras também, sempre ouvindo a gente. Bom dia para você que curte a Visão FM também lá em Três Irmãos, Cavalo Russo, todo mundo curtindo a gente, muito obrigado, tá bom? Visão FM, quem mais aqui? A Sueli Diamantino, também a Ivanilda Fazenda Cumbica, todo mundo curtindo a programação Visão, muito obrigado. Quem mais aqui? O Oscarino Roriz também, né? Sempre ouvindo lá em Pinga Fogo, Tony do Crote, Tony do Peixe também, né? Tony do Crote também é boi morto, né? Valeu, Tony, bom dia para você, muito obrigado, tá bom? Quem mais aqui curte a programação Visão? Também o nosso amigo Jurandir lá em Rancho, né? Todo mundo curtindo a gente, muito obrigado, tá bom? Vamos lá, na Visão FM, a gente passa aqui pra você, ó, você não pode perder, dia 19 agora, a primeira corrida de argolinha no Parque Deus em Frente, tem aí show com Gustavo Silva, o Gleidson Silva, e a locução fica por conta do Nil Locutor, e a animação Paredinha do Perna. Tem corrida para iniciante e também para profissional. Kit iniciante, um kit R$50, dois kits R$80, premiação 80% do valor arrecadado. 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Organização, nosso amigo Boquer, também Kaique e Lidiomar e amigos. Portanto, vai ser no próximo final de semana, dia 19, ali no Agristinho, tá bom? E deixa eu passar pra você aqui, você não pode perder, tá vindo aí a segunda cavalgada da comitiva Bela Vista do Parque Isaac Pereira. Saída do Parque de Vaquejada, né? Andando pela cidade, para com desfile de Cavaleiros e Amazonas pela cidade, né? Até o bar do nosso amigo de Potoca e também a nossa amiga Márcia, né? E deixa eu falar para você aqui, ó, vai ser no dia 7 e 8 de novembro, vai demorar um pouquinho, né? Tradição, amizade, paixão pela a cavalgada. Portanto, dia 7 e 8 de novembro, você não pode ficar de fora, tá bom? A atração já confirmada, tem a banda Companhia do Forró, também dois dias de muita alegria, cultura, amizade e muita resenha. Chegada, né? Saída do Parque de Vaquejada e chegada no bar do Potoca e também a Márcia. Ali ao lado do sítio do vereador Neto, né? Tradição que nos une. Apoio Parque Isaac Pereira, beleza? A Visão FM, realização aí, comitiva Bela Vista, Boa Vista, é Bela Vista mesmo, né? Eu fico misturando aqui. Feito o convite, na Visão FM, 9 horas mais 39 minutos.
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2: Muito bem, de volta na Visão FM, 9:41. Olha só, temos aqui aviso. Olha, o PSF Clóvis de Andrade Veiga informa que será realizada a segunda pesagem obrigatória do semestre, né? Para os beneficiários do programa Bolsa Família, das áreas descobertas, antiga área de Márcia, vai ser no dia 18/9, uma sexta-feira, né? No turno matutino, na Igreja da Catana. Às 11 horas, na Associação de Vargem Comprida, antiga área de Dona Nice, incluindo Barro Preto, Tanque Velho, no turno vespertino. Às 13:30, a Associação de Boi Morto. Lembra a todos aí que deve levar o cartão do Bolsa Família, cartão do SUS, também o documento de identificação, cartão da vacina da criança, atualizado, e as gestantes. Preciso levar aí caderneta das gestantes. Dessa forma aí, colocamos à disposição para qualquer esclarecimento. Quem carimba é a Maria José Magalhães da Silva, enfermeira coordenadora da UBS Clóvis de Andrade Veiga. Portanto, tá aí o divulgado aí, né, para as pessoas que do programa Bolsa Família. Tá para atualizar aí a pesagem, tá bom? Que mais aqui? Tem aqui do comunicado lá do Sindicato Rural. Olha só, o Sindicato Rural, deixa eu ver se isso aqui é para amanhã ou já é para hoje. Se já tiver em andamento, pois é, para amanhã, né? Atendimento do Agro Amigo para clientes de renovação vai ser no dia 17, portanto amanhã, iniciando às 9 horas no Sindicato aqui de Palmas de Monte Alto. Documento necessário: cópia do RG e CPF colorido, cópia do extrato do CAF, cópia do Cadastro Ambiental Rural, recibo do CAR, e-mail anotado e o contato do WhatsApp, tá bom? Atendimento será apenas para os clientes que têm a última parcela vencida até janeiro e que realmente aí quer antecipar o pagamento para realizar aí a renovação dos seus agroamigos. Portanto, amanhã vai ter aí o atendimento do agroamigo, palestra e atendimento lá no Sindicato Rural. Dessa forma aí vai estar presente o Matheus e o Sérgio lá no Sindicato Rural, agentes aí do Microcrédito Rural do Banco do Nordeste de Guanambi, agentes do Banco do Nordeste, né? O Matheus e o Sérgio, tá bom, gente? Portanto, é amanhã, dia 17, a partir das 9 horas, lá no Sindicato Rural. Que mais aqui? 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Desde já, nossa amiga Déia agradece, tá bom? Tem mais um aqui pra gente finalizar o break comercial. Olha, vende-se um triciclo elétrico com pouco tempo de uso, né? Poucos quilômetros rodado. Interessado em entrar em contato com nosso amigo Jair Cadeirante através do 77999-213598. 77999-213598 pra você estar fechando aí um ótimo negócio, tá bom? 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
2: Muito bem, estamos de volta na Visão FM 948, já de volta com Zona Livre, aqui pela Visão FM, a rádio que tem o seu jeito. Bom dia para o Sol Montalvão, também a Maria Santos, a Patrícia Santos também está ouvindo a gente. Quem mais aqui? A Valdiana Oliveira, também a Luciana, está sempre ouvindo a gente. Meu amigo Kinka do Cachorro Quente, ele está informando aí todos os seus clientes que hoje, por motivo de força maior, não irá atender hoje, né? Mas amanhã está de volta com o seu trabalho normalmente, com o seu atendimento normal, tá bom, gente? Já nosso amigo Kim que agradece a compreensão de todos os seus clientes e amigos, beleza? Portanto, não haverá atendimento hoje lá no ponto do nosso amigo Kim do Cachorro Quente. Valeu, Kim, bom dia. Bom dia aqui para o Marcos da Pipoca também, sempre ouvindo a gente. Pessoal ali da Rua do Rosário, sempre ouvindo a gente. Muito obrigado pelo carinho da audiência. A Visão FM 949. Daqui a pouquinho tem a primeira edição das últimas notícias. Já já também tem um deixa rolar, tá bom? Bom dia!

0: Legal, Visão FM, música e muito mais. Tá aí na programação da Visão o som do Henrique Juliano, Amor dos Outros. Se você curtiu o Christian Ralph, é só dizer adeus. Rolou por aqui o Amado Batista, do ano de 2003, né? A música Travesseiro Azul. A Visão 10 horas. Olha, a partir de agora tá liberado para você participar com a gente. 077-999-919742. Acione aí o nosso Deixa Rolar, né? No nosso WhatsApp, para você estar pedindo música, dedicando para quem você quiser, tá bom? 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A Visão FM 10 e 1.
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0: Hora de informação, vou chamar aqui a repórter Fabiola Altran. Ela traz a primeira na edição da manhã de hoje.
2: Oi, eu sou Fabiola Altran e estes são os destaques de hoje. Comércio varejista apresenta queda de 0,8% de junho para julho. No período de 12 meses, o setor teve queda de 1,6%, de acordo com o IBGE. Tribunal Regional Eleitoral do Rio de Janeiro indefere registros de 15 candidatos às eleições deste ano por indícios de ligação com organizações criminosas. A maioria das candidaturas é para deputado estadual. Meta anuncia que vai lançar no Brasil um novo pacote de assinaturas para versões pagas de Instagram, Facebook, WhatsApp e inteligência artificial. O Meta One terá preço inicial de R$ 7,00 por mês. Libertadores da América define hoje mais dois classificados para as quartas de final. Às 19h, o Palmeiras enfrenta a LDU no Equador e às 21h30, o Corinthians recebe o Estudiantes. Pela mesma fase, mas pela Sul-Americana, o Atlético Mineiro, que perdeu o primeiro jogo por 2-0, pega o Santos. Campeonato Brasileiro tem um jogo nesta quarta pela rodada 21. O Botafogo enfrenta o Grêmio às 19h30. Da Rádio 2, Fabiola Altran.
0: Muito bem, tá aí para você, tá aí a primeira edição das últimas notícias, mais informação logo mais às 11, na segunda e última edição das últimas notícias. 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
2: Legal, estamos de volta. Bom dia, na Visão FM 10 e 11. Bom dia, mais alegria, diversão. Todo mundo está ligado. E a partir de agora é o

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0: Bom dia, Roger Bahia.
7: Opa, bom dia, na Visão FM 10 e 12. A partir de agora é o Deixa Rolar e você que comanda a nossa programação através do 077-999-919742. Vamos lá, né, com a primeira participação de hoje. 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Vamos lá, né, com participação 077-999-919742. Alô, bom dia. Bom dia.
8: Essa é a minha para pedir antecipado. É, eu quero lhe pedir aquela música de Roberto Roberto, meu velho pai.
7: Uhum.
8: Ofereço minhas duas filhas, Jamila e Jaqueline, minhas duas filhas queridas, para você, para seu Reis, Baú, Alex, gente lá no Lagoa dos Patos, da Boca Rica, em Caxará, no 7 de setembro. E Zé lá no Agostinho,
7: uhum.
8: Zé Hernandes Dito, é, e para todos os pessoal ali de Nova Palma, e para todos os clientes e amigos gostar da música, estiver ouvindo.
7: Beleza.
8: Viu? Valeu, Roger. E você manda também para seu ré, viu?
7: Okay.
8: Valeu, obrigado, bom dia. Fico com Deus, meu amigo.
7: Valeu, Kinka, bom dia para você. Mais uma vez, reforçando, ele está informando que hoje não terá atendimento lá do. Do cachorro quente, tá bom? É, nosso amigo Mazin está lá no Casa Velha, né, Mazin? Ele pede música aqui com Zezo, Lágrima de Álcool. Pede oferecendo para o Beto no bairro Oliveira, toda a turma do bairro Jalmi, oferece para o Dira ADR Casa de Rações e para todos os amigos que curtem a programação Visão e também a sua mãe, né? Lá em Casa Velha. Valeu, Mazin, bom dia. Muito obrigado, tá bom? Na Visão 10 e 14.

0: Legal, tá aí o Zezo na programação da Visão FM, a rádio que tem o seu jeito. Vamos lá, né? 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
0: 077-999-919742. Vamos lá, né? Deixa eu ver quem tá participando aqui comigo na programação da Visão FM. Cadê aqui? Ah, tá, meu amigo aqui, ó. É o Sidney Silva. Alô, Sidney, bom dia. Bom dia.
2: Bom dia, Roger. Estou aqui ouvindo seu programa ao vivo, fazendo aquele arrozinho no capricho.
0: Olha, rapaz.
2: Quero pedir uma música aí de Guilherme Silva, Meu Cavalo Sabe, viu?
0: Beleza.
2: Eu preciso da minha filha, Leoara, gosta muito dessa música.
0: Valeu, meu amigo. Muito obrigado aí pela participação. Bom dia pra você. Bom pilotagem de fogão, né? Tá cozinhando arroz, né? Valeu, meu amigo. Bom dia. Tudo de bom pra você, tá bom? Você e sua filha. Alô, bom dia.
3: Bom dia, Roy.
0: Dia.
3: Eu gostaria de pedir a música Procissão. Primeiramente, eu ofereço para Augusta e Lúcio lá no Braço de Capoeira. E vai pra você também, amigo. Bom dia.
0: Beleza, Dina. Bom dia. Dina tá com a motoca na rua aí. Ô, Kinka, daquela motoca não tem barulho? Elétrica? Dina, coloca capacete. Olha, dona Dina, bom dia. Muito obrigado, viu? Buzinando pra todo mundo, rapaz. Olha que candidata. Valeu, bom dia. Faz parte, né? Cumprimentar as pessoas é educação, né, Dina? Valeu, bom dia. Muito obrigado, tá bom? Ela tá com essa motocona dela aí. Não vai dar grau em rua, não, Dina. Tem que falar com o JB. Eu vou tentar dar grau em rua com a motocona dela lá. Pois é, bom dia. Todo mundo tá com essas motocas, né? Oswaldo da Castro Alves tá com motocona também. Motoqueiro apaixonado. Vamos lá, bom dia. Desculpa a brincadeira, tá bom, dona Dina? Não, que atrapalhado mesmo. 10h22, bom dia.

0: Legal, na Visão FM, 10 horas mais 30 minutos, 10 e 30, aqui na Visão, tá aí o som de Barreirito, Procissão, Visão FM, vamos lá com mais participação? 077-999-91742, vamos lá, né, deixa eu ver quem tá participando com a gente. A Luzia tá ouvindo a gente, né, Luzia? Ela pede música aqui, qualquer uma com o Neto Brito. Ela pede e vai curtir na programação Visão. Valeu, Luzia. Luzia Santos está na Castro Alves ouvindo a programação Visão. Meu amigo Carlos está em Minas Gerais, está lá em Belo Horizonte. Alô, Carlos, bom dia para você. Bom dia, Carlos.
1: Roger Bahia, bom dia.
0: Bom dia.
1: Roger, Carlos, tudo bem?
2: E aí, como é que tá as coisas?
0: Bonito e cheiroso.
1: Tudo tranquilo, né?
0: Tranquilo.
1: Roger.
0: Oi.
1: Passando nessa manhã para mandar um alô para você, essa galera de Monte Alto aí. Meu pai, o Moacir no Bar Avenida.
0: Uhum.
1: Aproveitar e pedir pra você mandar pra nós aí, Zé de Camargo, Luciano, Flores em Vida, que eu oferecer pra todos que gostam. E pro meu pedreiro, que tá aqui mais eu mexendo aqui, Valdir.
3: Gosta também.
1: E gosta de uma musiquinha do Zé de Camargo, Luciano. E daqui a pouco é só tomar cachaça.
0: Vixe.
1: Tudo de bom pra você, bom dia.
0: Valeu, meu amigo, bom dia pra você, tudo de bom também. Eu lhe mandei um áudio aí, foi até bom você ficar próximo do seu pedreiro pra você ver aí como. A situação, né, viu? Abraço aí para o pedreiro do nosso amigo Carlos, lá em Belo Horizonte. Ô, Carlos, ó, vê o vídeo aí para você ver, Carlos. Mas, valeu, muito obrigado pela participação, tá bom? Vamos lá, Zezé de Camargo e Luciano, daqui a pouquinho a gente atende a Lene Santos, né? Era para mandar alô, eu acabei esquecendo, ela mandou um áudio ali, tá bom? Vamos lá, Neto Brito, mande um oi aí. 10h31, bom dia.

0: Flores em Vida, na Visão FM, 10 horas mais 37 minutos. Daqui a pouquinho tem mais no segundo bloco do Deixa Rolar, tá bom? É, na Visão FM 1038, esse foi o primeiro bloco no oferecimento do Supermercado Economia, Rede Eletro, Oficina Sete Irmãos, também no oferecimento da ADR Casa de Rações, do nosso amigo Di. Vamos lá, né? Agora, rapaz, antes de ir para o intervalo, olha só, o PSF Clóvis de Andrade Veiga informa que será realizada a pesagem obrigatória do semestre, né? Do segundo semestre, a segunda pesagem. Para os beneficiários do programa Bolsa Família, das áreas descobertas da antiga área de Márcia, vai ser no dia 18, na sexta-feira, no turno matutino, na igreja da Catana, e também às 11, na Associação de Vargem Comprida, a antiga área de Dona Nice, incluindo Barro Preto e Tanque Velho, no turno vespertino, na Associação de Boi Morto, a partir das 13h30, tá bom? É, lembrando a todos que deve levar o cartão do Bolsa Família, cartão do SUS, documento de identificação, cartão da vacina da criança atualizado, as gestantes, leva aí a caderneta da gestante. Desde já agradeço aqui a Secretaria Municipal de Saúde do município de Palmas de Monte Alto, tá bom? Tem aqui também comunicado lá do Sindicato Rural. Olha o Sindicato Rural, olha, palestra Agroamigo Banco do Nordeste, palestra informativa, atendimento do Agroamigo, atendimento para clientes de renovação, vai ser no dia 17, portanto amanhã, a partir das 9 horas, no Sindicato Rural. Olha, documento necessário, cópia RG e CPF colorido, cópia do extrato do CAF, cópia do Cadastro Ambiental Rural, recibo do CAR, e-mail e contato de WhatsApp anotado. Atendimento será aí apenas para clientes que têm a última parcela vencida, vencimento, né, até de janeiro. Quer antecipar o pagamento para realizar aí a renovação do seu Agroamigo. Está aí presente os agentes Matheus e também o Sérgio, vai estar presente lá no Sindicato Rural amanhã. Na Visão 10h40, daqui a pouquinho a gente volta, sabe não?
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1: Muito bem, estamos de volta na Visão FM, 10 horas mais 47 minutos, 10:47 aqui na Visão FM, a rádio que tem o seu jeito. Um abraço aqui para todos curtindo a gente. Bom dia aqui para minha amiga Aline, lá na rotatória, Brilho do Sol, sempre ouvindo a gente. Obrigado aí pela sintonia, tá bom? Também todo o pessoal que curte a Visão FM lá no sítio Calango Verde, né? Todo mundo ali curtindo a programação Visão, muito obrigado, tá bom, gente? Quem mais aqui? O pessoal lá de Altamira, Dona Marlene, também também o Dezão, né? Dezão, ainda o Cláudia Marlene, né? Quem mais aqui? Todo mundo curtindo aí na Altamira, Rosinha, Dona Dinorá também, família, todo mundo, viu, gente? Quem mais? Nosso amigo Fernando da Pimenta também, o Lourdes lá no Cisnãs, né? Ali curtindo a gente, né? Bem Cisnãs, mas a gente agradece pelo carinho da audiência, né? Também a Maria de Almeida Ramos, todo mundo curtindo a nossa programação, bom dia. Muito obrigado, Zezão. Valeu, Zezão, bom dia. Muito obrigado, tá bom? Vamos lá com mais pedidos de música. Alô, bom dia.
2: Ei, Rob, toca Sérgio Silva aí pra mim curtir aqui.
1: Beleza, Lene Santos. Valeu, bom dia, muito obrigado, tá bom? Quem mais aqui participa? Bom dia, Roger. Toca pra minha música aí da banda Encantos. É sério mesmo. Quem participa comigo aqui? Ana Paula. Valeu, Ana Paula, bom dia. Obrigado aí pela participação, tá bom? Vamos lá, o som do Sérgio Silva. Visão 10:48, bom dia.

10h54. Tá aí, banda Encantos. É sério. Deixa rolar. 077-999-919-742. Hello Brasil. Alô pra todos curtindo a programação Visão. Bom dia pra os amigos que curtem lá em Curral de Pedras, Água Branca. Todo mundo curtindo a gente. Muito obrigado, pessoal da Oficina e Motopeças, Motopá também, sempre ouvindo. Obrigado aí pela sintonia, tá bom? Olha, nosso amigo Nadim, ele tá ouvindo a gente, ele está informando aí, ó, a procura de trabalhadores, né, pra colheita de pimenta. Interessados, entrem em contato com o nosso amigo Nadim através do 79992. Vou repetir aqui, ó, 79999-272121. É só pra você procurar o nosso amigo Nadim. A viagem está prevista para sábado agora, viu, gente? Então, interessados aí, entrar em contato imediato aí com o nosso amigo Nadim para ir pra colheita de pimenta. 77 79999-272121, beleza? Só você entrar em contato com o nosso amigo Nadim e negociar certinho para você ir pra colheita de pimenta, tá bom? 79999-272121. É só você entrar em contato com o nosso amigo Nadim lá no bairro Barrinha, ou vá pessoalmente também, né? No bairro Barrinha, beleza? Pois é. E ele pede música aqui com Rick Renner, A Força do Amor. Ele pede oferecendo para todos os amigos que estão na sintonia. Valeu, Nadim, bom dia, muito obrigado, tá bom, meu amigo? Quem mais aqui participa com a gente? 077-999-919-742. Bom dia, Roger. Toca pra minha música aí de Os Barões da Pisadinha, Fernando de Sorocaba. A muda despedida, quem tá participando aqui é o Bruno. Valeu, Bruno, bom dia, muito obrigado, tá bom? Vamos lá, Rick Renner, A Força do Amor. Pediu, curtiu na programação Visão.

legal, na Visão FM, 11:03. 11:03. Tá aí, amor da despedida, os barulhos da pisadinha, Fernando e Sorocaba. Vamos lá, né? 11:03, vamos dar com as duas participações de hoje. É, deixa eu ver aqui quem tá participando com a gente. Bom dia, Roger. Nosso amigo Zé Marcos, ele manda aqui pedindo música com João Paulo e Daniel. Nelore Valente tá oferecendo pra Aldida, ADR Casa de Rações. Mandando bom dia para o Galdino, todos os amigos que acompanham a programação Visão, também para o Negão de Calouro, lá na fazenda Pau de Espinho mesmo, né? Fazenda Morro. Valeu, bom dia. O que mais aqui? Mas, ao mesmo tempo, manda bom dia para todos os amigos aí do nosso amigo Zé Marcos, acompanhando a gente. Valeu, Zé Marcos. Bom dia, muito obrigado, tá bom? Bom dia, Roger. Bom dia. Toca para mim Raça Negra. A música tem a participação de Chitãozinho e Chororó. A música Quando Te Encontrei. Tá pedindo, oferecendo para todos que gostam da música. Quem participa aqui é a Cláudia aqui do bairro Santa Cruz. Valeu, Cláudia. Bom dia, muito obrigado, tá bom? E assim a gente fecha o Deixa Rolar de hoje. Infelizmente não dá mais tempo pra atender todo mundo, tá bom? 11:04.

0: Legal, Visão FM, 11 horas mais 12 minutos, 11:12, tá? E a última do Deixa Rolar de hoje, que tá de volta amanhã, a partir das 10:10 da manhã, beleza? Manda um bom dia aqui pro meu amigo Valderan. Valeu, Valderan, bom dia pra você, muito obrigado aí pela sintonia. Ele pediu música, mas música já era, tá bom, Valderan? Manda um bom dia aqui pro Marcelo lá no Agrestinho. A gente botou aqui Valderão, né? Não sei, não entendi muito não. Mas obrigado pela sintonia, tá bom? Valeu, muito obrigado aí pela sintonia, tá bom? Meu amigo Valderan Rocha da Silva, bom dia, muito obrigado. É, vamos lá de informação.
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0: Ok, informação, chama aqui a repórter Milena Abreu, ela traz a segunda e última edição da manhã de hoje. Milena.
2: O Comitê de Política Monetária do Banco Central anuncia no fim da tarde desta quarta-feira, 16 de setembro, qual será o valor da Selic para o próximo ciclo. Como faz a cada 45 dias, o Copom se reúne 2 dias na semana para ajustar a taxa que é considerada os juros básicos da economia nacional. Atualmente, a Selic está fixada em 14% ao ano. A principal aposta do mercado financeiro é que a taxa sofrerá novo corte de 0,25 ponto percentual. Se isso acontecer, a Selic será fixada em 13,75% ao ano. Lembrando que se o Copom optar por cortar a Selic, a tendência no médio prazo é de crédito ligeiramente mais barato para financiamentos, cartões e empréstimos pessoais. Da Rádio 2, Milena Abreu.
0: Muito bem, tá aí a segunda e última edição das últimas notícias, mais informação logo mais a meio-dia e 25 com o Wilson Nunes, tá bom? 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Na Visão FM 11:14.
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0: Deixa o velho suspender as cartas aqui que já vai começar o forró na rádio. 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
1: Muito bem, estamos de volta na Visão FM, 11 horas mais 23 minutos, 11:23 aqui na Visão FM, a rádio que tem o seu jeito. A partir de agora, o Top Forró. Daqui a pouquinho tem a propaganda política, a gente não pode passar aqui o horário, né? E após a propaganda tem o colega Wilson Nunes, mas por enquanto eu ainda estou na área, se derrubar é pênalti. Pois é, pode, presta atenção. Pois é, na Visão FM... 11:23 aqui na Visão FM, a rádio que tem o seu jeito. Caviar com rapadura e a música Somos Louco. 11:24, bom dia.

0: Roger Bahia.
1: Oi, Visão FM, 11 horas mais 34 minutos. Tá aí, banda Cavaleiros do Forró. Pra sempre, você curtiu Anjo Azul, Me Ajuda Agora a Deus, né? Me Ajuda Agora a Deus. Teve também Caviar com Rapadura, Somos Loucos. A Visão FM, 11h34, gente, final de Zona Livre, também Top Forró. Na sequência tem a propaganda política. Após a propaganda política, tem um colega Wilson Nunes com um giro de notícias, trazendo para você as principais informações aqui de Palmas, de Monte Alto, da Bahia, do Brasil e do mundo. Fica minhas duas últimas de hoje. Ao som de Desejo de Menina, Contarei os Minutos, e Catuaba com Amendoim, Conselho ao Filho Adulto. Valeu, gente. Muito obrigado. Tchau, tchau, gente. O quem aqui, rapaz? Tá ouvindo a gente? O Eduardo, lá em Rancho das Mães, sempre ouvindo a gente. Ô, Eduardo, bom dia, tá bom? Muito obrigado. Valeu, gente. Abraço a todos. Tchau, tchau.

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2: Boa tarde, Palmas de Monte Alto. Boa tarde, Brasil. A partir de agora está no ar mais uma edição do programa Giro de Notícias. Pela sua, pela nossa Rádio Visão FM. Este é o programa que toca informação para você. Você que nos ouve aqui na sede, na nossa querida zona rural. E em qualquer lugar do planeta pela internet. Sejam todos bem-vindos. Até às 14 horas aqui a notícia não para. E vamos girar. Vamos girar as principais manchetes de hoje do programa. Daqui a pouquinho aqui no Giro de Notícias você vai conferir. Homem morre após 9 dias internado por atropelamento na zona rural de Malhada. Vereadora cobra providências da Coelba após relatos de quedas de energia em Palmas de Monte Alto. Homem fica ferido após carro sair da pista e capotar na BR-122 em Candiba. Idoso de 86 anos é encontrado morto após possível ataque de abelhas na zona rural de Guanambi. Colisão entre dois veículos deixa danos materiais na BR-122 em Guanambi. Operação cumpre mandados contra fraudes financeiras na Bahia. Adolescente de 14 anos é apreendido em Caculé durante a operação que investiga a morte de menina de 13 anos. Ministério Público investiga aluguel de carro sem licitação e possível dano aos cofres públicos em Licínio de Almeida. Flávio Dino pede vista de julgamento sobre Moraes e Mendonça no Supremo Tribunal Federal. Ainda hoje aqui no nosso programa vamos trazer também, minha gente, que a sessão do Supremo termina sem definir processos de Moraes e Mendonça e também ela é destaque aí na imprensa internacional por bate-bocas entre ministros. Olha, Vasco avança sem sustos e São Paulo é eliminado no Morumbis. Brasil tem quase 29 milhões de mulheres vítimas de violência. Brasil e Estados Unidos marcam encontro presencial para discutir tarifas. Ainda hoje também nós temos entrevista aqui no programa Giro de Notícias. Nesta quarta-feira, nós vamos receber aqui a deputada estadual Ivana Bastos e o candidato a deputado federal, doutor Marcelo, que é ex-prefeito de Cocos. Em pauta, a assinatura da ordem de serviço da primeira etapa da pavimentação da estrada do Espraiado, que inclusive aconteceu agora há pouco, lá na Praça da Bandeira. E também nós vamos tratar aqui sobre as eleições 2026. Tudo isso e muito mais a partir de agora aqui na sua Rádio Visão. Eu vou para um breve intervalo e daqui a pouquinho eu volto trazendo todas essas informações e muito mais. Não saia daí, é rapidinho, eu volto já. 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
3: Quarta-feira, 16 de setembro de 2026, este é o Giro de Notícias. Eu sou Norberto Notari e você acompanha os destaques do momento. O Comitê de Política Monetária do Banco Central deve promover hoje o quinto corte seguido na taxa básica de juros da economia. De acordo com a expectativa do mercado financeiro, a Selic deve cair de 14% para 13,75% ao ano. A situação é oposta nos Estados Unidos. O Federal Reserve se reúne também hoje e deve elevar os juros norte-americanos. A projeção dos analistas é de que a elevação será de 0,25 ponto percentual. A situação acontece em meio à pressão de preços no país. A Caixa Econômica Federal marcou uma nova mesa de negociação com os empregados para esta quarta, em meio à greve dos trabalhadores da instituição, que segue sem prazo para terminar. A reunião foi agendada após cobrança feita pela Confederação Nacional dos Trabalhadores do Ramo Financeiro em ofício enviado ao banco. A região sudeste do Brasil deve contar com pancadas de chuvas nesta quarta. De acordo com os institutos meteorológicos, há risco de geada no sul e o centro-oeste deve contar com temperaturas elevadas, assim como o norte e nordeste. O Fluminense perdeu para o Platense por 2-1, mas está classificado para as semifinais da Taça Libertadores da América. Hoje, Palmeiras e LDU definem quem será o adversário do tricolor. Corinthians e Estudiantes também disputam vaga nesta quarta. Pela Sul-Americana, o São Paulo empatou com o Boca por 1-1 em casa e está fora do torneio. O Vasco venceu Santa Fé por 2-0 e está classificado. O Giro de Notícias é uma produção da Agência Rádio Web. Produção e apresentação, Norberto Notari. Trabalhos técnicos, Mário Melo.

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Muito bem, agora na cidade são exatamente 12 horas mais 37 minutos, 12:37, de volta aqui no programa Giro de Notícias, o programa do seu rádio que toca informação e que briga sempre por você. Lembrando mais uma vez que nós temos aqui, né, a grata satisfação de receber hoje aqui no nosso programa a deputada Ivana Bastos, presidente da Assembleia Legislativa da Bahia, também o ex-prefeito de Cocos, né, o doutor Marcelo, que é candidato a deputado federal. Já já nós vamos bater um papo aqui com ambos, minha gente, no nosso programa Giro de Notícias. Lembrando que nós vamos conversar hoje aqui sobre a assinatura da ordem de serviço da primeira etapa da pavimentação da estrada do Espraiado, que aconteceu agora há pouco, né, na Praça da Bandeira, e também sobre eleições 2026. Então, já já aqui no nosso programa. Bom, na cidade são 12 horas mais 38 serviço da primeira etapa da pavimentação da estrada do Espraiado, que aconteceu agora há pouco, né, na Praça da Bandeira, e também sobre eleições 2026. Então,

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0: 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São 12 horas mais 39 minutos, 12:39. Bom, já estão conosco aqui a deputada estadual Ivana Bastos, também o doutor Marcelo. Pedi só o pessoal para colocar, por gentileza, aqui a câmera focada no doutor Marcelo e também na deputada estadual Ivana Bastos, para a gente poder iniciar aqui a nossa entrevista. Pronto. Gente, olha, nós temos aqui a grata satisfação de receber no programa Giro de Notícias hoje a deputada estadual Ivana Bastos e também o ex-prefeito de Cocos, o doutor Marcelo. Nós vamos conversar aqui sobre a pavimentação da estrada do Espraiado, a parceria com Palmas de Monte Alto e também o cenário político para as eleições de 2026. Primeiro, cumprimentar aqui mais uma vez a deputada estadual Ivana Bastos, né, que nos honra mais uma vez aqui com a sua presença. Presencialmente mesmo, hoje ela vem aqui ao nosso programa. Seja bem-vinda, deputada, boa tarde.
2: Boa tarde, Wilson Nunes, boa tarde, amigos da Visão FM. Prazer muito grande, Wilson, hoje aqui presencialmente, porque a gente está sempre falando aos microfones da Visão, e hoje está aqui no seu programa, estar aqui em Palmas de Monte Alto, para a gente é motivo de alegria, porque a gente reencontra muitos amigos e a gente chega também com notícias boas.
0: Cumprimento também aqui, né, pela primeira vez entrando aqui nos estúdios da Rádio Visão FM, o doutor Marcelo, ex-prefeito de Cocos, né? Foi um grande prefeito lá do município. O trabalho dele reverbera por toda essa região e hoje como candidato a deputado federal. Seja bem-vindo, doutor Marcelo, satisfação, boa tarde.
3: Muito obrigado, Wilson Nunes, boa tarde, a satisfação é toda minha, boa tarde a todos os ouvintes da Visão FM que lhe acompanham, boa tarde a minha grande amiga, a deputada Ivana Bastos, presidente da Assembleia Legislativa do nosso estado, ao prefeito Tito, ao ex-prefeito Manuel Rubens, aos vereadores que nos acompanham aqui, Neto e Zé Anísio, ao meu grande amigo de Guanambi, o vice-prefeito Zaqueu, as vereadoras, um abraço para a vereadora que nos acompanhou, Selma e Joaquim, e dizer da nossa satisfação, Wilson, de estar aqui hoje no seu programa, esse programa que tem uma audiência muito grande, você que é um artista renomado nessa nossa região aqui, na região sudoeste.
0: Muito bem, minha gente, nós vamos começar aqui com a deputada Ivana Bastos, porque agora há pouco, Ivana, nós tivemos aí um momento histórico, né, aqui em Palmas de Monte Alto, que foi a ordem de serviço da primeira etapa da estrada do Espraiado, que foi assinada hoje com a presença do prefeito Tito, ex-prefeito Manuel Rubens, o Rafael, né, da CEINFRA. A senhora, por conta da legislação eleitoral, não pôde estar presente, mas eu queria que a senhora contasse aqui para os nossos ouvintes como é que foi a articulação para tirar essa obra tão importante do papel.
2: Olha, já era um compromisso nosso, um compromisso do governador Jerônimo Rodrigues. Quando esteve aqui no município, ele autorizou fazer o projeto. Projeto da estrada até o Espraiado. E nesse tempo todo a gente tem acompanhado, precisamos de reforço, e aí é aí que chega o doutor Marcelo, que chegou o doutor Marcelo com o ministro Rui Costa para nos ajudar a viabilizar essa obra. uma obra que é um sonho, não só daqui de Palmas de Monte Alto, como de toda essa região. Nós tivemos a alegria há pouco de ir lá na estrada, onde as obras já iniciaram. Nós estivemos no canteiro de obras. É uma obra que vai ser dividida.

0: em três etapas inicialmente. Inicialmente está duas etapas. A gente está indo até ali a comunidade quilombola, ali em São Nicolau, ali na região Vargem Alta, ali na região de São Nicolau. Depois a gente fará o segundo trecho que leva, que vai até o Espraiado. E a gente já tem projeto futuro desse terceiro trecho que leva até ali o entroncamento de quem vai ali para Parateca. Então eu acho que a gente precisa sonhar e a gente precisa acreditar. Porque a gente vive de futuro e vive de sonhos. E sonhos, quando se sonham juntos, eles se tornam realidades. E a gente, nesse caminho, a gente encontra amigos. Encontra amigos, encontra parceiros que nos ajudam a realizar esses sonhos. E esse parceiro e esse amigo desses sonhos está aqui ao meu lado, que é o Dr. Marcelo. Marcelo é ex-prefeito de Cocos, é candidato a deputado federal, é do nosso time e foi assim fundamental para que ao meu lado ele pudesse nos ajudar a tornar esse sonho realidade. Então eu estou muito feliz hoje aqui em Palmas de Monte Alto, Palmas de Monte Alto que recebeu tantos investimentos, Palmas de Monte Alto que a gente tem projetos aí de até 2018 também universalizar a água adutora do Rio São Francisco, adutora do algodão, de levar água potável a todas as casas desse município. Então é um município que faz parte da minha vida, que eu tenho um carinho assim muito especial. Cumprimentar que está aqui nos acompanhando, aqui nos estúdios, está aqui o presidente da Câmara Neto, está ali o vereador Luxo, está nos ouvindo, Tito, Manuel Rubens, toda a população. Porque você tem uma audiência espetacular e o nosso time está feliz hoje, está nos aguardando, está comemorando conosco mais esse benefício, mais essa vitória de Palmas de Monte Alto.
1: Doutor Marcelo, conta pra gente aí como é que o senhor começou a participar dessa articulação e como é que o senhor também contribuiu para que esse projeto da estrada avançasse.
2: Coisas do destino. Quis o destino que eu fui convidado pelo ex-prefeito Reinaldo Góes, lá do município do Iuiú, me convidou para que eu fosse até a sua casa para as comemorações de São Pedro e lá na companhia da deputada Ivana Bastos. O prefeito Tito estava falando, se queixando de que essa estrada não havia começado e que sentia que tinha uma certa dificuldade para fazer com que essas obras iniciassem. E aí eu me aproximei e me ofereci para ajudar nas tratativas. Ivana já vinha também fazendo as tratativas e eu me ofereci para ajudar, viabilizando um encontro onde eu, Ivana, Tito e acompanhado do vereador Neto, esteve lá conosco também, representando os vereadores, fomos até Salvador fazer uma conversa com o nosso ex-ministro Rui Costa, ex-governador. E aí começamos a viabilizar. O governador entrou em campo, recebeu a Ivana, recebeu a mim e com isso, hoje, como você acaba de dizer, toda essa história, e uma história que levou aí, Ivana, 60 dias para que esse sonho se tornasse realidade, as obras iniciaram aqui em Palmas de Monte Alto, Zé. Hoje nós temos máquinas operando, nós já tivemos no canteiro, já tem equipamentos contratado na cidade, porque a empresa fez questão, Ivana, de trazer para aqui aquilo que ela não encontrou para alocar. Mas já tem hoje caçambas aqui do município de Palmas de Monte Alto prestando serviço, caminhão-pipa prestando serviço e pessoas. Então, além de trazer esse grande benefício, esse sonho do povo de Espraiado, o sonho da comunidade quilombola de Vargem Alta, traz também a geração de emprego, a geração de renda, traz mais desenvolvimento para Palmas de Monte Alto. Então, Wilson, de uma maneira muito sucinta, foi assim que nós chegamos para contribuir, como a deputada Ivana colocou, era um projeto que já vinha sendo construído, e o que nós fizemos foi ajudar a construir a liberação dessa obra, que hoje o sonho que nós todos sonhamos juntos nesses 60 dias se torna realidade.
1: Ivana, a gente sempre divulga aqui as ações, né, do seu mandato e eu estava relendo esses dias e é algo impressionante a quantidade de ações na infraestrutura, na saúde, na agricultura. Como é que a senhora consegue, porque não é só Palmas de Monte Alto, a senhora hoje é presidente da Assembleia, a senhora roda essa Bahia, trazer tantos investimentos para cá? E assim, eu queria também que a senhora pudesse falar, além da estrada agora, quais são as prioridades para, né, um próximo mandato, porque a gente não tem dúvidas nenhuma que a senhora será reeleita, até por conta do que falam, né, os cientistas políticos. A senhora vai ser, mais uma vez, uma das mais votadas aí do estado da Bahia. Como é que a senhora consegue articular esses investimentos e o que a população ainda pode esperar da senhora?
0: Olha, é compromisso com o município. É um voto que vale trabalho, que vale entregas. Falando especificamente do município de Palmas de Monte Alto, a gente tem uma parceria há mais de 20 anos aí com o ex-prefeito Manuel Rubens, o Rubão, que é o líder do nosso grupo, e hoje já são parceiros de amigos, amigos para a vida toda. E aqui em Palmas de Monte Alto nós tivemos grandes investimentos, tanto na gestão de Manuel Rubens e agora com quase 2 anos da gestão de Tito com Rose, nós chegamos junto porque a gente tem um governo que nos atende, tem um governo que reconhece Palmas de Monte Alto. Nós refazemos o parque de exposições aqui, o parque ficou lindíssimo, estamos construindo creche, construindo escola, que iniciou já no final da gestão de Manuel Rubens, mas nós temos um projeto, esse é um projeto que é o projeto dos meus sonhos, que é a universalização da água potável. Palmas de Monte Alto é um município que, quando eu cheguei, nós tínhamos 20%, não sei se chegava a 20% de energia elétrica. Não sei se chegava a isso. E você se lembra, Neto, como a gente rodava esse município fazendo projeto de luz para todos, trazendo a energia, os lugares que eram mais distantes, a gente colocava a energia solar até a gente conseguir universalizar o município. Uma ponta ou outra, pouca coisa que não chega a 5%, que ainda não tem energia, mas aí já é da responsabilidade da Coelba, porque o município para a Coelba já está como universalizado. E meu sonho, minha meta agora é fazer isso com a água potável, a água do Rio São Francisco. Hoje mesmo, ligou a água de Mata Verde. O Manuel Rubens me mostrou um vídeo já com a água de Mata Verde. Eu quero aproveitar e mandar um abraço aí para os familiares do nosso saudoso seu Zeca, que já me mandou zap e tudo. Nós temos aqui a Mata Verde, nós temos Pinga Fogo, que acabou de fazer, já fizemos ali Café Sem Troco, já fizemos Altamira, já fizemos Rancho das Mães, tem ali a região de Iracema, ali, Neto, que está liberado ali, Barriguda, que os canos já chegaram. Hoje a vice-prefeita Rose me disse, olha, os canos já estão em Caetité, já foram entregues, Boca das Caraíbas. Aqui onde nós vamos fazer o asfalto para o espraiado, nós vamos também já fazer ali Braço de Capoeira. Tinha um morador, Boa Vista, Riacho do Cambuim. Então, toda esse Palmas de Monte Alto, nós estamos com 4 máquinas da prefeitura. O prefeito Tito já nos assegurou que máquina não faltará, então vamos correr atrás. Chega agora o parceiro, que é Dr. Marcelo, que ele já sabe, ele já foi na Embasa comigo para nos ajudar. Então a meta nossa é educação, saúde, é continuar ajudando o município, mas a minha bandeira vai continuar sendo, nesse segundo mandato, água para todos. E eu acredito que nesse ritmo, até o final de 2028, nós vamos estar com toda essa região já universalizada.
1: Muito bem. Então, as pessoas que estão aqui acompanhando o nosso programa, que ainda não receberam água, ainda podem acreditar, podem ter esperança, né, deputada?
0: Não precisa ter esperança, pode ter certeza que a água vai chegar. Com esse time, a água vai chegar.
1: Muito bem. 12 horas mais 53 minutos. Eu quero aqui também perguntar aqui ao doutor Marcelo essa parceria, né, com a deputada Ivana Bastos, com o grupo político, né, do ex-prefeito Manuel Rubens, do prefeito Tito, está aqui o presidente da Câmara Neto, né, que nas últimas eleições foi o vereador mais bem votado e que vem apoiando, inclusive, o senhor aqui em Palmas de Monte Alto. O que significa para o senhor tá chegando nesse grupo e batizado, inclusive, aí pela deputada Ivana Bastos?
2: Bom, significa mais responsabilidade agora para com Palmas de Monte Alto. Receber esse apoio aqui Primeiro receber o apoio da deputada Ivana Bastos, essa parceria, né? Eu e Ivana formamos uma parceria e é uma sintonia tão grande, Wilson, que tem aproximadamente um ano e meio que eu conheci a Ivana. Você imagina, uma mulher que tem 20 anos de mandato, mais de 20 anos de história política na Bahia. Eu ali do outro lado do São Francisco com a mesma história, com 20 anos de luta na política, mas conheci a Ivana um ano e meio. Coisa do destino, lá em Caturama, nos encontramos na praça, começamos a conversar e hoje nós temos uma relação que parece que tem 20 anos de amizade. Essa aqui é a grande realidade. E essa parceria, ela como candidata a deputada estadual e o federal, temos a parceria no extremo sul aqui do nosso estado, lá em Medeiros Neto, do nosso amigo Beto Pinto. Temos parcerias importantes aqui na região sudoeste, temos parceria também na Chapada Diamantina, enfim, é uma parceria que para mim foi de extrema importância, trouxe uma musculatura para minha caminhada, mas é como eu disse, traz também junto muita responsabilidade, porque Ivana tem um nome grande, forte, e é meu dever ajudar a zelar o nome de Ivana, assim como o meu também junto. Então fica mais a responsabilidade. Em relação ao grupo de Palmas de Monte Alto, eu fui acolhido aqui por Tito, fui acolhido por Manuel Rubens, fui acolhido por Neto, por Zé Anísio, por alguns secretários, por os amigos aqui de Palmas de Monte Alto, em razão também de que nós, antes de virmos pedir o voto ao povo de Palmas de Monte Alto, nós já fizemos entregas para Palmas de Monte Alto, já trouxemos ações que vão realmente ajudar a vida do povo de Palmas de Monte Alto, né, Neto? Como é o caso dessa estrada, que é de extrema importância e sonhada, nós também disponibilizamos para o município de Monte Alto uma retroescavadeira que o prefeito vai receber agora, e também um trator para a Associação de Água Boa, que é um pleito do vereador Neto. Então, ações e outras coisas mais chegarão, né, Neto?
3: E que não recebeu ainda porque a água da associação não está.
2: Tem problema. Nós já entregamos os tratores que tinham de ser entregue, vai ser entregue esse outro trator ainda, mas estamos aguardando a regularização da associação. Mas enfim, nós mostramos serviço, colocamos aqui, Ivana, e dizemos a que viemos, né? Viemos com o intuito de trabalhar bastante para ajudar a Ivana, ajudar a Tito, a Manuel Rubens, aos vereadores, a todo o nosso grupo aqui em Palmas de Monte Alto, a continuar desenvolvendo Monte Alto e toda a sua população. Esse é nosso intuito, trabalhar por esse município. E eu quero dizer aqui, Neto, e a você, Vilso, e a todos que nos ouvem, eu não sei que dia eu volto a Monte Alto para agradecer a vocês pela votação que vão me dar aqui. Eu volto, só no seu dia. Mas fica o meu compromisso com o povo de Palmas de Monte Alto, aos amigos que me apoiam aqui, que me deram a mão, que no dia 5 de outubro, com muita fé em Deus, eu eleito, começa a trabalhar por Monte Alto e pelo seu povo.
1: Muito bem. 12 horas mais 57 minutos. Deixa eu mandar um abraço aqui para Renata. Renata Florinda, boa tarde, Wilson, Guanambi, acompanhando o seu programa. Grande Ivana Bastos, diz aqui a Renata Florinda. Maria Aparecida, boa tarde, Wilson. Manda um abraço aí pra minha querida deputada Cida, lá de Quebra-Serra.
0: Cida, querida.
1: Conhece, né?
0: Muito, nós lutamos. Você lembra, Neto? Quanta gente ia lá pra energia elétrica de Cida. A água de Cida também de Quebra-Serra. Meu amigo Gerson também em Quebra-Serra. Um abraço a todos.
1: Olha, a Maria Santos diz assim: boa tarde, Ivana, parabéns pelo seu trabalho, mas aqui na Lagoa do Chico nós estamos esquecidos. Seria bom a senhora visitar aqui a nossa região, né? Tá aí cobrando a presença também da deputada Ivana Bastos. Também tem aqui participação da Simone Wilson. Tá de parabéns aí a deputada Ivana Bastos. Rodrigo Guimarães, eita glória, vai ser uma benção essa estrada até Parateca. Tem também aqui participação da Lúcia Rocha, de Igaporã. Você está bem acompanhado, viu, Wilson? Uma grande deputada. Só agradecer por tanto que faz por Igaporã, junto com o nosso prefeito Neto, que também apoia a senhora lá, né? O prefeito Neto, que está muito bem lá em Igaporã. Também tem aqui participação da Sandra, né, pedindo a deputada Ivana Bastos água para o Bico Duro. A Malba Ramos também está ligada na nossa entrevista. A Elaine, boa tarde, viu? Só agradecer a deputada pela água em pau de colher. e um outro pedido suplicando a saúde do nosso povo. É, sabemos que não depende só dela, mas o nosso povo precisa de mais saúde. Elaine Fagundes. Noemi Gonçalves, parabéns, Ivana, pelo trabalho e dedicação à população de Palmas de Monte Alto. São muitas mensagens aqui, mas eu gostaria de agradecer a todos pela audiência do nosso programa. Eu queria ainda ouvir aqui, antes do encerramento da nossa entrevista, ambos sobre a eleição para o governo da Bahia, né? Porque é muito importante isso. A deputada Ivana Basso e o doutor Marcelo, a gente sabe que faz parte, né, da base do governador Jerônimo Rodrigues. Mas como é que vocês estão vendo aí essa disputa, né, que está entre hoje Jerônimo e ACM Neto, Ivana e doutor Marcelo?
0: Olha, Wilson, nós estamos rodando a Bahia inteira. E o governo Jerônimo foi o governo que mais fez entregas. Se você pegar essa região aqui, você começa aqui por Palmas de Monte Alto, a gente está com essa estrada, a gente está com construção de escola, a gente teve o parque de vaquejado, a gente está com praças. Você chega em Sebastião Laranjeiras, hoje está dando a ordem de serviço da estrada de Mato Grosso ao Cantinho. Nós estamos com escola em tempo integral, nós estamos com hospital sendo reformado. Você chega em Malhada, um verdadeiro canteiro de obras. Nós estamos com a estrada ali de Canabrava, nós fizemos ali Parateca, estamos com novo cais, com escola de tempo integral, com delegacias. Se você chega em Guanambi, também um canteiro de obras. Você chega em qualquer município aqui dessa região, e isso acontece na Bahia inteira. É um governo que mais fez entrega. É um governo que superou a gestão do Rui Costa, superou a gestão do Jacques Wagner. Então, o trabalho teve muito. E o Jerônimo sempre teve muito presente. Também é um governador presente, as pessoas conhecem. Jerônimo é gente da gente. E eu tenho viajado essa Bahia inteira. E a gente vê que o nosso time tem uma vantagem muito positiva, muito boa. A gente vê pesquisas. Mas do dia que eu estou na política até hoje, eu nunca vi uma pesquisa que dizia que Rui Costa ia ganhar as eleições. Eu nunca vi uma pesquisa que dizia que Jacques Wagner ia ganhar as eleições. Mas mais para próximo, nas últimas eleições, que Jerônimo ia ganhar as eleições. Então, pesquisa não me preocupa. Mas eu tenho uma coisa no meu coração, não sei porque eu adiei uma vitória 3 vezes, e no meu último adiamento eu bati Zaqueu na trave por 11 votos, que eu falo que a gente ganha as eleições depois que fecha as urnas. Então, eu tenho isso, eu tenho um voto que é o meu. E estou trabalhando, estou correndo atrás até o dia 4, 5 horas da tarde. Então, a gente precisa continuar correndo atrás, continuar defendendo. A gente precisa não falar no que nós já fizemos, mas no que a gente tem para fazer. A gente precisa universalizar essa região com a água. E para isso, a gente precisa ter um governador. Precisa ter esse time que gosta de gente. A gente precisa fazer a segunda e a terceira etapa da estrada do Espraiado. E para isso a gente precisa ter o nosso governador. E para isso a gente precisa que Tito esteja bem, que Manel Rubens esteja bem, que Marcelo seja eleito, que Ivana seja eleita. Então a gente está trabalhando, mas muito confiante, mas estamos de porta em porta, estamos visitando os amigos. A Bahia é muito grande. Acaba a gente não tendo tempo de visitar todos os amigos, mas um vai pedindo para o outro. Esse é meu pedido nesses 18 dias que faltam. É o meu pedido. Todo mundo tem hoje um telefone celular, que passe um santinho virtual, que mostre quem está fazendo aqui para o Palmas de Monte Alto, quem trabalha aqui pela região. Porque tem uma coisa angustiante, Wilson. A gente vê deputados que nunca vieram aqui, que nunca passaram por aqui, aparecendo agora. Aparecendo agora, você vê santinho de um que você não sabe de onde veio. Começam a fazer leilão. E isso é muito ruim para a cidade e muito ruim para a população. E a população tem que ver isso. Marcelo chegou há pouco tempo, mas chegou trazendo obras. Ele não teve um voto aqui, ele nunca foi candidato a deputado. E a estrada de Espraiado, eu disse a ele hoje, ele é o grande responsável, ele foi fundamental, a ajuda dele para que eu trouxesse essa estrada. Ele me deu as mãos, ele chegou junto. Não sei se Marcelo não tivesse aparecido nesse caminho, se a gente estaria hoje aqui anunciando essa estrada. Então a gente precisa ser justo, precisa reconhecer o trabalho, precisa reconhecer as pessoas que querem ajudar.
1: E não é qualquer obra, né?
0: E não é qualquer obra, não é qualquer obra. Então a gente precisa ver desses deputados que estão chegando aí na reta final, se apresentando, soltando o Santinho e depois, onde é Palmas de Monte Alto? Ninguém sabe, eu acho que nem conhece Palmas de Monte Alto, mandou alguém trazer esse santinho. E esse é um município muito especial para mim. A população de Palmas de Monte Alto sabe disso. Visto todas as minhas vitórias, Marcelo, todas as vezes que termina a eleição, que fecha as urnas, eu venho para Palmas de Monte Alto. Eu comemoro, meu pai falava assim, menina, peraí, vamos fazer uma carreata em Guanambi, vamos uma coisa. Eu falava, não, eu vou para Monte Alto. Eu entrava no carro e vinha para Monte Alto encontrar a praça, porque é um município que faz parte da minha vida e que eu tenho um carinho muito especial. Enquanto eu tiver saúde, eu vou estar lutando por esse município, por esse povo. Então, eu só tenho que falar o quê agora? Agradecer. Agradecer a toda a população, agradecer a Manuel Rubens, agradecer aos nossos vereadores, está aqui Luxo, está aqui Neto, a Joaquim da Jurema ficou lá com Rubens, os aguardamos, Selma estava conosco há pouco, Patrick, que hoje é secretário, Miro, que é secretário, Rose, que é a nossa vice, que é a nossa vice-prefeita, todo o nosso time eu tenho que agradecer e reafirmar o meu compromisso de continuar trabalhando por Palmas de Monte Alto, de continuar sendo presente, de ter entregas nesse município. Porque esse município hoje está além da política para mim. Esse município já faz parte da minha vida.
1: Muito bem, minha gente. Já nós vamos ouvir também aqui a reflexão do doutor Marcelo, mas chegaram aqui três mensagens especiais agora para o nosso programa e três pessoas ilustres, né, que estão aqui acompanhando o Giro de Notícias. Deixa eu colocar aqui no ar. Pera lá.
4: Wilson, eu não poderia deixar de fazer uma participação no seu programa, fazer uma participação de agradecimento a essa guerreira, a essa deputada, que eu digo a você que eu não tenho palavras para agradecer por tudo que ela tem feito aqui pela nossa Palma de Monte Alto. Eu estive aqui na prefeitura durante todos os meus mandatos, ela foi o elo de ligação para o desenvolvimento dessa cidade. Eu sou um homem feliz. Primeiro, porque eu posso te afirmar que em nenhum momento a deputada Ivana Bastos nos faltou. Em nenhum momento. Foi guerreira daqui para Brasília, para Salvador e toda a nossa caminhada. E hoje ela traz aí conosco aí, né, o nosso amigo doutor Marcelo, né, que pleiteia aí, não é, uma candidatura aí na vaga de deputado federal. Tenha certeza, Ivana, Palmas de Monte Alto saberá agradecer. Tenha certeza que o povo de Palmas de Monte Alto, que acolheu o Manuel Rubens por 4 mandatos e elegeu o prefeito Tito, nós vamos estar junto, mais junto, né, para trabalhar firmemente para que Deus vai nos ajudar e a população de Palmas de Monte Alto também, para que a gente possa renovar o seu mandato e a gente possa eleger aí o doutor Marcelo, que foi tão importante, não é, nessa decisão agora, junto com o senador Rui Costa, não é, por essa estrada tão importante que é a ligação de Palmas de Monte Alto, não é, ao Espraiado. Valeu, valeu a pena, não é, valeu, não é, todo o nosso empenho, não é, por essa conquista maravilhosa.
0: Valeu, Rubão! Não, prefeito, Rubens é irmão, é parceiro, é leal, é amigo.
1: Tem mais um aqui, vamos ouvir.
5: Deus, estamos aqui ouvindo a entrevista da deputada Ivana Bastos, como também do candidato a deputado doutor Marcelo, e queremos falar que para nós foi uma satisfação enorme hoje estarmos aí no início das obras da estrada que liga a BR-030 até o distrito de Espraiado, onde vai ser realizada a primeira etapa, onde a gente tem uma gratidão enorme pelo governador Jerônimo, pelo trabalho, pelo desempenho, pela força dada por essa grande deputada, presidente da Assembleia Legislativa. É uma honra para todos nós aqui montealtense termos votado e continuar votando, apoiando essa grande deputada. Porque se nós já fizemos por ela ainda foi pouco. Nós temos que fazer muito mais pelo trabalho, pela dedicação, pelo amor, pelo carinho que ela tem, não só com nós políticos, mas pelo povo de Palmas de Monte Alto. E a doutor Marcelo, os nossos agradecimentos pela interferência, pela disponibilidade de fazer com que a gente chegasse até o ministro Rui Costa para destravar essa importante obra para nosso município. Então fica aqui o meu abraço, o meu carinho e a minha gratidão. E conte conosco, porque um time aqui em Palmas de Monte Alto, liderado pelo ex-prefeito Manuel Rubens, e hoje, por mim, como prefeito, nós vamos fazer muito junto com os vereadores, com os líderes de todas as associações, comunidades e do povo em geral. Um forte abraço e a nossa gratidão a esse time da Vitória, ao governador Jerônimo, ao ex-governador Rui Costa, ao ex-governador Jacques Wagner, ao nosso líder maior, Otto Alencar, que sempre esteve ao nosso lado, ao presidente Lula. Então fica aqui o meu abraço.
0: Boa tarde, obrigado, Tito, meu irmão.
2: Todos os dois com emoção, né?
0: Com emoção. Mas hoje, Marcelo, é um dia de emoção. Um dia assim que passa o filme na nossa cabeça e vê que vale a pena trabalhar. E vê que vale a pena a gente estar ao lado de homens e mulheres de bem. Que tudo que a gente fez pro Palmas de Monte Alto também valeu a pena. E muito mais. Muito mais coisa, viu? Você pode ter certeza, vai continuar chegando por aqui. Não tenham dúvida disso.
1: Bom, temos aqui um último áudio, deputada, deixa eu ver se a senhora adivinha de quem. Ela não esteve lhe apoiando nas últimas eleições.
0: Eu já sei quem é. Mas ela é muito especial, porque ela chegou falando de coração.
1: Mas agora ela chegou
0: tocando os nossos corações, né? Ela chegou tocando os nossos corações e ela é um braço forte ao lado de Tito. Porque aqui a gente tinha Neto e Rubens, que era o prefeito e vice-prefeito, parceiros e forte, né? Então, Rose, minha querida Rose.
1: Nos últimos anos, Palmas de Monte Alto tem dado muita sorte com vice.
0: Tem muita sorte, porque são parceiros, são vices Neto, que somam. Então, é uma alegria muito grande ter o apoio, ter essa mulher conosco, essa mulher guerreira do nosso lado.
1: Então podemos ouvi-la, né?
0: Vamos ouvir. Emoção.
6: Boa tarde, meus corações. Gente, eu não posso perder essa oportunidade de falar de Ivana Bastos. Falar de Ivana Bastos é falar de saque móvel aqui no nosso município, que foi uma luta dela. Falar de Ivana é falar de água nas torneiras das comunidades rurais do nosso município. Falar de Ivana é falar de estrada boa. Falar de Ivana é falar de muita coisa boa que acontece aqui no nosso município, de saúde, de qualidade. Falar de Ivana Bastos é falar de honestidade com o povo de Palma de Monte Alto e compromisso. Ivana, você mora no nosso coração. Temos, em nome de Tito e Manuel Rubens e em nome de todos os nossos vereadores, temos um sentimento de gratidão a ti, amiga. Um abraço no coração de vocês.
0: Olha, obrigado, Rose. Olha, eu tô emocionada, porque aqui, e ainda chegando o zap de amigos, chegando, falando, tá aqui Josias, também mandando zap, olha lá do Boi Morto, é tanta gente, é tanto carinho, visto que eu acho que a gente ficaria aqui até a noite.
1: Verdade.
0: Porque aqui é, uma Palmas de Monte Alto é muito especial, viu, Marcelo? E eu tô dividindo com você um lugar muito especial, um lugar que com muita confiança eu tô trazendo você pra cá.
1: Muito obrigado.
0: E aqui a gente não pode falhar. E aqui nós não vamos falhar. Você pode ter certeza disso. Tamo juntos.
1: Sempre. Doutor Marcelo, sua reflexão sobre a eleição também a nível estadual.
2: Vamos ganhar essa eleição no primeiro turno, Wilson. Não tenha dúvida disso. Gero ganha essa eleição, ganha bem. Mesmo porque a Bahia, os baianos, eles hoje sabem fazer as comparações. Nós não estamos enfrentando um candidato novo. Nós estamos enfrentando hoje um candidato que foi testado e reprovado. Um candidato que prometeu muito e nada fez. Fez uma gestão de televisão, de TikTok, de maquiagem. Mas não entregou o que prometeu em Salvador na saúde, não entregou o que prometeu a Salvador na educação, na segurança, na assistência social. Salvador não tem creches para abrigar as nossas crianças, os seus filhos. Salvador agora é que vem ter uma maternidade construída de última hora para poder que o Sol Metropolitano nascesse numa maternidade do município, na capital, diferente das nossas cidades do interior, que muitas vezes não tem o recurso de Salvador e bancam hospitais, bancam maternidades, escolas. Então Salvador, infelizmente, a capital que nós tanto veneramos, que nós tanto amamos e ser a nossa referência, hoje é a terceira pior capital do Brasil em educação, Zé. Zaqueu, que absurdo, né? E eles comandam Salvador há 16 anos. Então nós não estamos enfrentando novo. Nós estamos enfrentando velhos conhecidos na política e que foram rejeitados pela população baiana nos últimos 20 anos. Porque nós estamos há 20 anos na gestão desse estado, fazendo as transformações, fazendo as entregas, dando continuidade àquilo que Wagner construiu, aquilo que Rui Costa construiu e Jerônimo vem construindo, entregando para a população baiana. Zé, eu me recordo muito bem, deputada Ivana Bastos, você que não é de Guanambi, mas foi criado em Guanambi, o que era o regional há 20 anos atrás, o Hospital Regional. Se atravessar o rio aqui, no Além São Francisco, na margem esquerda do Velho Chico, o Hospital Regional do oeste da Bahia há 20 anos atrás era em Brasília, meu irmão. Era filas de ambulância na BR-020 e nosso povo sendo humilhado nas portas dos hospitais em Brasília. E essa realidade mudou. Estava a HO, o hospital de excelência em Barreiras Estadual, tal hospital do Velho Chico em Botirama, tal hospital de Bom Jesus da Lapa sendo construído, ali o portal da Chapada em Seabra, o tratamento de câncer aqui em Caetité, pode-se dizer um novo hospital regional com serviço, com maternidade, com todos os serviços que são oferecidos. Então a Bahia é outra. Os palácios da educação que foram construídos, mais de 700 escolas de tempo integral construídas na Bahia, que não tem uma escola particular na nossa capital que tem a estrutura da escola de tempo integral que está construída em Guanambi, construída aí pela Bahia afora.
0: Sendo feita aqui.
2: Sendo terminada aqui em Palmas de Monte Alto. Então, o povo baiano vai saber reconhecer o trabalho da parceria com o presidente Lula, o trabalho do PAC. Nós temos obra do PAC aqui em Monte Alto, nós temos obra do PAC em Uiú, em Malhada, em Carinhã, em Freio da Mata, em Cocos. E ele diz que não tem obra. Mas por que ele diz que não tem obra? Porque ele não conhece a Bahia, ele não pisa onde o povo pisa. O que ele faz é gravar vídeo de TikTok, gravar vídeo de playground. É um menino que foi criado no playground, ele nunca pisou onde o povo pisou. Você imagina, viu? O cara chega numa feira, lá todo cheio de dedo, e dão a ele uma garapa, dão a ele um caldo de cana, ele diz que é suco de rapadura. E o cidadão desse quer governar um estado nordestino, onde a nossa essência é rural. Todos nós temos um pé na zona rural. Quem aqui de nós aqui nessa sala nunca torceu uma cana no meio do canavial para tomar um caldo de cana, viu?
1: Que é bom demais.
2: Quem nunca fez isso aqui? Da deputada Ivana, que foi criada também em fazenda, eu, todos nós aqui. Então, é isso que o povo quer. O povo quer sentir, quer ter um contato, quer estar próximo dos seus governantes. E isso o Jacques Wagner fez, Rui Costa fez. E, como disse a deputada, Jerônimo faz de excelência. É um professor que virou governador. E com muita fé em Deus, nós vamos ganhar essa eleição de lavada no primeiro turno. Eles ficam há 20 anos ganhando as pesquisas e nós há 20 anos ganhando nas urnas.
1: Ivana Bastos, doutor Marcelo, eu gostaria de agradecer imensamente aqui pela presença, deixar aqui um minuto para as considerações finais. Só mandar um abraço aqui para Lúcia de Braço de Capoeira, que está dizendo o seguinte: Wilson, boa tarde, quero dizer para Ivana que estamos muito felizes por esta estrada, agora sim temos certeza que vai sair, e também o nosso prefeito Tito e o ex-prefeito Manuel Rubens. Obrigado a todos vocês. Então, de parabéns, Lúcia, lá de Braço de Capoeira.
0: Agradecer, Wilson, me colocar inteiramente à disposição, deixar o meu abraço ao povo de Palmas de Monte Alto, pedir esse apoio mais uma vez para que a gente possa continuar representando esse município. O apoio para o nosso time, agradecer aqui de público a Marcelo por ter nos dado as mãos e por estar juntos conosco nesse projeto, e juntos conosco nesse projeto tão importante que é essa estrada, e deixar o meu abraço e o meu compromisso com todo cidadão, com toda cidadã de Palmas de Monte Alto. A Manuel Rubens, a minha eterna gratidão. Tito e todos sabem da minha parceria, que vai muito além da política. São parceiros hoje de vida.
1: E eu gosto daquele bordão que a senhora usa para finalizar. Pode acreditar que muita coisa boa
0: vem por aí.
1: Muito bem.
2: Graças a Doutor Deus.
1: Doutor Marcelo, fica à vontade também para as suas considerações. Obrigado pela visita e espero recebê-lo mais vezes aqui.
2: Muito obrigado a você pela acolhida e com fé em Deus voltaremos mais vezes. É, Wilson, eu estou falando aqui e muita gente do outro lado deve estar perguntando, mas quem é Doutor Marcelo, né? Então, rapidamente, me permita me apresentar.
1: Fique à vontade.
2: Eu sou filho aqui da cidade de Cocos, sou vizinho aqui de vocês, é, médico há 28 anos e prefeito de Cocos de 2017 a 2024. Quando estive na prefeitura, na minha gestão, uma das minhas bandeiras foi, eu posso dizer assim, ressuscitar, porque esse projeto estava adormecido lá em Brasília, no Ministério dos Transportes, que é a nossa BR-030. E hoje está aí uma realidade. Na próxima terça-feira, convidar todos os ouvintes, convidar aqui os vereadores, eu e Ivana não podemos ir, porque é inauguração. Lá em Cocos, o ministro dos Transportes, o Jorge, ele vem a Cocos para inaugurar o trecho de Cocos a Carinhanha e inspecionar as obras que está sendo realizada de Cocos a Brasília, de Cocos a 020. Nós vamos realizar o grande sonho do sudoeste, da região sudoeste, do povo daqui de Palmas de Monte Alto, sair daqui 6 da manhã, 7 da manhã e tomar e almoçar lá em Brasília com muita tranquilidade, numa estrada nova, com segurança. E quero abrir um compromisso com o povo de Monte Alto, de Guanambi, de Uiuiú, de Malhada, de Carinhanha, de Feira da Mata, dessa região aqui, que nós vamos agora para Brasília em 2027 com o compromisso, Ivana, e a responsabilidade de requalificar todo esse trecho aqui. Esse trecho da BR-030 vai ser nossa bandeira, a requalificação dele, porque esse trecho é perigoso. Tem inúmeros acidentes aqui. O tráfego aqui vai aumentar 10 vezes, 20 vezes exponencialmente. E nós temos essa meta de chegar a Brasília e fazer essa requalificação. Quando eu saí da prefeitura em 24, eu fui convidado pelo ministro Rui Costa para ser seu assessor especial lá na Casa Civil, ao lado do ministro, ao lado do presidente Lula. Passei 1 ano e 3 meses lá. E em março, eu me descompatibilizei do cargo junto com o ministro Rui para ser candidato a senador, e eu, a convite do ministro Rui, a convite do governador Jerônimo Rodrigues, a convite do meu partido, incentivado por essa minha amiga aqui, vi e estou hoje candidato a deputado federal e quero muito, de maneira muito humilde, pedir o voto de cada um aqui de Palmas de Monte Alto, a quem nos ouve aqui, não só em Palmas de Monte Alto, eu sei do alcance da sua rádio, e dizer que nós vamos a Brasília com muita fé em Deus, com muita coragem, com muito serviço prestado e muito serviço a prestar. Eu que ajudei, também trabalhei junto do lado do ministro, coordenando o PAC e tantas entregas que foram feitas pela Bahia, e eu tenho certeza que nós vamos continuar em Brasília fazendo esse trabalho. Para servir Palmas de Monte Alto e para servir toda a Bahia, Doutor Marcelo, 799, Ivana Gouveia,
0: Ivana Bastos.
2: Gouveia é minha vice. Ivana Bastos, 55555.
0: Ela faz parte da vida dele, viu? Porque Ivana, quando ele foi prefeito, ele tinha uma vice que chamava Ivana.
2: Isso. E nessa vez, viu, nós vamos votar para 2 senadores. E nós, o nosso time, vota com Rui Costa, 133, 133. Jacques Wagner, 130. Gero, nosso governador Jerônimo Rodrigues, 13. E Luiz Inácio Lula da Silva, 13. Esse é nosso time, são 6 votos dessa vez, vote certo e vamos certos para a nossa vitória no dia 4 de outubro.
1: Valeu, Doutor Marcelo e Ivana Bastos, liberar aqui os dois, né? Porque o nosso querido Reinaldo Góes está ali já desesperado, porque a Ivana tem um monte de compromisso. Um abraço aqui para o nosso querido Reinaldo Góes, que é ex-prefeito de Uiú, nosso parceiro, sempre aqui também em Palmas de Monte Alto. Gente, olha, 13 horas mais 23 minutos, 13h23. Deixa eu só trazer aqui essas últimas informações da área policial, e daqui a pouquinho nós finalizamos aqui o nosso programa. Vamos falar ainda sobre a sessão do Supremo, que terminou sem definir processos de Moraes e Mendonça. Já, já. Olha só, homem morre após 9 dias internado, né, lá no Hospital Geral de Guanambi. Um abraço. Marcos Suel Pereira Belém, de 40 anos, conhecido como Marquinhos, morreu na noite desta segunda-feira, após passar 9 dias internado no Hospital Geral de Guanambi. Ele havia sido atropelado no dia 7 de setembro, na zona rural de Malhada. Conforme as informações obtidas, Marquinhos caminhava pela BR-342 entre as localidades de Riacho do Cachorro e Canabrava, quando foi atingido por um carro nas proximidades do Bar de Guda. Com o impacto, ele foi arremessado para fora da rodovia. A vítima foi socorrida desacordada e levada inicialmente ao Hospital Municipal São Geraldo, em Malhada. Devido à gravidade dos ferimentos, precisou ser transferida para o HGG, onde permaneceu internada até a morte. As circunstâncias do atropelamento deverão ser apuradas pelas autoridades competentes. Olha, idoso de 86 anos é encontrado morto após possível ataque de abelhas na zona rural de Guanambi. Um idoso de 86 anos foi encontrado morto na fazenda Jurema, no distrito de Mutã, zona rural de Guanambi, na madrugada desta quarta-feira. A suspeita de que ele tenha sofrido um ataque de abelhas, mas a causa da morte não foi confirmada. Segundo informações do 17º Batalhão, uma guarnição foi acionada por volta de 1 da manhã e, ao chegar a propriedade, foi conduzida pelo filho da vítima até uma área de difícil acesso, a cerca de 400 metros da residência onde estava o corpo. Uma equipe do SAMU compareceu ao local e constatou o óbito. De acordo com a PM, não foram identificados indícios de crime. A família recebeu orientações sobre os procedimentos para remoção e liberação do corpo. E olha, ainda na área policial, adolescente de 14 anos é apreendido lá em Cacolé durante a operação que investiga morte de menina de 13 anos. Um adolescente de 14 anos foi apreendido pela Polícia Civil da Bahia nesta terça-feira na zona rural de Cacolé durante a operação Lívia 2, que investiga redes virtuais suspeitas de explorar a vulnerabilidade de crianças e adolescentes. A investigação teve início após a morte de uma menina de 13 anos em Mato Grosso do Sul. Contra o adolescente havia um mandado de internação provisória com prazo máximo de 45 dias expedido pela Justiça de Navaraí, no Mato Grosso. Na cidade, são exatamente 13 horas mais 26 minutos, 13 e 26. 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Na cidade são 13 horas mais 27 minutos, 13 e 27. Deixa eu trazer aqui mais uma informação aqui para os nossos ouvintes. Brasil e Estados Unidos marcam encontro presencial para discutir tarifas.
7: Todos devem realizar a primeira reunião presencial desde a retomada das negociações sobre o tarifaço americano. Segundo o ministro do Desenvolvimento, Indústria, Comércio e Serviços, Márcio Elias Rosa, ele e o chanceler Mauro Vieira irão se reunir com o representante comercial dos Estados Unidos, Jameson Greer. Mesmo a expectativa sendo de redução das tarifas, o professor de Relações Internacionais da Universidade Estadual do Rio de Janeiro, William Gonçalves, acredita ser muito difícil dizer o que realmente vai acontecer. Para ele, o objetivo de Trump não é econômico.
8: A questão não é o comércio. A questão é política. O Trump tem no governo Lula um obstáculo ao seu projeto de exercer total controle sobre a América Latina. Diga-se de passagem que ele vem tendo êxito. Em países vizinhos nossos têm sido eleitos presidentes que são alinhados com o Trump e estão dispostos a seguir a política norte-americana do Trump.
7: Para o professor, o candidato Flávio Bolsonaro tem alinhamento com Trump.
8: Flávio Bolsonaro não esconde de ninguém a sua intenção de fazer o que os vizinhos estão fazendo, se alinhar completamente ao Trump, havendo chegado, inclusive, ao absurdo, à aberração de oferecer aos norte-americanos participação na elaboração de um programa de governo para ele no Brasil.
7: Gonçalves acredita que as tarifas só chegarão a um acordo depois das eleições de outubro.
8: E um dos problemas que o Trump enfrenta e não tem conseguido ter êxito na sua solução é o problema da inflação. Então, a solução disso, da negociação das tarifas, vai ficar para a eleição. Mas depois da reeleição, seja lá qual for o resultado, o Trump vai ter que negociar com o próprio Lula, caso seja reeleito, ou vai negociar ao som das fanfarras, né, com o senhor Flávio Bolsonaro.
7: O encontro para tratar sobre a revisão das sobretaxas em produtos e serviços brasileiros deverá acontecer entre 30 de setembro e 1º de outubro, na cidade de Milwaukee, em paralelo à reunião de ministros de comércio do G20. Produção e reportagem, Carolina Prazeres.
1: 13 horas mais 29 minutos, 13h29. Olha, a vereadora Selma de Leotério cobrou providências da Coelba diante de relatos de quedas e oscilações frequentes no fornecimento de energia elétrica em Palmas de Monte Alto. Em declaração encaminhada ao portal Wilson Nunes na manhã de hoje, ela afirmou que o problema atinge moradores da sede da zona rural do município. Segundo a parlamentar, moradores da região de Cedro relatam interrupções constantes. No distrito de Espraiado, as oscilações estariam prejudicando o abastecimento de água, porque a bomba utilizada no sistema não consegue funcionar normalmente. Selma também manifestou preocupação com pessoas que precisam conservar medicamentos, como a insulina, e com possíveis danos a eletrodomésticos e outros equipamentos. A vereadora disse que já houve reclamações, cobranças e até uma audiência pública na Câmara Municipal sobre o assunto, mas que continua recebendo mensagens e ligações de moradores. Ela informou que pretende buscar explicações diretamente com a concessionária e levar novamente o problema ao legislativo. Caso não sejam adotadas providências, a parlamentar defendeu a possibilidade de mobilização junto ao Ministério Público e a outros órgãos competentes. Vamos ouvir o depoimento da vereadora.
9: Oi, Wilson, boa tarde. Estou entrando em contato com você para te pedir o seu apoio, né? E também fazer um apelo no sentido de cobrar providências em relação a um problema que vem se repetindo há muito tempo aqui em Palmas de Monte Alto, né? As constantes quedas e oscilações de energia, que vai tanto da sede também na zona rural. Nós já tivemos aí várias reclamações, cobranças, né? Até audiência pública na Câmara de Vereadores, né? Você tem falado sobre isso aí na rádio, mas infelizmente o problema continua. Né? E nos últimos dias eu tenho recebido muitos áudios, mensagens, pedidos, ligações das pessoas, relatos pessoais de moradores, né, da zona rural, inclusive, né, pedindo socorro diante dessa situação. Na região de Cedro, por exemplo, viu, são constantes as quedas de energia, né? No distrito de Espraiada, a oscilação de energia já está afetando o abastecimento de água, porque a bomba não consegue mais funcionar normalmente. E estamos falando também de pessoas que precisam conservar medicamentos, né, como a insulina, além de prejuízos com eletrodoméstico, equipamentos e outros bens que podem ser danificados pelas quedas e oscilações, né? A população, viu, ela paga caro pela energia elétrica e tem o direito de receber esse serviço de qualidade, né? E isso precisa ser dito com todas as letras. Diante de tantas reclamações que chegaram até mim, né, a gente sente na obrigação de vir aqui, né, pedir a você esse apelo e também dizer que vou buscar providências, né, diretamente junto à Coelba, cobrar explicações para que eles dêem uma solução para esse problema aqui no nosso município. Também vou levar novamente essa discussão à Câmara de Vereadores, né? E se as providências necessárias não forem tomadas, eu entendo que devemos nos mobilizar, né? Buscar alternativa junto ao Ministério Público, né? E demais órgãos competentes, mas o problema ele não pode persistir da forma que está, né? Nosso povo não pode continuar pagando por um serviço e convivendo diariamente com tanta instabilidade. Energia elétrica, viu, é serviço essencial e precisa ser prestado com segurança, regularidade e respeito à população, tá? Então, peço aí o seu apoio mais uma vez nisso, você tem nos ajudado muito, né? E vamos fazer essa mobilização para que providências sejam tomadas por essa empresa que está sendo negligente, né? A verdade é essa, com o serviço que está sendo oferecido à nossa população. Muito obrigada.
1: Parabéns à vereadora Selma, mais uma vez, né? Concordo com tudo que você falou, pode contar comigo e nós vamos para cima da Coelba, porque não dá mais pra gente admitir que esse serviço seja fornecido de forma tão precária como tem acontecido aqui. Eu mesmo estou prejudicado lá na minha residência. Chega 10 horas da manhã, o computador fica desligando o tempo todo. Tá difícil, viu? Quando eu não vim fazer o programa aqui, você já sabe o que foi. A culpa é da Coelba. A culpa é da energia. Inclusive, o portal encaminhou a demanda à assessoria de comunicação da Coelba e aguarda manifestação. Até a publicação da matéria, a concessionária não havia respondido. Olha, 13 horas mais 34 minutos. Vamos ali a Licínio de Almeida. Que olha, minha gente, tem uma situação em Licínio de Almeida que merece muita atenção da população, hein? O Ministério Público da Bahia abriu um inquérito civil para investigar possíveis irregularidades no aluguel de um veículo pela prefeitura. E sabe o que chama a atenção? Sabe o que chama a atenção? Nós estamos falando de uma contratação que teria ocorrido sem licitação, sem contrato formal, e que pode ter causado prejuízo aos cofres públicos. Prefeito de Licínio de Almeida, o que que é isso?
10: Que é isso? Que absurdo!
1: Os pagamentos identificados chegam a R$14.833, e tem mais, hein? O Ministério Público investiga outros empenhos de R$15.172 que podem estar relacionados à mesma locação. Se essa licitação for confirmada, né? Nós estamos falando de mais de... Se essa ligação, né? Porque não tem licitação. Nós estamos falando aí de mais de R$30.000. Agora eu pergunto, como é que uma prefeitura realiza pagamentos por um veículo sem que exista? Porque segundo as suspeitas investigadas, um contrato, formal, quem autorizou, quem fiscalizou? Onde é que está a documentação que justifica esses gastos? E tem outra questão, hein, que precisa ser esclarecida. O problema é que o prefeito lá não esclarece, né? Esse carro pertencia a algum agente político? Houve favorecimento de alguém ligado ao poder público? São perguntas que precisam de respostas. O prefeito de Licínio de Almeida precisa prestar esclarecimentos à população. Porque não basta administrar o dinheiro público, é preciso mostrar como é que ele está sendo utilizado. É importante deixar claro aqui que o Ministério Público ainda está investigando e que nenhuma irregularidade foi comprovada até o momento. Mas uma coisa é certa, dinheiro público, viu, prefeito? Exige transparência, responsabilidade e prestação de contas. E nós vamos acompanhar esse caso aí porque a população de Licínio de Almeida tem o direito de saber o que aconteceu aí com cada centavo dos recursos do município. Bom, forte abraço a todos. A gente vai fechar aqui o programa com a matéria sobre a sessão do STF. Fazemos um intervalo e na sequência tem a entrevista sobre ioga. Grande abraço, fiquem com Deus e até amanhã, se ele quiser.
11: O plenário do Supremo Tribunal Federal terminou a sessão desta terça-feira sem definir se as apurações envolvendo os ministros Alexandre de Moraes e André Mendonça, no caso do Banco Master, vão ser julgadas juntas ou separadamente. A sessão foi interrompida depois de um bate-boca entre Mendonça e Gilmar Mendes, seguido de um pedido de vista de Flávio Dino. A discussão começou durante a fala do Procurador-Geral da República, Paulo Gonê. Ele agradeceu a Mendonça por reconhecer que não há irregularidades entre as mensagens trocadas por ele e o ex-banqueiro Daniel Vorcaro. Em resposta, o ministro disse que talvez deveria reavaliar sua conduta diante dos fatos conhecidos atualmente. Gilmar Mendes reagiu e acusou Mendonça de leviandade e desfaçatez.
12: É impressionante a desfaçatez desse sujeito.
13: A desfaçatez de Vossa Excelência.
12: Ministro,
13: me respeite.
12: Ministro André.
13: Poxa, aqui não é brincadeira, não tô chorando, não. Aqui não tem choro, não.
14: Ministro Fachin.
15: Respeite.
14: Ministro Fachin, se Vossa Excelência, com todo
15: eu
14: respeito.
15: Eu preciso agora.
14: Não
15: só um minutinho, ministro.
14: Não toma uma providência, eu vou pedir vista.
11: Dino interveio, classificou a condução da sessão pelo presidente da corte, Edson Fachin, como desastrosa e pediu vista. Antes da interrupção, Dino havia votado pela análise conjunta dos casos. Com a retirada desse voto, o placar ficou em 4-3 pela separação dos processos. Fachin, Mendonça, Luiz Fux e Carmen Lúcia votaram pela separação. Gilmar, Zanin e Moraes pela junção. Em sua argumentação, André Mendonça sustentou que não são as mesmas bases fáticas nos dois casos para reunir os processos em um único julgamento.
16: Entendo não haver as mesmas bases fáticas como foram referidas aqui. O que há em relação a mim foi um suposto relatório de inteligência que a própria imprensa divulga como fake, mas mais do que isso, um relatório ilegal com monitoramento como foram referidas aqui. O que há em relação a mim foi um suposto relatório de inteligência que a própria imprensa divulga como fake.

0: estava registrado. E como eu disse, presidente, é muito fácil... É muito fácil saber se o que consta no relatório de inteligência é verdadeiro ou não. Basta intimar testemunhas.
1: Paulo Gonet defendeu a atuação do Ministério Público Federal e negou ter mantido contato próximo com Daniel Vorcaro. Também destacou que Mendonça reconheceu não haver elementos que apontassem para uma prática ilícita do procurador-geral.
2: Eu fico feliz que o ministro André Mendonça tenha reconhecido que não havia nada do que foi colhido que pudesse induzir a alguma prática de ilícito por parte do Procurador-Geral da República. E eu gostaria de deixar isso claro, até para evitar mal-entendidos. Seus objetivos, não existe, nem tive relacionamento de proximidade com o senhor Vorcaro. O único encontro que eu tive com o senhor Vorcaro se deu com várias autoridades em abril de 2024.
1: No fim da sessão, Carmen Lúcia lamentou o episódio e disse estar constrangida com o ambiente no Supremo. A ministra afirmou que o judiciário deveria transmitir tranquilidade e reconheceu que o próprio tribunal acabou gerando intranquilidade.
3: Eu me sinto um pouco até envergonhada, presidente, de, no momento em que o Brasil está a menos de 20 dias da eleição, estarem todos voltados a questões do Supremo, que são questões processuais em parte, com muita expressão e com questões graves mesmo, mas nós não garantimos o rigor e a serenidade que, no meu papel de cidadã e de juiz, eu deveria ter talvez ajudado mais a promover. O Poder Judiciário existe para tranquilizar o povo. Nós geramos intranquilidade, acho, e esta é a minha percepção.
1: A definição sobre o rito de julgamento, portanto, continua pendente. O processo só volta ao plenário depois que Flávio Dino apresentar seu posicionamento. O prazo de pedido de vista é de 90 dias. Enquanto isso, a análise sobre a conduta de André Mendonça está prevista para 23 de setembro. Lembrando que a crise entre os ministros começou no início de setembro, depois que Mendonça retirou o sigilo de um relatório da Polícia Federal com mensagens entre Vorcaro e Moraes e informações sobre um contrato entre o Banco Master e o escritório da mulher de Moraes. Em resposta, Alexandre de Moraes divulgou outro documento da PF e questionou a atuação de Mendonça em investigações relacionadas ao caso.
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10: Mesmo jogando sem alguns dos principais jogadores, o Vasco venceu o Independente Santa Fé da Colômbia em São Januário e está na semifinal da Copa Sul-Americana. O time cruzmaltino volta a chegar tão longe numa competição internacional depois de 15 anos. A vitória vascaína de 2 a 0 foi construída com gols de Bruno Duarte e David. O técnico Pedro Emanuel fez um balanço da garra desses jogadores.
11: Somente a estratégia jogo a jogo. E eles têm sido muito, muito solidários entre eles, naquilo que têm sido as alterações que temos feito na equipa e, acima de tudo, muito dedicados à sua tarefa. Isso é a satisfação que eu tenho e, naturalmente, que estando assim fortes como nós estamos e aqui em São Januário, juntamente com a nossa torcida, É difícil qualquer equipa passar aqui.
10: O adversário do Vasco será o Boca Juniors, que eliminou o São Paulo no Morumbis após um empate em 1-1. Os argentinos tinham a vantagem de um gol depois de vencer lá na Bombonera na terça-feira passada. Como o regulamento da Conmebol exige um estádio com capacidade superior a 30 mil pessoas para os jogos das semifinais, o Vasco não poderá mandar a partida em São Januário. Nesta quarta-feira, mais um brasileiro será semifinalista da Sula. O Atlético Mineiro recebe o Santos na Arena MRV para tentar reverter a derrota por 2-0 da Vila Belmiro. O Peixe avança até se perder por um gol de diferença.
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1: Quase 29 milhões de mulheres foram vítimas de violência doméstica ou familiar no Brasil no último ano. Os dados são do Mapa Nacional da Violência de Gênero. O estudo revela ainda que entre as mulheres que declararam ter sofrido violência, quase 2 milhões não acionaram a delegacia ou Disque 180. O alerta é que os casos de violência são a porta de entrada para o feminicídio e começam com práticas que parecem normais. Quem explica é a pedagoga da Coordenadoria da Mulher em Situação de Violência Doméstica do Tribunal de Justiça do Pará, Iene Freitas.
12: Geralmente a gente fala que a violência psicológica é a primeira forma de violência, né? E muitas vezes a gente não valoriza, não dimensiona isso. A gente, porque nós mulheres fomos ensinar já que é comum o homem gritar, que é comum o homem se exaltar, e a gente vai levando isso como se fosse natural. Geralmente o homem desrespeitando a mulher, falando do corpo dela, falando que ela não tem capacidade de trabalho, que ela é burra, que ela não pode manifestar suas ideias porque ela só fala besteira.
1: A maioria dos agressores são companheiros ou ex-companheiros da mulher. Por isso, é preciso que a família e amigos fiquem atentos aos sinais de alerta.
12: Muitas vítimas de feminicídio, quando alguém vai falar com os familiares, algum familiar fala assim, ah, ele era muito ciumento, ele ameaçava, a gente sabia, só que a gente não queria se meter. Isso já é um alerta, porque no caso da violência doméstica, o cão que ladra, ele morde e muitas vezes ele mata. Ele vai colocando ela numa bolha e vai afastando ela de outras pessoas, da rede de amigos, da rede de familiares, da rede de apoio dela, e ela vai ficando só. Então, isso é um sinal de alerta e a gente não pode dar as costas para essa mulher.
1: As denúncias de violência contra a mulher podem e devem ser denunciadas de forma anônima pelo Disque 180 ou direto em uma delegacia. Rede por elas, informar é proteger, denunciar é salvar.
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14: Olá, no programa de hoje nós vamos conversar sobre yoga. E quem é o nosso entrevistado de hoje é Tadeu Martins, que é mestre em psicologia pela Universidade de Brasília e professor de yoga desde 1968. Ele também é autor do livro Conversas com Yogi Urbano. Tadeu, tudo bem?
15: Tudo bem, Humberto. Muito obrigado pela oportunidade.
14: Tadeu, diga uma coisa, nas suas aulas de yoga, como é que você ajuda as pessoas a controlarem a ansiedade que existe no mundo moderno?
15: O que eu faço desde 1983 para cá é transmitir esse tipo de yoga em que as pessoas cultivam a tranquilidade do seu coração, meditam e até fazem alguns exercícios físicos, porque senão ninguém ia nas minhas aulas. O pessoal está acostumado com yoga como uma ginástica, né? Então, eu ensinava os exercícios que o fundador do yoga postural moderno me ensinou, que era basicamente exercício para você manter a sua saúde. Não era nada para você ficar extraordinariamente forte, nem gordo, nem magro, não. Era para você dominar o seu corpo. Dominá-lo a ponto dele não te incomodar e não te atrapalhar para você fazer as coisas que você tem que fazer normalmente. Vida normal, em que os movimentos do seu corpo são associados à respiração mais adequada para os movimentos que você está fazendo. E o principal de tudo é que você conseguisse estar incluído na circunstância social em que você vive de modo que você perceba onde você está, para você poder agir adequadamente naquele ambiente, você consiga ser aceito pelas pessoas com quem você convive e você fazer o seu trabalho da melhor maneira possível. Ah, interessante isso.
16: É verdade.
15: Então, o método de yoga, ele basicamente consiste de 8 movimentos, vamos dizer assim, 8 passos ou 8 etapas. São totalmente focadas na sua mente. Olha que coisa curiosa.
16: Uhum.
15: Então, você tem esses 8 componentes. O pessoal até gosta de dizer isso em sânscrito, né? 8 em sânscrito é Ashta.
16: Uhum.
15: E componente é Anga. Então, o pessoal diz Ashtanga, que significa 8 componentes. Quais são esses 8 componentes do método de yoga? Os 2 primeiros são o respeito aos outros, que é para você não ser excluído, né? Porque se você não respeitar o ambiente onde você está, as pessoas com quem você convive, você vai ser excluído, não vai ter chance nenhuma de praticar nada. O segundo componente é o respeito com você mesmo, em que você presta então atenção aos seus pensamentos, às suas atitudes, de modo a você limpar, né, os seus pensamentos e atitudes para eles serem positivos para você. E em seguida, você cultivar o contentamento. Olha que coisa bonita. Você não vai ficar alegre à toa, mas você vai perceber o valor das coisas que você tem, né?
16: Uhum.
15: Então, assim, em vez de você ficar num eterno movimento de insatisfação, que nem nos rocks dos anos 60, 70, I can get no satisfaction, né?
16: Uhum.
15: Ao contrário, você cultivar satisfação pelas coisas que você tem. E se você precisa de algo mais, você vai atrás para conseguir aquele algo mais. Mas você não despreza o que você tem, ao contrário. Você valoriza o que você tem.
16: Uhum.
15: Então, com esses 2 primeiros movimentos, um componente, um de respeito externo, outro de respeito interno, agora você vai cultivar o recolhimento dos seus, assim, da sua mente ao coração. Então, é se tranquilizar. Para você se tranquilizar, aí você vai procurar um ambiente sossegado, né? Porque é difícil você se tranquilizar no meio de uma agitação.
16: É verdade.
15: Então, você vai tentar recolher-se a um ambiente que seja adequado para você ficar em paz. E vai cultivar um pouquinho de silêncio. Nesse cultivar um pouquinho de silêncio, você vai usar um outro componente, que é o controle de seus movimentos. E para isso você vai sincronizar-se com a respiração. Então você vai perceber quando você inspira, vai perceber quando você expira. Daí há umas técnicas que são muito fáceis, que são basicamente respirar pelo nariz, tanto para inspirar como para expirar, e dar um intervalozinho pequeno entre o inspirar e o expirar. E ao mesmo tempo, um intervalozinho entre o expirar e o inspirar. É claro que eu estou falando isso no momento que você está se tranquilizando. Que claro, se você estiver andando na rua, você está respirando normalmente. Se você estiver correndo, você vai respirar de um outro modo. Agora, o mais importante da respiração é você colocar o ar para fora. Porque entrar o ar, ele só entra se o espaço interno estiver vazio. Você não consegue colocar o ar para dentro se o pulmão estiver cheio. Então, o movimento mais importante da respiração é colocar o ar para fora. Então, por exemplo, as pessoas que, por uma circunstância, estão se sentindo apavorados, estão se afogando, estão com depressão, estão com ansiedade, a coisa mais importante que ela tem que fazer é soprar.
16: Você
15: bota o ar para fora, sopra. Sopra quantas vezes for necessário, mas sopra com vontade. Porque no que você sopra, você esvazia aquela pressão interna e o ar entra normalmente. Isso vai acalmando. É claro que, além disso, você pode fazer outras coisas que facilitam muito. É só lembrar das músicas do Roberto Carlos, né? Conte até 10, né? Para você se acalmar. E parece brincadeira, mas é verdade.
16: Porque funciona,
15: quando,
16: né,
15: você conta, funciona. Quando você faz contas, por exemplo, de aritmética, faz uma tabuada de aritmética, ou você vai contando de 1, 2, 3, assim por diante, você sai do seu hemisfério emocional, da mente, né? E vai para o hemisfério calculativo. E quando você está fazendo cálculos, você não se emociona. Você já viu o contador emocionado?
16: É.
15: Só de noite, depois do expediente.
16: É.
15: Enquanto ele está fazendo contas, não dá para se emocionar. Por quê? Porque ele está trabalhando com o hemisfério mental calculativo. E o hemisfério mental calculativo, a gente tem 2 hemisférios, né? O direito e o esquerdo. Esse hemisfério que faz contas não se emociona. Então, dois macetes, 2 jogadas em yoga, né? Uma questão de conhecimento popular para você acalmar-se para você ir para o seu coração tranquilo é respirar, em que a ênfase é a expiração, e a contagem numérica, porque se você começa a contar, você sai das emoções. E essa é mais uma dica importantíssima. Nós temos no nosso cérebro um componente chamado hipotálamo, que o papel dele é reforçar as emoções. Então ele é aquele cara que quanto mais, mais. Então se você começa a ficar preocupado, ficar triste, ele reforça a sua tristeza, ele reforça a sua preocupação. Você tem que mudar de estação, mesmo que você está chateado. Bota um sorriso no rosto, o seu cérebro não sabe o que é a realidade, porque ele não tem olhos voltados para fora, né? Ele só enxerga o que já está do lado de dentro. Então, se você coloca um sorriso, mesmo que seja uma situação triste, para o seu cérebro, aquele sorriso significa, opa, as coisas melhoraram. Aí o hipotálamo começa a mandar neuropeptídeos positivos para todas as suas células. Então, essa outra dica importante é mudar de estação. Se você se fixar numa estação só, já que nós estamos falando do rádio, né? Uhum. Se você ficar só numa estação, você só vai ouvir aquela programação. Se aquela programação for boa, que maravilha, vai continuando. Mas se a programação for ruim, é melhor você mudar de estação. Então essa seria uma outra dica do recolher a mente ao coração, né? Aí muito bem, continuando nesse processo, você sossegou a mente, agora sossegou os seus movimentos, para você ficar firme na cadeira, né? Por exemplo, você vai. Antigamente a gente ia muito ao cinema, hoje em dia a gente não vai mais. Mas às vezes você estava no cinema e alguém fica batendo o pé no chão. Ou então você está conversando com alguém e a pessoa está batendo os dedos na mesa. Aquilo é insuportável, porque essa pessoa não está controlando os movimentos dela. Ela está agindo de um modo impulsivo sem nem perceber. Então, assim, controlar os seus movimentos. Então, olha só, primeiro você recolheu a sua mente, agora você recolhe os seus movimentos. Aí um último ainda processo de recolhimento é você recolher os sentidos. Como é que é isso, Tadeu? É o seguinte, quando você está concentrado mesmo no seu trabalho, ou está fazendo uma atividade com muita atenção, você nem ouve o que as pessoas estão dizendo, você nem percebe o que está acontecendo à sua volta. É como se você desligasse os seus sentidos para se focalizar apenas naquilo que você está fazendo. Então essa é uma necessidade que a pessoa tem. Se ela quiser fazer uma coisa muito bem feita, ela apagar todas as interferências externas. Imagina se um cirurgião, na hora de fazer um corte preciso, ele fica ouvindo todos os ruídos à volta dele. Ele não consegue fazer. Uhum. Ele vai fazer errado. A mesma coisa nós. Se nós queremos fazer uma coisa com perfeita atenção, a gente tem que se abstrair de tudo mais que está à nossa volta e focalizarmos exatamente aquilo que a gente tem que fazer. Aí, com isso, você vai para o componente seguinte. Faltam três, né? Eu já falei de cinco, que é você se concentrar no papel que você está exercendo. Então, se, por exemplo, você está dirigindo um carro, você está no papel de motorista. Então, presta atenção no papel de motorista. Não fica pensando no acontecimento que aconteceu ontem, ou não fica olhando paisagem à volta. Não, presta atenção no trânsito. Da mesma forma, se você está oferecendo uma pizza que você está fazendo na sua casa para os seus convidados, na hora que você vai pegar a pizza no forno, você tem que se concentrar que naquela hora você não está sendo um anfitrião conversando com os outros. Não, naquela hora você é um cozinheiro. Você tem que colocar uma luva, pegar a forma quente com aquela luva protetora, porque se você esquecer disso, ficar na conversa e levar a sua mão desprotegida para pegar a forma que está quente, você vai se queimar. Uhum. Então, esse componente que eu estou chamando a atenção agora se chama concentração. É você se concentrar no papel que você está fazendo, na atividade que você está fazendo. E a outra atenção que você tem que ter é a atenção no foco externo a você. Então, primeiro você se focalizou no foco interno, que é o seu papel. Papel de cozinheiro, papel de motorista, papel de radialista, papel de professor, papel de aluno. Aquilo que você está fazendo, papel de mãe, de jogador de futebol. Agora, qual é o segundo foco? Segundo foco é a bola, no caso do jogador de futebol, é a panela no fogo, no caso da cozinheira, é o trânsito, no caso do motorista. Ou seja, você tem dois focos de atenção. Um foco interno é da sua responsabilidade daquilo que você está fazendo. E o foco externo, que é o que você está fazendo propriamente dito. Quando você se concentra nesse foco interno e nesse foco externo, você atingiu o estágio fundamental de yoga, que é a de total focalização. Uhum. Quando você está nessa total focalização, tudo que tinha que dar certo está por sua conta. Não, apenas o que você está fazendo. Porque aí entra um aspecto muito interessante. Qualquer coisa que a gente faça tem pelo menos dois componentes: você e o mundo todo que está à sua volta, que pode ajudar ou atrapalhar o resultado final que você quer.
16: Uhum.
15: Esse é outro ponto importantíssimo, que é o desapego. Porque assim, eu estou fazendo uma coisa com toda atenção, mas pode acontecer acidentes que estão totalmente fora do meu controle e que vão fazer aquela minha atividade dar certo ou aquela minha atividade dar errado. Ora, se eu ficar achando que eu sou o único responsável pelo resultado daquela atividade, eu vou ficar me sentindo muito vitorioso se a atividade der certo e vou me sentir derrotado se ela der errado. Então, a única coisa que eu sou realmente responsável é pela atividade que eu estou fazendo. Eu não sou responsável pelos acidentes que podem acontecer, por exemplo, de um vento a favor, se eu estiver jogando uma bola, por exemplo, e o vento desloca aquela bola, ou o vento apaga o fogo na hora que eu estou cozinhando. Essas coisas estão fora do meu controle, né?
16: Uhum.
15: Então, nessa tentativa que eu fiz aqui, até um pouco mais extensa do que devia, eu expliquei o método que os iogues usam para conseguirem fazer as coisas com tranquilidade e fazer o melhor que eles podem.
16: Tá ótimo. Eu queria agradecer então a Tadeu Martins, que é mestre em psicologia pela Universidade de Brasília e professor de yoga, né, desde 1968, e é autor do livro Conversas com Yoga Urbano. E as pessoas podem conhecer de que forma, Tadeu, o seu trabalho?
15: É Tadeu com TH, ponto Martins, ponto Yoga.
16: Tá ótimo. Obrigado, Tadeu.
15: Muito obrigado, Humberto.
16: O programa de hoje teve trabalhos técnicos de Ricardo Coelho. Se você tem alguma sugestão de tema ou comentário sobre o programa de hoje, basta enviar uma mensagem para o endereço eletrônico programafatordirisco@gmail.com. Até o nosso próximo encontro.
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18: E agradecemos por nos abençoar com a sua presença, livrando-nos dos males, da inveja, dos maus espíritos. Obrigado, Senhor, pelo poder que nos concede ao direito de andar livremente, sob a sua graça. Obrigado, Senhor, pela sabedoria que nos dá, mesmo que ínfima aos teus olhos, mas que nos permite conhecer os seus ensinamentos, as suas palavras de justiça e bondade. Obrigado, Senhor, pela luz do sol, pela força da natureza que nos permite dela tirar o alimento de cada dia. Obrigado, Senhor, pelo milagre da vida, pelos nossos filhos. Ensina-nos, Senhor, a combater a ira e a perdoar nossos inimigos cada vez mais. Cubra-nos com seu manto. Dedique ao seu servo, Senhor, todo o seu amor. Perdoa-nos pelas nossas falhas, pois sabe, Senhor, que somos pequenos diante da tua sabedoria. Em nome do Pai, do Filho e do Espírito Santo. Amém.

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2: Bem, a gente vai seguindo aqui a nossa programação, você participando, interagindo aqui no nosso programa. Olha só, tá chegando.
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2: Alô pra você, ótimo. Boa tarde, boa tarde pra você.
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8: Deus nosso Pai, que sois todo poder e bondade, dai força àquele que passa pela provação. Dai luz àquele que procura a verdade, pondo no coração do homem a compaixão e a caridade. Dai ao viajor a estrela guia, ao aflito a consolação, ao doente o repouso, ao culpado o arrependimento, ao espírito a verdade, à criança o guia, ao órfão o pai. Que vossa bondade se estenda sobre tudo aquilo que criastes. Piedade, Senhor, para aqueles que vos não conhecem. Esperança para aqueles que sofrem. Que vossa bondade permita aos espíritos consoladores derramarem por toda parte a paz, a esperança e a fé. Deus, um raio, uma faísca do vosso amor pode abrasar a terra. Deixa-nos beber das fontes desta bondade fecunda e infinita. E todas as lágrimas secarão, todas as dores se acalmarão. Um só coração, um só pensamento subirá até vós como um grito de reconhecimento e de amor. Como Moisés sobre a montanha, nós vos esperamos com os braços abertos. Ó bondade, ó beleza, ó perfeição. E queremos, de alguma sorte, merecer a vossa misericórdia. Deus, dai-nos a força de ajudar o progresso, a fim de subirmos até vós. Dai-nos a caridade pura. Dai-nos a fé e a razão. Dai-nos a simplicidade que fará de nossas almas o espelho onde se deve refletir a vossa imagem.

0: certeza. Boa tarde, Palmas de Monte Alto. Boa tarde, minha Bahia. Boa tarde, meu Brasil, Gil.
1: Brasil.
0: Já estamos no ar para mais uma edição aqui do nosso programa.
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0: Essa tarde boa de quarta-feira hoje, né? Meio da semana, dia 16 de setembro de 2026. E pra você aniversariante, né? Que completa mais um ano de vida hoje. Parabéns, muitas felicidades, muitos anos de vida, né? Principalmente saúde. Tendo saúde, o resto a gente vai conseguindo, né? Vai conquistando. Então, parabéns pra você aniversariante do dia. Muito sucesso também na sua carreira profissional. E, é claro, tudo de bom. Parabéns! Parabéns, viu? Uma excelente tarde a você aqui da sede, pra você na sua casa. Muito obrigado pela sua sintonia. Pra você me acompanhando no som do seu carro, muito obrigado também pela preferência aí no som do seu carro. Pra você no seu serviço, bom serviço pra você também. Obrigado pela companhia. Pra você que já foi em casa, já almoçou e tá de volta aí no seu serviço, bom serviço pra você. Pra você me acompanhando na zona rural, nas comunidades rurais. Uma excelente tarde pra você também da zona rural. Pra você me acompanhando de longe, de perto, pela internet, tá conectado com a gente. Muito obrigado pela conexão. Você pode participar, fazer a sua interação comigo aqui pelo nosso WhatsApp, ó. 999-91-9742. Participa! Aí, tô esperando a sua participação, tô esperando aí o seu sucesso, tá bom? 999-91-9742, interaja comigo, peça o seu sucesso, porque se é sucesso, é claro, a gente ouve primeiro aqui, tá bom? Então bora começar o nosso programa? Tá preparado? Preparei uma playlist de sucesso aqui pra você hoje, viu? Então aumenta o volume do rádio e simbora pra mais uma edição do Estação do Sucesso.
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0: Olha aí, ó, já começa Fernanda e Sorocaba. Participação do Murilo Rufi. Já vai sabendo, hein? Já vai sabendo.
2: Pra pensar.
0: Aumenta pra curtir, bora lá. Boa tarde pra você.
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0: foi sucesso, né, do cantor Neto Brito aqui na nossa programação. Participação do Pablo, né, cantando pra gente a cena. Passou por cá também Joelma, cantando Passe de Mágica. Participação do João Gomes. Teve também Vitor Fernandes cantando Sonho Meu. E abriu o nosso programa de hoje, foi o Fernando Sorocaba. Participação do Murilo Rufi, cantando pra gente Já Vai Sabendo. É só sucesso aqui na visão.
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0: Bora lá, até às 16 com você. Daqui a pouquinho eu quero ver a sua interação. Quero ver você pedindo seu sucesso, a sua música preferida, pra você curtir, pra você oferecer pra quem você quiser. Então fique à vontade pra você poder participar, viu? Beleza? Daqui a pouquinho eu atendo a sua participação. Pode pedir seu alô, pode pedir a sua música. E daqui a pouquinho eu tenho aí a satisfação de atender você. Bacana? Participa aí. Enquanto isso, deixa eu falar pra você que o nosso programa está sendo sucesso. 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
2: E vamos de mais sucesso aqui no nosso programa. Estação do Sucesso, canta pra gente Hugo Henrique, Mala.

0: bem, 14 horas e 56 aqui na nossa programação. Você curtiu aí, ó, Natanzinho Lima, participação do Leonardo, né, um sonhador. Teve Luan Pereira cantando pra gente, Chorando no Chuveiro. Teve também Murilo Huff, né, com essa linda música, Blackout, né. Passou por cá também Hugo Henrique cantando pra gente, Mala. Se é sucesso, é aqui na Visão.
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0: Um dos melhores sucessos pra você aqui na nossa programação. 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Programa Estação do Sucesso. 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

9, tá chegando a hora da gente começar a atender aqui a sua participação. 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

deixa eu só falar pra você, né, que nesse próximo final de semana, né, nesse sabadão agora, quero convidar você pra estarmos juntos na primeira cavalgada lá da comunidade de Jurima. A gente vai estar por lá, não é isso? Bora mais eu? Tô indo, viu? Mas eu vou cedo. Bora cedo. Bora. Já é nesse sábado.

bora, viu, Joaquim? Quero ver você montado, viu? Bora, bora, Joaquim. Tá chegando, hein? Tá chegando. Nesse sabadão. A cavalgada, a grande cavalgada dos amigos, no Parque dos Amigos. Vai ter aí Leone do Piseiro, vai ter também a banda Sonho de Moleque. E a gente vai estar por lá, né? Nesse sabadão agora, dia 19 de setembro. Para mais essa festa de integração regional, viu? A gente quer convidar você para participar com a gente, as comitivas, Cavaleiros, Amazonas, as comitivas de toda a nossa região, nesse sabadão agora, para a gente se reunir, né? Ali na comunidade quilombola de Jurema, onde a gente vai realizar essa grande cavalgada dos amigos. Convidando você para essa festa, né? De integração regional. Leone do Piseiro, sonho de moleque, né? Logo após aí a cavalgada, vai ser bom demais. A gente já convida aí todos os cavaleiros, né? De todas as regiões, Cavaleiros, Amazonas, as comitivas, para essa festa de integração regional. 19 de setembro é nesse sabadão agora. Comunidade quilombola de Jurema.

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1: 15h05, vamos passar mais uns dois sucessos aqui da nossa playlist. Eu volto pra atender o seu sucesso. Pra você que ainda não participou, a hora é agora. O momento é isso, bora lá. Mande aí, ó. Mande um áudio, mande uma mensagem, peça o seu sucesso, peça o seu alô, que eu vou ter o maior prazer de atender você. Combinado? 999-91-9742. Interaja comigo, simbora.
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1: Simone Mendes! Simone Mendes, aqui na nossa programação. Me ama ou me larga?

0: bem, você curtiu aí, sucesso, né, aqui na nossa programação, sucesso, Maiara e Maraíza, né, Felizes para Sempre, teve sucesso também de Neto Brito, Nem Foi, Já Voltou, teve aí também Manu Batidão, participação do Guilherme Binudo, cantando pra gente, Torre Eiffel, e você curtiu também a Simone Mendes, Me Ama ou Me Larga, agora chegou a hora da gente atender aqui a sua participação musical, bora lá então, né? Mas antes, deixa eu falar pra você que tá chegando aí também, mais uma edição, né? Mais uma edição da Cavalgada do Braúnas Bar, né? Do Grupo de Montaria Unidos pela Paz, né? Grupo de Montaria Unidos pela Paz, convidando você pra essa festa também de integração regional, agora nesse sabadão também, né? No próximo sábado, né? Ah, tô confuso aqui já. Nesse sábado é na Jurema, né? Que a gente vai estar por lá, na comunidade quilombola de Jurema, nesse sábado. Aí no próximo sábado, dia 26, né? E também dia 27 de setembro, estaremos lá na sexta cavalgada do Braúnas Bar, do Grupo de Montaria Unidos pela Paz. Viu? Vai ser bom demais. Vai ter a sonorização da carretinha LC, Morro do Sonho, Guanambi, viu? Vai ser bom demais. Vai ser no briqueteiro, viu? Vai ser no briqueteiro, viu? Que a gente vai estar por lá. Esse clima aí, ó.
1: Nossa Senhora!
0: Ô, menino, bom demais! É festa de cavalgada. Festa melhor não tem, viu?

Olha só, eu quero convidar você, você mesmo, viu? Você mesmo que tá me ouvindo aí, pra sexta cavalgada do Braúnas Bar, Morro do Sonho, Guanabi. Alô, Kel do Forró. Alô, Kel do Forró, alô, Deldino Braúna. É a sexta cavalgada já, né? Sexta edição da cavalgada do Braúnas Bar. Olha aí, ó, grupo de montaria Unidos pela Paz. No sabadão, dia 26, vai ter Kel do Forró. Tem Gustavo Silva também. A sonorização vai ficar por conta da Carretinha LC. No domingão, a gente vai estar puxando a cavalgada, percorrendo ali, né? Fazendo ali todo o percurso da cavalgada. Logo após a cavalgada, a festa continua, é claro, com o Neném dos Teclados. Então o convite tá feito. Sexta cavalgada do Braúnas Bar, grupo de montaria Unidos pela Paz. A

0: 15h20, chegou a hora da gente atender aqui a sua participação musical. Pra você que já tá participando, meu, muito obrigado pela sua participação. Pra você que ainda não participou, a hora é agora, o momento é esse. Você que é o Vic Música, fala pra mim aí, fala pra mim que eu mando pra você. Você na sua casa, meu, muito obrigado. Pra você no seu serviço, bom serviço pra você. Muito obrigado também pela companhia. Pra você me dando uma carona aí no seu carro, muito obrigado também pela carona. Boa viagem pra você. Participa! 999-91-9742.
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0: lá então para as nossas primeiras participações aqui na Visão. Quem é que participa? Boa tarde, amigo Gel, sempre ligado na Visão FM. Se possível, toca aí, né? Se possível, toca aí aquela música nova aí de Zezo, só pra curtir. Aquele abraço. É o nosso amigo Edelso. Alô, Edelso. Grande abraço, meu amigo. Obrigado, viu, por estar curtindo a nossa programação. Deve estar na correria aí, mas com o rádio ligado, acompanhando nós, né, Edelso? Bom serviço pra você, meu irmão. Muito obrigado pela sintonia, pela participação aqui na nossa programação, viu? Música do Zezo, eu acho que é aquela Sofrendo em Miami. Acho que é essa. Essa é Deus, acho que é essa. Sofrendo em Miami, Zezo Potiguar. Essa é boa, viu? Sofrendo em Miami. Essa é sofrida. Essa é sofrida. Já diz aí, né? A música, Sofrendo em Miami. Valeu, Deus. Boa tarde, boa quarta pra você. E é claro, boa semana também, meu amigo. Tudo de bom aí. Valeu, valeu. Gel, toca aí a música de Léo Magalhães, Duque de Ilusão. Ofereço para minha mãe Rosângela, para meu pai Reginaldo, para minha irmã Ana Maria e também para você, Gel. É a Janete da Lagoa do Couro. Beleza, Janete, pode deixar, minha querida. Vou mandar para vocês aí, viu? Muito obrigado pela curtição aí, viu? Curtindo o nosso programa, tá curtindo o nosso programa, a família toda, né? Na curtição aí, ouvindo o nosso programa. Muito obrigado. Excelente tarde para você, para sua mãe, né? Para o seu pai, para sua irmã. Agradeço aí pela sintonia e, é claro, pela participação. Boa quarta e boa semana, Janete! Vamos então primeiro com o Zezo Potiguar, Sofrendo em Miami, né? Aí para o nosso amigo Edelson. Tá curtindo a nossa programação também. Na sequência, vem aí a sua, viu, Janete? Léo Magalhães. E eu volto para atender mais participação. Bora lá! Solta aí primeiro Zezo, Zezo Potiguar, Sofrendo em Miami.
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0: agora são 15 horas e 42 aqui na nossa programação. Vamos seguindo com mais participação aqui do nosso programa. Mandar um grande abraço aqui para o nosso amigo Roberto, né? O nosso amigo Bel tá acompanhando o nosso programa. Grande abraço, sempre com o rádio ligado, sempre acompanhando a gente, né, Bel?
1: Olá, boa tarde, mais tarde passa um modão para lá, o modão.
0: Pronto, beleza, pode deixar que eu vou mandar um modão para você curtir aí, viu? Valeu, Bel. Boa tarde, Gel, aqui é o João Domingos. Manda aí um alô para mim, estou aqui ouvindo o seu programa, né? Estou também no serviço. Estou no braço de capoeira, ouvindo o seu programa. Grande abraço, nosso amigo João. Grande abraço, hein, João? Muito obrigado aí pela companhia no braço de capoeira, né? Grande abraço a toda a galera com o rádio ligado aí no braço de capoeira, acompanhando o nosso programa. Está sendo sucesso. Valeu, valeu, viu? Nosso amigo João Domingos aí na sintonia. Bom serviço pra você aí, meu irmão. João Almeida também está acompanhando o nosso programa, né, seu João? Pelo aplicativo, diretamente pelo aplicativo, em Duas Lagoas, não é isso? Município de Gaporã, sempre também conectado com a gente. Muito obrigado pela conexão, obrigado por estar sempre conectado, né, na Visão FM. Agradecemos demais pela preferência aí no aplicativo, ouvindo a Visão FM. Bom demais, viu, seu João? Boa tarde para o senhor, boa semana e tudo de bom. Valeu! Boa tarde, Gel, aqui é o Paulo. Eu gostaria que você mandasse pra mim Zezé de Camargo, aquela música, Cada Minuto, só pra curtir mesmo. Beleza, Paulo! Essa é boa, hein? Cada Minuto, do Zezé de Camargo, né? Do Mirosmar, aí pra você poder curtir. Muito obrigado pela sua participação. Pode deixar que eu vou mandar sim. Valeu, valeu, Paulo!
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0: Boa tarde, Gel. Aqui é a Jamile. Estou acompanhando o seu programa pelo aplicativo aqui em Guanambi. Gostaria de ouvir Eduardo Costa. Imagina eu. Beleza, Jamile. Tá acompanhando a nossa programação, né? Em Guanambi. Olha só que bacana. Agradecemos também pela preferência por estar conectado com a gente. Tudo de bom aí, viu? Pode deixar que eu vou mandar também esse modão para você aí. Nossos ouvintes aí. Caprichando hoje, né? Pedindo só modão aqui na nossa programação. Só modão. Então bora lá.
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0: Solta aí primeiro então, Zezé de Camargo, né? Cada Minuto, bora lá.

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1: Muito bem, são 15 horas e 51 aqui na nossa programação. Quem mais está ouvindo aqui do nosso programa? Opa, boa tarde, meu nome é Charlene. Teria como você tocar uma música aí pra mim? Eu ofereço pra todo mundo na escuta. É a música aí de Anderson e o Velho da Pisadinha, né? O nome da música é A Minha Nega Vai, A Minha Nega Vem. É isso, Anderson e o Velho da Pisadinha, pronto. Pode deixar que eu vou mandar sim, viu? É a nossa amiga Charlene, né? Curtir a nossa programação. Boa tarde, Charlene. Muito obrigado pela participação aqui no programa. Boa quarta pra você. Boa semana. Pode deixar que eu vou mandar agora pra você. Tá bom, Charlene? Uma excelente tarde. Valeu, valeu. Aumenta pra curtir aí, viu?

Muito bem, são 15 horas e 55, estamos chegando aqui já no final aqui do nosso programa. Mandar um grande abraço aqui também para o nosso amigo Marcondes, né? Tá acompanhando aqui o nosso programa Estação do Sucesso. Grande abraço, Marcondes. Boa quarta-feira para você, boa semana, agradeço pela sintonia, é claro, pela participação aqui na visão, viu? Valeu, valeu, nosso amigo Marcondes, sempre na sintonia, sempre acompanhando a gente. Valeu, valeu. Muito bem, a programação não para, a programação continua. Hoje tem ele, né, o Sintonia Brega, né, com o Sandro Ribeiro. A partir de agora, uma cacetada de música brega aí no seu rádio. Então não desliga o rádio não, aumenta, porque a partir de agora, prepara o seu coração, o Sintonia Brega vai mexer com ele.

0: ontem não deu pra ele poder vir, né? Por motivo de força maior, mas hoje ele tá por cá, não é isso? Boa tarde, Sandro.
1: Opa, boa tarde, Acosta, boa tarde aos nossos ouvintes, é isso mesmo, a partir de agora estou chegando pra ser seu companheiro nessa tarde gostosa de quarta-feira, muito calor, né, Gel?
0: Demais, viu? Que calor é esse, rapaz?
1: Rapaz, é que dura, hein?
0: Verdade.
1: 36 graus.
0: A gente podia até conversar com o diretor se não dava pra gente construir uma piscina aqui no fundo da rádio, né? Tão precisando, viu?
1: É
0: calor tá demais, tá, Sandro?
1: É louco.
0: Monso.
1: Mas aqui nessa região nossa, que se não esquentar, não chove,
0: não,
1: né?
0: Não chove, exatamente, verdade, viu?
2: Mil beijos de
0: amor. Eu acho que se colocar um ovo ali na frita, frente, né, da rádio, acho que frita, viu? O calor tá demais.
1: Rapaz, agora imagina essas pessoas, né, que trabalham no sol.
0: Verdade.
1: É terrível, né?
0: Verdade, viu? Que estão aí agora, né, nessa correria, nesse sol quente, né?
1: E uma dica que a gente deixa, tem que beber bastante água,
0: bastante,
1: né,
0: bastante água, verdade. Manter a hidratação,
1: isso,
0: né?
1: Isso, isso é importante, né?
0: Verdade.
1: E além de estragar a pele, né, tem que beber bastante água pra hidratar.
0: Verdade, viu, Sandro? Verdade. Grande abraço, pessoal, que tá sempre aí na correria, sempre aí no serviço, na construção, nesse sol quente, mas tá ali também com o rádio ligado acompanhando a gente, viu? Bom demais. E ainda tira um tempo pra poder participar, né, Sandro? Isso é bom demais. Eu admiro demais, viu? E o que você preparou, Sandro?
1: Rapaz, nós estamos com um repertório brega, né? Aquelas lindas canções da década de 70, de 80, 90. Tem Amado Batista, tem Cristiano Neves, tem Sandro Luz, tem a sua participação, então cola comigo.
0: Então, bom programa,
1: valeu,
0: viu?
1: Parceiro, até amanhã.
0: Até tchau, amanhã. Tchau, tchau. Tô de volta amanhã, na quinta-feira. Amanhã vai ser bom, porque amanhã é quinta de TBT. Então amanhã vai ser só TBT na nossa programação. Espero você a partir das 2 horas da tarde, viu? Pra gente comandar a nossa playlist de TBT aqui no nosso programa Estação do Sucesso, a partir das 14 horas amanhã, espero, viu? E é claro, com o seu TBT também, viu? Só recordações amanhã. Tchau, gente, bom finalzinho de tarde. Tô de volta amanhã, na quinta de TBT. Sintonia Brega no ar pra você e com o colega Sandro Ribeiro. Fico com ele, que agora...

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3: Bem, a gente vai seguir aqui a nossa programação. Você participando, interagindo aqui no nosso programa. Olha só, tá chegando.
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3: Alô pra você, ótima tarde, boa tarde pra você.
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1: Olá, você muito boa tarde, palmas e monte alto, aumente o volume, a partir de agora muito som, muita música gostosa de ouvir no seu rádio.
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1: Senhoras e senhores, muito boa tarde. Já estamos no ar aqui pela Rádio Visão FM, a rádio que tem o seu jeito, a rádio mais gostosa do Brasil, a princesinha aqui do Sudoeste Baiano. Afinal de contas, hoje é quarta-feira, quarto, já estamos aí na semana, na metade da semana, né? Nem pra lá e nem pra cá. Quarta-feira, dia 16 de setembro de 2026. A você, ligadinho, ligadaço aqui no nosso programa, seja todos bem-vindos e bem-vindas. Abração pra você aqui no centro de Monte Alto, você também aqui nos bairros, aqui da nossa cidade, você aí na nossa querida Zona Rural, você curtindo também, né, o programa pelo aplicativo Rádio Visão FM, você nos barzinhos, botecos, seja todos bem-vindos e bem-vindas, Brasil. 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Os nossos canais já estão liberados para você participar e interagir aqui, ó, do programa.

demais, né, minha gente? Deixa eu mandar aqui um forte abraço também para meu querido amigo Sérgio, lá em Caldeirão de Dentro, acompanhando aqui o nosso programa, né, Sérgio? Valeu, boa tarde, abraço também pra tio Bastião, tio Urides, brigadão aí pelo carinho da audiência. E aí, dá calor, Sérgio? Aqui tá, viu? Abraçar também meu querido amigo Fabrício, lá em Cavalo Russo, abraçar também seu Isaulino, aí do bairro Santa Cruz, seu Antônio Pai do Charles, seu Vicente, da Rua Voluntário da Pátria, seu Fim também acompanhando aqui o nosso programa, Sintonia Brega, nossa amiga Leide lá na saída para Sebastião Laranjeiras, a nossa amiga Terezinha lá de Curral de Pedra, Dona Liquinha lá do Pajeú, Dona Carmita lá de Curralinho, boa tarde para toda essa turma aí acompanhando aqui o nosso programa.

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bem, Brasil? Estamos curtindo aí o som do Cristiano Neves. Cadê o seu namorado, moça? Já são 16 horas e 43 minutos. Essa é a Rádio Visão FM, a rádio que tem o seu jeito, a rádio mais gostosa do Brasil. O Francisco também está curtindo aqui o nosso programa. Obrigado, viu, Francisco, pelo carinho da audiência, meu querido. 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Bom demais, hein? Show de bola! 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

é, né, minha gente? 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Já são 16 horas e 47 minutos. Uma ótima tarde para você acompanhando aqui o nosso programa. Melhor música, melhor programação é aqui. Boa tarde, Brasil.

Muito bem, Brasil! Júlio Nascimento, furacão da música brega. Deixa eu aprovar aqui um alôzinho também pra minha querida ouvinte, a Ana aí do Bonfim. Dois, né, Ana? A Ana sempre tá ouvindo aqui o nosso programa, Rádio Visão FM. Obrigado, minha amiga. Ótima tarde e obrigado aí pelo carinho da audiência de sempre.

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10: Muito bem, Brasil. Muito bem, Brasil. Vamos lá, já estamos de volta com a melhor programação, a melhor música nessa tarde gostosa de quarta-feira. Quarta-feira, dia 16 de setembro de 2026. 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
1: bom. 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

0: passando. Mandar uma música aí pra nós aqui no Bar do Moacir. Tô aqui mais galera aqui. A música aí de Roberta Miranda.
1: Bom demais, show de bola. Valeu, Marcelo. Obrigado pelo carinho da audiência, tá bom, meu querido? Já eu afirmo pra você. O Noquinha também tá ouvindo aqui o nosso programa Sintonia Brega. Saudar o pessoal também aí em Paracatu, Agrestinho. Obrigadão aí pelo carinho da audiência. 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

demais, bom demais. Já são 17 horas e 30 minutos. 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

0: Bom demais, bom demais, né, minha gente? 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Maravilha, maravilha, maravilha, show de bola. 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Eu vou ao bloco comercial e volto já já, viu, Brasil? Boa tarde.
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Brasil, faltando 14 minutinhos para 18 horas, nós estamos também já chegando aqui ao término do programa Sintonia Brega. Só tenho a agradecer a você e sua família pelo carinho, pela preferência, e a gente volta a se falar amanhã às 4 horas, tá bom? Combinado assim? Fique com Deus, tudo com ele, tchau, tchau, até amanhã.

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0: 43.
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0: 6:44.
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0: quinta-feira, 16 de setembro de 2026.
1: Vamos ao destaque do dia.
0: Brasil cria política nacional para minerais críticos e estratégicos.
1: A ideia é produzir mais e agregar valor aos recursos naturais brasileiros. Gabriela Noronha.
2: A lei cria uma política nacional voltada a minerais considerados estratégicos para o país, além de estabelecer incentivos fiscais e instrumentos de financiamento para o setor.
0: Segurança Pública.
1: Forças integradas de combate ao crime organizado deflagraram uma operação em 19 estados.
0: E mais de 500 milhões de reais foram bloqueados de organizações criminosas. Claudimário Carvalho.
3: A operação investiga crimes como tráfico de drogas e armas, lavagem de dinheiro, homicídios, extorsão e atuação de organizações criminosas violentas.
1: Problemas com plano de saúde.
0: Saiba como acionar a Agência Nacional de Saúde Suplementar em busca de orientações. Cleide Lopes.
4: A ANS disponibiliza um serviço gratuito para orientar os consumidores sobre seus direitos e as regras dos planos privados de saúde no Brasil.
1: Hoje, na apresentação da Voz do Brasil, Nazi Brum e Mariana Júnior.
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1: Agora há pouco a política nacional de minerais críticos e estratégicos.
0: A nova lei busca agregar valor à indústria nacional, utilizando esses recursos naturais, além de fomentar a pesquisa e a inovação.
1: Vamos ouvir os detalhes agora na reportagem de Gabriela Moraes.
2: A lei sancionada nesta quarta-feira cria uma política nacional voltada a minerais considerados estratégicos para o país, além de estabelecer incentivos fiscais e instrumentos de financiamento para o setor. Márcio Elias Rosa, ministro do Desenvolvimento, Indústria, Comércio e Serviços, detalhou como a norma pode ser utilizada para fomentar a atividade industrial do país.
5: São 51 artigos, 9 instrumentos legais, todos eles associados àquilo que é essencial. E é essencial desde a lavra, pesquisa, o beneficiamento, a transformação, a mineração urbana. Ou seja, nós estamos falando de uma atividade integrada e de uma política que quer transformar o que nós já temos em abundância em inovação e assim ampliar a nossa competitividade industrial.
2: Minerais críticos são aqueles necessários a setores importantes da economia e cujo abastecimento possa estar sujeito a riscos, seja pela dependência externa ou outras questões geopolíticas. Um exemplo é o potássio, utilizado na produção de fertilizantes e essencial para a agricultura. Já os minerais estratégicos são essenciais para o desenvolvimento tecnológico com redução de emissões de gases do efeito estufa. As terras raras, por exemplo, fazem parte desse grupo e são utilizadas na produção de diferentes tecnologias, como na fabricação de celulares, carros elétricos e turbinas eólicas. O ministro de Minas e Energia, Alexandre Silveira, disse que será possível avançar no processamento desses recursos naturais.
6: A norma contribui também para a neoindustrialização, oportunidade que não está somente na extração. Reside especialmente na capacidade de instalar no Brasil as etapas de beneficiamento, de separação, de refino, de transformação e de elaboração de materiais avançados de componentes e produtos industriais.
2: Para coordenar as ações, foi criado o Conselho Nacional para a Industrialização de Minerais Críticos. O colegiado terá entre suas atribuições a definição de prioridades e o acompanhamento de projetos considerados estratégicos, como explica a ministra Miriam Belchior, da Casa Civil.
7: Que ele possa definir regras claras e a agilidade necessária nas suas decisões para que os investimentos possam ocorrer da maneira mais rápida possível. E é por essa razão que o Conselho vai contar, além de todos os ministérios envolvidos, que serão 13, também representação dos governos estaduais, municipais, do setor industrial, do setor de mineração e da academia.
2: A lei também cria um fundo garantidor, visando reduzir riscos e ampliar a capacidade de investimento no setor. E o Programa Federal de Beneficiamento e Transformação de Minerais Críticos e Estratégicos. Com ele, as empresas poderão transformar em crédito fiscal até 20% de seus gastos com beneficiamento, transformação e mineração urbana. Reportagem Gabriela Noronha.
8: Ministério dos Transportes apresentou um novo modelo de chamamento público para a exploração de trechos ferroviários ociosos, desativados ou em processo de devolução.
9: Ele permite que empresas privadas explorem a malha ferroviária pública por meio de contratos de autorização.
10: Cerca de 10 mil quilômetros de ferrovias ociosas, desativadas ou subutilizadas poderão voltar a operar no país. O Ministério dos Transportes apresentou na B3, em São Paulo, um modelo para atrair empresas interessadas em explorar esses trechos. A proposta prevê chamamentos públicos para apresentação de projetos de requalificação da malha ferroviária. Nos trechos selecionados, o interessado terá 2 anos para desenvolver o projeto e poderá propor soluções para transporte de cargas ou passageiros. Os contratos poderão ter prazo de até 99 anos. Segundo o ministro de Portos e Aeroportos, Tomé Barros, a proposta contempla o aperfeiçoamento logístico dos trechos.
11: No estudo que a gente contratou, aponta um volume de carga muito grande, que hoje está por caminhão. Então a meta nossa é diminuir o custo logístico, aumentar a participação do modal ferroviário, abrindo possibilidades. Então assim, a gente acha que vai ter muita gente interessada e vai ter, pelo menos eu vou trazer um olhar do mercado para os trechos existentes hoje. Estou dando um destino e buscando um caminho para essa quantidade de quilômetros que eu tenho em desuso no país.
10: A carteira inicial reúne 7 ferrovias de linha curta, conhecidas como short lines, além de trechos de menor extensão conectados à malha ferroviária nacional. Entre os trechos estão as ligações entre Brasília e Lusiânia e entre Campina Grande e Cabedelo, além de linhas nos estados do Rio Grande do Sul, Minas Gerais, Goiás e São Paulo. A recuperação dos trechos poderá envolver investimentos privados e recursos públicos, quando houver interesse e viabilidade. A proposta prevê ampliar a utilização da malha ferroviária e integrar diferentes regiões do país. Reportagem Pablo Mundim.
8: Norte a sul, enfrentando o sol, a chuva e a distância da família para garantir que o Brasil não pare.
12: Seja levando o alimento que chega à nossa mesa, o combustível que move nossas cidades ou remédios que salvam vidas.
8: No Dia Nacional do Caminhoneiro, a Voz do Brasil presta uma homenagem aos mais de 4 milhões de motoristas que fazem das rodovias o seu sustento e a engrenagem que ajuda a mover o país.
12: Para celebrar a data, a Polícia Rodoviária Federal realiza ações educativas de saúde e faz um alerta. Neste ano, aumentaram as estatísticas de sinistros de trânsito envolvendo caminhões, mortes e feridos nas rodovias federais.

0: Pereira, nasceu no interior do Paraná, mas há 26 anos sua casa é todo o Brasil.
1: O ofício é quase uma tradição de família. 5 irmãos, 1 filho e 1 sobrinha ganham a vida transportando carga nas estradas do Brasil.
0: E hoje nós preparamos uma reportagem dando dicas para viagens seguras.
1: Só para se ter uma ideia, de janeiro a julho, 1.681 pessoas morreram nos sinistros de trânsito em que caminhões estavam envolvidos. Número 4,54% maior que o registrado no mesmo período do ano passado.

0: farei às primeiras horas da manhã, quando Senito Pereira desperta para mais um dia de trabalho. Ele deixa a boleia, acende o fogareiro e faz um café. Para ele, que passa os dias na estrada, o caminhão é um pouco de tudo: meio de transporte, fonte de renda e casa. Antes de dar partida, o caminhoneiro, nascido em Curiúva, no interior do Paraná, sempre confere se está tudo em seu lugar.
1: Primeiro eu dou uma olhada, né? Como é que tá óleo, água, essas coisas, que é o dever da gente, né? Quando ele tem um probleminha, a gente já cuida de levar na oficina, né? Tudo tem que estar em cima, manutenção do caminhão em primeiro lugar.
0: Além dos cuidados com a manutenção do veículo, a Polícia Rodoviária Federal faz outras recomendações aos caminhoneiros para que trafeguem com segurança. A atenção deve ser redobrada com os veículos menores, por conta da grande quantidade de pontos cegos. Consumo de álcool ou drogas antes de dirigir, carga muito pesada e amarração incorreta da carga são causas de acidentes graves na estrada, segundo Estênio Pires, coordenador geral de segurança viária da PR. Ele também alerta para o perigo do excesso de velocidade.
2: É um veículo desse que transporta dezenas de toneladas.

0: lei dos caminhoneiros, que regulamenta a profissão no país, estabelece regras para a jornada de trabalho e para proporcionar descanso seguro a esses profissionais, a pontos de parada localizados ao longo das rodovias. Nos contratos de concessão, eles devem aparecer pelo menos a cada 400 quilômetros. Postos de gasolina e outros estabelecimentos privados também são habilitados a oferecer o serviço, mas nesse caso podem fazer uma cobrança pela utilização da área. De acordo com Viviane S., secretária nacional de transporte rodoviário do Ministério dos Transportes, essas paradas também ajudam a prevenir acidentes.
1: A gente consegue colocar áreas adequadas e seguras para que os caminhoneiros e caminhoneiras possam descansar, cumprir a legislação que impõe aí horas de descanso e com isso seguir uma viagem mais tranquila e efetivamente isso tem um impacto então na redução no número

0: Pereira, do início desta reportagem, conta que apesar de a vida na estrada ser marcada por vários desafios, também é uma alegria desbravar melhor o Brasil.
1: A gente conhece tudo, né? A gente ouve falar numa cidade lá, opa, mas essa eu conheço, já passei, né? E conhece todo o desenvolvimento do Brasil, né? Hoje a gente tem uma potência muito grande.
0: A lei dos caminhoneiros também determina que é direito desses trabalhadores ter acesso gratuito a programas de formação e aperfeiçoamento, contar com sistema único de saúde para atendimento e receber proteção do Estado contra ações criminosas. Reportagem Márcia Fernandes.
2: Bancos e instituições de pagamento terão que adotar medidas para identificar e interromper operações ligadas a casas de apostas não autorizadas.
3: A determinação está em uma portaria publicada esta semana que também prevê o bloqueio ou encerramento de contas usadas por operadores irregulares.
4: Uma portaria do Ministério da Fazenda estabelece novos procedimentos para suspender transações financeiras relacionadas à exploração irregular de apostas de cota fixa. Entre as ações previstas estão a identificação dos meios utilizados por operadores irregulares para receber valores e a interrupção do fluxo financeiro destinado a essas atividades. A norma também permite o bloqueio de contas e o impedimento de novas transações relacionadas à exploração irregular de apostas. A medida fortalece a cooperação entre regulação, fiscalização e sistema financeiro no enfrentamento do mercado ilegal. No Brasil, somente empresas autorizadas pela Secretaria de Prêmios e Apostas do Ministério da Fazenda podem operar nacionalmente. Desde janeiro de 2025, os sites autorizados utilizam o domínio .bet.br. Todos os detalhes da portaria estão disponíveis no portal gov.br/fazenda. Venda. Thaís de Araújo, para a Voz do Brasil.
2: Plataformas digitais com mais de 1 milhão de usuários menores de 18 anos deverão publicar relatórios com informações sobre as medidas adotadas para a segurança, a privacidade e a proteção desse público.
3: As empresas têm até esta quinta-feira, dia 17 de setembro, para divulgarem essas informações.
5: Os relatórios das empresas devem mostrar uma prestação de contas à sociedade e ao poder público das medidas adotadas para a proteção de menores de 18 anos. No ambiente digital, o relatório deve apresentar informações sobre denúncias e os encaminhamentos dados, moderação de conteúdos e contas, medidas de proteção de crianças e adolescentes, proteção de dados e privacidade, além dos mecanismos de consentimento parental e da avaliação e gestão de riscos à segurança e à saúde desse público. A data limite para publicar o documento é 17 de setembro. A obrigatoriedade vale para as plataformas com mais de 1 milhão de usuários cadastrados menores de 18 anos. E esse primeiro relatório deve abranger o período de 1º de janeiro a 30 de junho de 2026. Lorena Gilberte Coutinho, diretora da Agência Nacional de Proteção de Dados, a ANPD, destaca que o relatório é importante para famílias, pesquisadores e toda a sociedade, além dos órgãos de proteção.
6: Esse tipo de instrumento, ele vai possibilitar que pesquisadores, até que pais e famílias possam ter, né, um maior esclarecimento sobre, né, se essas plataformas estão recebendo muitas denúncias. É também um instrumento importante para que os próprios pais e responsáveis possam fazer escolhas, controlar mais quais aplicativos os seus filhos utilizam, né, e como fazer esse tipo de controle.
5: A plataforma Discord teve a funcionalidade de transmissão ao vivo suspensa no Brasil até que a empresa comprove a adoção de medidas para proteger crianças e adolescentes. A medida faz parte do processo de fiscalização instaurado pela ANPD para apurar possíveis falhas na proteção desse público no ambiente digital. E além do Discord, a agência segue com a fiscalização e o monitoramento, inclusive de lojas de aplicativos. É o que explica Lorena Gilberte Coutinho.
6: Para verificar a adoção de sinais de idade, né, de mecanismos de verificação de idade por parte de lojas de aplicativo e sistemas operacionais em relação às empresas Apple, Google e Microsoft.
5: A ANPD recebe denúncias de violação pela página na internet gov.br/ANPD. Reportagem Luciana Colares de Holanda.
2: As Forças Integradas de Combate ao Crime Organizado deflagraram hoje operação em 19 estados.
3: O objetivo é o enfrentamento ao tráfico de drogas e de armas, à lavagem de dinheiro e a organizações criminosas violentas.
2: As decisões judiciais determinaram bloqueios superiores a R$508 milhões, incluindo imóveis, veículos, ativos financeiros e outros bens vinculados a organizações criminosas investigadas.
7: As Forças Integradas de Combate ao Crime Organizado, as FICOs, deflagraram nesta quarta-feira a Operação Força Integrada 4, com ações simultâneas em 19 estados. Ao todo, foram expedidos 173 mandados de busca e apreensão, além de 44 prisões em flagrante durante as diligências. A operação investiga crimes como tráfico de drogas e armas, lavagem de dinheiro, homicídios, extorsão e atuação de organizações criminosas violentas. As decisões judiciais também determinaram o bloqueio de mais de R$508 milhões em bens e ativos financeiros. Até agora, 29 imóveis e 18 veículos foram apreendidos, além de armas, munições e drogas. Claudimário Carvalho, para a Voz do Brasil.
3: Problemas com a marcação de procedimentos, reajustes e outras dificuldades com planos de saúde estão entre as reclamações dos consumidores.
2: Para orientar quem enfrenta esse tipo de situação, a Agência Nacional de Saúde Suplementar, a ANS, oferece canais gratuitos de atendimento. Confira na reportagem.
8: A gestora Karen Nascimento tem plano de saúde há muito tempo, mas sempre tem problemas com ele, principalmente com a marcação de procedimentos.
9: Sempre atraso de agendamentos, procedimentos que não são autorizados no tempo hábil.
8: Já o funcionário público Manuel Freire reclama dos aumentos do plano de saúde que considera abusivos.
10: Todo ano aumenta e a oferta, você não sabe se a rede aumentou, se a rede diminuiu.
8: Para solucionar problemas e reclamações como estas, a Agência Nacional de Saúde Suplementar, ANS, disponibiliza um serviço gratuito para orientar os consumidores sobre seus direitos e as regras dos planos privados de saúde no Brasil. A diretora de fiscalização da agência, Eliane Medeiros, explica qual o primeiro passo.
11: Quando o consumidor tiver um problema com o plano de saúde, a primeira orientação é procurar a própria operadora e guardar o número do protocolo desse atendimento. Agora, se o problema não for solucionado, aí ele pode procurar a ANS e registrar uma reclamação. A reclamação é encaminhada à operadora, que tem até 5 dias úteis para solucionar problemas de atendimento de saúde, como negativa de cirurgia, exame ou consulta.
8: Eliane Medeiros alerta ainda que, ao contratar um plano de saúde, o consumidor deve ficar atento às regras pré-estabelecidas.
11: É importante que o consumidor conheça bem as características do plano que contratou. Também é importante guardar o contrato e qualquer outro documento relacionados ao plano. Conhecer previamente as regras do plano também é uma forma de exercer seus direitos.
8: Em caso de qualquer problema com o plano de saúde, o cidadão dispõe de 3 canais principais para fazer uma reclamação: pela internet, no site da ANS, no endereço gov.br/ANS, ou por telefone, gratuitamente, no número 0800-701-9656, de segunda a sexta-feira, das 9 às 17 horas. Para pessoas com deficiência auditiva, o número é 0800-021-2105. Mas se a pessoa preferir fazer a reclamação presencial, é preciso agendar o atendimento nos núcleos de fiscalização da ANS. Reportagem Cleide Lopes.
3: Da parcela de setembro do Bolsa Família tem início nesta quinta-feira.
2: O Ministério do Desenvolvimento Social, Família e Combate à Fome informa que a greve dos bancários não vai interferir no repasse.
3: Nesta quinta-feira, dia 17, tem início os repasses do Bolsa Família de setembro. As transferências ocorrem até o dia 30 deste mês. O pagamento é feito de acordo com o último dígito do número de identificação social, o NIS, que cada beneficiário tem no cartão do Bolsa Família. Recebem primeiro famílias com o NIS terminado em 1 e assim sucessivamente até o NIS final 0. Este mês, o valor médio do benefício é de R$ 678,18. Para verificar a situação do benefício, extratos e valores, o beneficiário pode consultar os aplicativos do Bolsa Família e Caixa Tem. O Disque Social pelo número 121 também está disponível para atendimento ao público. A ligação é gratuita de todo o Brasil. O Ministério do Desenvolvimento e Assistência Social, Família e Combate à Fome informa que a greve dos bancários, que envolve a Caixa Econômica Federal, não afeta os pagamentos do Bolsa Família que vão ocorrer normalmente. Reportagem Érica Brás.
12: E essas foram as notícias do governo federal.
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2: E agora com o Minuto do ICU e em seguida as notícias do Poder Judiciário e do Congresso Nacional. Uma boa noite.
12: Boa noite, até amanhã.
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16: Supremo decide que venda interestadual de combustíveis não exige cancelamento de créditos de ICMS.
17: STJ fixa tese sobre uso de provas do inquérito e validade do testemunho indireto na pronúncia.
16: Mais de 99% dos pedidos de candidatura já foram julgados pela Justiça Eleitoral.
17: Boa noite, eu sou Arthur Filho.
16: E eu sou Walter Lima.
17: Os ministros do Supremo Tribunal Federal decidiram que a venda de combustível derivado de petróleo para outro estado não exige o cancelamento dos créditos de imposto sobre circulação de mercadorias e serviços, o ICMS, gerados nas operações anteriores realizadas dentro do estado de origem.
16: A decisão foi tomada em sessão virtual no julgamento de um recurso extraordinário. Por se tratar de matéria com repercussão geral conhecida, a tese fixada deverá ser aplicada pelos demais tribunais do país.
17: A situação analisada no julgamento diz respeito a empresas que compram produtos de outra empresa do mesmo estado, operação em que há cobrança de ICMS e geração de crédito para a distribuidora.
16: Quando parte dos produtos é posteriormente vendida por outro estado, não há incidência de ICMS. Assim, a discussão consistia em saber se o estado de origem pode manter o imposto cobrado nas operações internas anteriores e se a distribuidora deve estornar o crédito na operação interestadual.
17: STJ fixa tese sobre o uso de provas do inquérito e validade do testemunho indireto na pronúncia.
16: Como o julgamento foi pelo rito dos repetitivos, o entendimento valerá para casos com o mesmo tema em todo o judiciário. Fátima Uchoa.
18: A pronúncia é a decisão judicial que avalia se o acusado de crime doloso contra a vida, como matar alguém, será julgado pelo tribunal do júri. O magistrado verifica se o suposto crime ocorreu e se há indícios de que o acusado participou dele. Para o STJ, a pronúncia não pode se basear exclusivamente em provas colhidas durante o inquérito policial. Nem esse pronunciamento judicial pode ser feito só com apoio de testemunho indireto, ou seja, de quem apenas ouviu dizer que o fato ocorreu. Mas o tribunal reconheceu que o testemunho indireto pode ser mais relevante como prova em contextos como criminalidade organizada e tentativa de silenciamento da vítima ou de testemunha. O relator foi o ministro Reinaldo Soares da Fonseca.
17: Acordo de 193 milhões de reais beneficia quase 800 trabalhadores.
16: A ação faz parte da Semana Nacional da Execução Trabalhista, mutirão promovido pela Justiça do Trabalho para acelerar o pagamento de dívidas judiciais trabalhistas. Rafael Silva.
19: 761 trabalhadores fecharam por meio do Sindicato dos Petroleiros um acordo de 193 milhões de reais com a Petrobras. E eles são apenas alguns dos milhares de trabalhadores beneficiados pelo mutirão da Justiça do Trabalho. Já foram feitas quase 32 mil audiências e arrecadados 2 bilhões de reais. Entre os tribunais regionais de pequeno porte, o TRT-19 em Alagoas é ouro no ranking de acordos. E você que ganhou uma causa, mas ainda não recebeu, pode procurar a Vara do Trabalho onde tramita o processo.
17: Há 18 dias para o primeiro turno das eleições gerais, mais de 99% dos pedidos de candidatura já foram julgados pela Justiça Eleitoral.
16: O dado foi divulgado pelo presidente do Tribunal Superior Eleitoral, ministro Cássio Nunes Marques. Vitor Struck tem mais informações.
20: A Justiça Eleitoral já analisou e julgou 20.982 pedidos de candidatura em todo o país. O número corresponde a mais de 99% do total. O dado foi divulgado pelo presidente do Tribunal Superior Eleitoral, o ministro Cássio Nunes Marques, em sessão plenária do tribunal. De acordo com o ministro, restam 205 processos pendentes de julgamento. Entre os casos já decididos, 980 ainda estão dentro do prazo para recurso. No caso das candidaturas à presidência e vice-presidência, todos os 13 pedidos foram julgados até o dia 11 de setembro.
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17: A você uma boa noite.
16: E até amanhã.
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21: Destaques de hoje do Jornal do Senado, que começa agora. Senado pode criar grupo de trabalho para discutir reforma do judiciário. Lei cria política nacional de conscientização sobre doença rara que afeta os pulmões. Sancionada lei que amplia financiamento para renovação de frota de motoristas de aplicativo e entregadores. Noite, a Comissão de Constituição e Justiça pode criar um grupo de trabalho para discutir a reforma do Judiciário. O texto estabelece um prazo de 60 dias para que o grupo apresente uma proposta sobre a reforma. A criação do grupo ainda depende de decisão da Comissão de Constituição e Justiça. O trabalho deverá subsidiar as discussões sobre o tema no Senado. Repórter Pedro Pincer.
22: A Comissão de Direitos Humanos aprovou uma indicação para que a Comissão de Constituição
0: Constituição e Justiça crie um grupo de trabalho para apresentar uma proposta de reforma do Judiciário no prazo de 60 dias. A indicação é um tipo de proposição legislativa pela qual se sugere a adoção de providência, a realização de um ato administrativo ou se recomenda que determinado assunto seja tratado por outra comissão. Por exemplo, a proposta de indicação feita à CCJ foi apresentada pela presidente da Comissão de Direitos Humanos, senadora Damaris Alves, do Republicanos do Distrito Federal.
1: Que a Comissão de Direitos Humanos faça uma indicação urgente à Comissão de Constituição e Justiça do Senado, para que a Comissão de Constituição e Justiça do Senado crie imediatamente um grupo de trabalho onde busque todas as propostas, PECs e projetos de lei que estão tramitando de reforma do Poder Judiciário.
0: A decisão ocorreu durante reunião da CDH, em que foram discutidos os desdobramentos institucionais da sessão plenária do Supremo Tribunal Federal, que aconteceu nesta terça-feira. A sessão do STF tinha a finalidade de decidir se haveria ou não investigação sobre o ministro Alexandre de Moraes por supostas relações com o banqueiro

0: O Palácio do Congresso Nacional recebe nesta semana uma iluminação verde em alusão ao Dia Nacional de Conscientização sobre as Distrofias Musculares, celebrado em 17 de setembro. A data foi instituída em 2024, após a aprovação de um projeto pelo Senado para ampliar o conhecimento sobre o grupo de mais de 30 doenças hereditárias que podem causar enfraquecimento e perda progressiva da massa muscular. Reportagem Yasmin Rodrigues.
1: As distrofias musculares formam um grupo de mais de 30 doenças hereditárias que podem causar enfraquecimento e perda progressiva da massa muscular. A data nacional celebrada em 17 de setembro foi criada por lei em 2024. A senadora Leila Barros, do PDT do Distrito Federal, relatora do projeto na Comissão de Assuntos Sociais, destacou que a falta de informação ainda é um obstáculo para pacientes e profissionais de saúde.
2: O conhecimento de distrofias musculares ainda é limitado entre a população geral e muitas vezes até mesmo entre os profissionais da saúde. Por meio da conscientização, busca-se ampliar o conhecimento sobre os sintomas, os métodos de diagnóstico e as possíveis terapias, promovendo uma detecção mais precoce e melhor qualidade de vida para os pacientes. Outro impacto importante da instituição deste dia é o fortalecimento das políticas de inclusão para as pessoas com deficiência.
1: A legislação que criou a data também prevê campanhas de esclarecimento, eventos e materiais educativos para ampliar o acesso à informação sobre as distrofias musculares.
0: Foi sancionada a lei que cria a Política Nacional de Conscientização e Orientação sobre Lifangioleiomiomatose no âmbito do Sistema Único de Saúde. A doença, conhecida como LAM, é rara, afeta principalmente os pulmões e não tem cura. A lei prevê que o SUS ofereça as pessoas com LAM o acesso a todos os meios disponíveis para o tratamento e o controle da doença. A reportagem é de Márcio Maturana.
3: Mulheres entre a puberdade e a menopausa são as mais atingidas pela lifangioleiomiomatose, uma doença rara e progressiva, também conhecida como LAM, que causa cistos nos pulmões, nos rins e no sistema linfático, podendo levar à insuficiência respiratória. A LAM é frequentemente confundida com asma ou bronquite. Por isso, a nova Política Nacional de Conscientização e Orientação, publicada nesta terça-feira no Diário Oficial da União, prevê capacitação de profissionais de saúde para facilitar o diagnóstico precoce. A senadora Damaris Alves, do Republicanos do Distrito Federal, foi a relatora do projeto que deu origem à lei.
4: A única coisa que os pacientes da LAM querem é respirar. Estamos falando de uma doença que eles querem tão somente respirar. Ter uma política pública para acompanhar esses pacientes é mais que necessária. Ampliar a conscientização sobre a LAM, favorecer o diagnóstico oportuno, organizar o encaminhamento assistencial e aprimorar a produção de informações epidemiológicas e clínicas sobre a doença.
3: Outras ações previstas pela nova lei são a criação de centros de referência especializados e implantação de um sistema nacional de coleta de dados. A LAM não tem cura, mas pode ser controlada com medicamentos já disponíveis gratuitamente no Sistema Único de Saúde.
0: Também foi sancionada pelo presidente da República a lei que garante a continuidade do programa de renovação de frota com condições especiais de financiamento para a compra de veículos novos. A medida beneficia motoristas de aplicativo, taxistas e entregadores de aplicativos. O programa permite o financiamento de carros, motos e bicicletas elétricas zero quilômetro. O Congresso Nacional também ampliou as possibilidades de uso dos recursos, incluindo veículos leves para transporte escolar e transporte de cargas. A lei resulta da unificação de duas medidas provisórias aprovadas pelo Congresso. Mais informações com a repórter Patrícia Oliveira.
5: A nova lei garante até 30 bilhões de reais para financiar veículos novos para motoristas de aplicativo com no mínimo 6 meses de atividade, além de taxistas e cooperativas de taxistas. Cada motorista poderá financiar um veículo. A lei também possibilita o uso de recursos para renovação de frotas e infraestrutura do transporte escolar e do transporte urbano de passageiros ou de cargas. Aprovada no Senado, a lei unificou duas medidas provisórias. O senador Camilo Santana, do PT do Ceará, destacou que a iniciativa pode beneficiar cerca de 1 milhão e 400 mil trabalhadores.
6: Agora terão condições mais dignas para conquistar seu próprio veículo, gerar renda com mais autonomia e melhorar sua qualidade de vida.
5: A lei também permite que motoristas com habilitação na categoria B conduzam veículos elétricos ou híbridos de até 4.250 quilos de peso bruto total.
7: Eleições 2026.
0: Eleitores que não votarem nas próximas eleições marcadas para 4 de outubro precisam justificar a ausência. A justificativa pode ser feita por duas formas: pessoalmente, em uma sessão eleitoral, ou pelo aplicativo do Tribunal Superior Eleitoral. Se o eleitor estiver fora do município que vota, é possível baixar o aplicativo e-título no celular e justificar a ausência por lá no dia e horário que ocorre a votação. Em caso de ausência, é preciso apresentar uma justificativa para cada turno da eleição. Os eleitores que não votarem nem justificarem ficam sujeitos às penalidades, como impedimento de emitir documentos e de participar de concursos públicos, além do pagamento de multa. O projeto quer incentivar navios tanque e embarcações de apoio marítimo que utilizem biodiesel, etanol ou a mistura desses combustíveis. A proposta em análise na Comissão de Infraestrutura prevê cotas adicionais de depreciação acelerada. Isso significa que as empresas poderão contabilizar mais rapidamente a perda de valor de um bem e reduzir custos fiscais. O benefício terá duração de 5 anos. O senador Fernando Dueire, do PSD de Pernambuco, relatou a medida na Comissão de Assuntos Econômicos. Para ele, a proposta poderá estimular a renovação da frota e a sustentabilidade.
8: Porque nós queremos fazer com que o combustível sustentável seja incorporado à frota de navegação com mais agilidade.
0: Trabalhos técnicos de Eliseu Caires. O Jornal do Senado fica por aqui. Acompanhe agora as notícias da Câmara dos Deputados. Boa noite e até amanhã.
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9: Câmara dá mais transparência à verba destinada a mulheres no orçamento.
10: O plenário pode alterar regras de herança em casos de assassinato na família.
9: Pais de pessoas com deficiência poderão usar meia entrada em eventos.
10: Comissão aprova a proposta que incentiva a exportação da moda brasileira.
9: Boa noite. Avança na Câmara projeto que cria um programa de incentivo à exportação da moda brasileira sustentável. A repórter Maria Neves tem mais detalhes da proposta.
11: A Comissão de Meio Ambiente da Câmara dos Deputados aprovou o projeto que institui o programa Moda Brasileira no Mundo. A proposta prevê ações governamentais integradas para adaptar a indústria da moda às novas exigências sociais e ambientais dos principais importadores de produtos brasileiros. O texto também prevê medidas para promover as marcas nacionais no mercado externo. Dentre as ações propostas estão, por exemplo, a realização de campanhas internacionais de promoção da moda nacional, participação em feiras e eventos, assim como a criação de selos e ações coordenadas de comunicação internacional. A proposta sugere ainda parcerias com plataformas internacionais de moda sustentável e de moda indígena. A inclusão da moda produzida por indígenas e povos tradicionais, assim como da utilização de conhecimentos e técnicas dessas populações no texto, foi proposta pela relatora, deputada Célia Chacriabá, do PSOL Mineiro. A parlamentar argumenta que o sucesso de inúmeros estilistas indígenas atesta a habilidade dos povos tradicionais para a moda contemporânea. Apesar disso, sustenta que, ao que parece, a indústria ignora os saberes ancestrais em aspectos como técnicas têxteis, fibras naturais e tingimentos. De acordo com Célia Chacriabá, apenas 2% dos 1 milhão 1,5 milhão de indígenas que vivem no país atuam na indústria criativa.
12: Estilista como Veena Ticuna, Patrícia Camaiurá, Dai Molina, que demonstra que moda indígena já ocupa espaço em destaque no Brasil e no exterior. Assim também como Sildo Rick, veste grandes artistas como Anitta, assim como Marina Sena, Mulheres Awanawá, Mulheres Axaninca, Mulheres Machacali, Chacriabá, Ludmila Pataxó, Daru e sobretudo a experiência que tive a oportunidade. 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

0: Comprador de produtos nacionais de maior valor. Célia Chacriabá explica que o projeto nasceu da necessidade de que a indústria de moda brasileira se adapte às exigências de importadores, principalmente da União Europeia, que, de acordo com ela, é a maior compradora de produtos nacionais de maior valor. A deputada explica que o Bloco Europeu editou uma norma em 2024 que passa a exigir o passaporte digital de produto para têxteis. Para receber o documento, o exportador tem de garantir a rastreabilidade completa da cadeia produtiva, desde a matéria-prima até o consumidor final. Célia Chacriabá relata ainda que a União Europeia vai exigir que as empresas monitorem impactos em direitos humanos e meio ambiente em toda a cadeia de fornecedores. Além disso, o bloco vai passar a pedir comprovação das medidas adotadas para destinação de resíduos têxteis. Ainda, segundo a deputada, todas as demandas entram em vigor em abril de 2028. O projeto, que visa criar incentivos para a exportação de moda brasileira sustentável, ainda será analisado por 4 comissões da Câmara. Da Rádio Câmara de Brasília, Maria Neves.
1: Desenvolvimento Regional.
2: Pastor Diniz, do União, propõe que parte da economia obtida com a integração de Roraima ao Sistema Interligado Nacional seja usada para reduzir a conta de luz dos consumidores do estado até 2030.
3: Pela proposta, uma parcela da redução dos gastos da conta de consumo de combustíveis seria destinada à modicidade tarifária em Roraima. Pastor Diniz afirma que a medida evita aumentos nas tarifas e corrige uma desigualdade histórica enfrentada pelo estado.
1: Economia.
2: A Câmara aprovou a criação do Orçamento Mulher. O projeto pretende dar mais transparência aos recursos destinados a políticas públicas para as mulheres no orçamento federal. A repórter Silvia Munhato explica.
4: A Comissão de Constituição e Justiça da Câmara dos Deputados aprovou a criação do Orçamento Mulher. A proposta, que deve ser enviada agora ao Senado, obriga o poder público a dar transparência aos programas e ações voltados ao atendimento das mulheres, por meio de quadros anexos nas propostas e nos relatórios de execução orçamentária. O projeto é de autoria dos deputados Laura Carneiro, do PSD do Rio de Janeiro, e Ricardo Aires, do Republicanos de Tocantins. A deputada Laura Carneiro explicou o sentido do texto.
5: Não adianta as políticas públicas se nós não tivermos o dinheiro para arcar com essas políticas. O Orçamento Mulher vai, a partir do plano plurianual, a partir da lei de diretrizes orçamentárias, organizar todos os recursos a serem gastos com as mulheres brasileiras.
4: A relatora da proposta na Comissão de Defesa dos Direitos da Mulher, deputada Flávia Moraes, do MDB de Goiás, citou exemplos de ações orçamentárias.
6: E como exemplo, a gente pode citar aqui para a educação os CMEIs, né, que vão atender as crianças para que as mulheres possam trabalhar, as clínicas especializadas em atendimento à saúde da mulher, as ações de enfrentamento e combate à violência contra a mulher, enfim, então são muitas ações específicas que precisam ter investimento, ter orçamento e que nesse caso, aprovando orçamento mulher, vão ter prioridade, orçamento bem definido e claro para investimento nessas políticas.
4: De acordo com o texto aprovado, os orçamentos da União, dos estados e dos municípios deverão trazer 2 quadros detalhados. O primeiro, chamado de Orçamento Mulher Proposta, deve ser entregue junto com o planejamento anual das ações orçamentárias. O segundo, Orçamento Mulher Execução, será publicado regularmente para que qualquer cidadão possa conferir quanto desse dinheiro foi efetivamente usado. Deverão constar desses documentos as despesas com educação, saúde, assistência social e outras ações em que as mulheres sejam as beneficiárias diretas. O projeto também prevê que o governo federal reúna os dados de todo o país anualmente para avaliar se os esforços dos estados e municípios estão sendo efetivos. Da Rádio Câmara de Brasília, Silvia Minhato.
1: Saúde.
3: Domingos Neto, do PSD do Ceará, é autor de projeto que cria a assistência de transição de cuidados no SUS. O objetivo é garantir que pacientes que receberam alta hospitalar continuem recebendo acompanhamento

0: especializado antes de voltarem definitivamente para a rotina em casa.
1: A proposta de Domingos Neto prevê atendimento em unidades de transição ou por assistência domiciliar monitorada, com foco na reabilitação, cuidados paliativos e treinamento de cuidadores. Na visão dele, a medida evita reinternações desnecessárias, além de liberar leitos nos hospitais.
2: Ciência e tecnologia.
0: Bandeira de Melo, do PV do Rio de Janeiro, apoia a criação da Frente Parlamentar Mista em defesa do Programa Espacial Brasileiro. O colegiado terá como missão acompanhar e propor iniciativas voltadas ao fortalecimento do setor espacial no país.
1: Bandeira de Melo ressalta que o Programa Espacial envolve soberania nacional, inovação tecnológica e desenvolvimento econômico. A frente também pretende estimular políticas públicas ligadas à defesa, comunicações, previsão climática, monitoramento territorial e aplicações ambientais.
2: Cultura.
0: A Comissão de Cultura aprovou a meia entrada para os pais e responsáveis legais por pessoas com deficiência em eventos culturais e esportivos, mesmo sem a condição de acompanhante. A reportagem é de Luiz Cláudio Canuto.
3: A Comissão de Cultura aprovou o projeto que assegura a meia entrada a mães, pais e responsáveis legais por pessoas com deficiência em eventos culturais e esportivos. Pela proposta, cuidadores de baixa renda inscritos no Cade Único com renda familiar de até 2 salários mínimos também teriam esse direito. O texto final foi elaborado pela relatora deputada Érica Cocai, do PT do Distrito Federal, com base em um projeto da deputada doutora Alessandra Haber, do MDB do Pará. A proposta altera a lei que regula o benefício da meia entrada no Brasil. A exemplo da autora da proposta, a relatora afirma que essas pessoas necessitam de apoio do Estado para usufruir de seu direito à cultura, o que esse projeto de lei pretende garantir com o direito ao benefício da meia entrada.
4: É fundamental que nós possamos assegurar a mais plena acessibilidade. É fundamental que nós possamos ter parcerias com a iniciativa privada, com a sociedade civil. Sem inclusão, a gente não tem direito pleno à cidade. Sem inclusão, a gente não tem direito a mergulharmos e vivenciarmos a nossa humanidade na sua plenitude.
3: A Comissão de Cultura acrescentou um único parágrafo à lei para assegurar o direito. O benefício vale para o acesso a salas de cinema, cineclubes, teatros, espetáculos musicais e circenses e eventos educativos, esportivos, de lazer e de entretenimento. A legislação vigente já garante meia entrada às pessoas com deficiência e, quando necessário, a seus acompanhantes. No entanto, pais, mães e responsáveis legais que não estejam na condição de acompanhante no momento do evento não têm direito ao benefício. A autora da proposta, doutora Alessandra Haber, afirma que estudos apontam casos elevados de estresse, ansiedade e depressão entre cuidadores, sobretudo entre mães de baixa renda, que compõem a maioria desse grupo. E barreiras financeiras restringem o acesso dos cuidadores a essas oportunidades, comprometendo um recurso terapêutico de comprovada relevância. A proposta ainda vai ser analisada pela Comissão de Constituição e Justiça. Da Rádio Câmara de Brasília, Luiz Cláudio Canuto.
2: Justiça.
1: Sônia Guajajara, do pessoal de São Paulo, defende a realização de um debate com representantes do governo, do sistema de justiça, de organizações indígenas e de especialistas sobre a criação da Comissão Nacional Indígena da Verdade.
0: Para Sônia Guajajara, a iniciativa pode fortalecer políticas de memória, verdade, reparação e justiça voltadas aos povos indígenas. A deputada afirma que a proposta busca aprofundar a investigação de violações de direitos humanos e ampliar as garantias de não repetição.
1: Rodrigo Valadares, do PL de Sergipe, apoia projeto que define o antissemitismo na legislação brasileira para orientar políticas públicas de prevenção à discriminação. A proposta adota como referência a definição da Aliança Internacional para a Memória do Holocausto.
0: De acordo com Rodrigo Valadares, a proposta estabelece que o antissemitismo é uma forma de racismo, mas não impede críticas ao Estado de Israel. O congressista também garante que o projeto não cria mais tipos penais.
1: Projeto de Rodrigo Gambale, do Podemos de São Paulo, estabelece medidas para garantir o pagamento de pensão alimentícia. A matéria prevê retenção de valores em contas bancárias, restituição do imposto de renda e prêmios de apostas para quitar débitos.
0: De acordo com Rodrigo Gambale, a proposta cria um cadastro nacional de devedores e prevê, de forma subsidiária, a apreensão de passaporte e da carteira de habilitação. Para ele, as medidas dão mais eficácia para garantir o sustento dos filhos.
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2: Segurança Pública.
1: A proposta que impede um condenado por homicídio de receber herança de parentes da mesma família está pronta para análise do plenário. A repórter Paula Bittar acompanhou a votação da chamada Lei Suzane von Richthofen na Comissão de Constituição e Justiça.
6: A Comissão de Constituição e Justiça da Câmara aprovou uma proposta que impede herdeiros condenados por homicídio de receber por vias indiretas o patrimônio de outros parentes da mesma família. A proposta estende o chamado Instituto da Indignidade aos parentes colaterais até o quarto grau. Pela regra atual, a perda do direito à herança por crime doloso só vale quando o crime é cometido contra o dono dos bens, seu cônjuge, companheiro, pais ou filhos. O projeto foi apresentado com o objetivo de criar a Lei Suzane von Richthofen. Richthofen foi condenada a 39 anos de prisão por planejar o assassinato dos próprios pais em 2002 e hoje cumpre a pena em regime aberto. O caso voltou a repercutir pela possibilidade legal de ela herdar parte do patrimônio de um tio falecido. O texto aprovado estabelece que seguro de vida também não poderá ser pago nesses casos. Segundo a relatora da proposta na comissão, deputada Laura Carneiro, do PSD do Rio de Janeiro, essas modificações, além de trazerem mais segurança jurídica ao evitarem longas discussões judiciais em inventários, garantem que o patrimônio familiar permaneça com aqueles que respeitam a solidariedade inerente aos vínculos de sangue e afeto, compatibilizando a norma aos valores que informam o direito civil contemporâneo. A proposta que impede herdeiros condenados por homicídio de receber por vias indiretas o patrimônio de outros parentes da mesma família ainda precisa passar pelo plenário da Câmara antes de seguir ao Senado. Da Rádio Câmara de Brasília, Paula Bittar.
0: Projeto de Gilvanda Federal do PL do Espírito Santo propõe reforçar o Fundo Nacional de Segurança Pública com recursos das loterias federais. Pelo texto, 10% da arrecadação bruta das loterias, que hoje ficam com a União, passariam a ser destinados à segurança pública.
1: Gilvanda Federal também incluiu no projeto uma nova regra para eventos culturais de médio e grande porte que recebam dinheiro público. Segundo o deputado, pelo menos 25% desses recursos teriam que ser usados obrigatoriamente para pagar a segurança do próprio evento.
0: Kim Kataguiri, do Missão de São Paulo, é favorável ao projeto que proíbe condenados por pedofilia de se aproximarem de escolas, creches, parques e de manterem contato com menores de idade pelas redes sociais. Ele explica que a iniciativa visa ampliar a proteção a crianças e adolescentes.
1: O texto prevê que a justiça estabeleça um perímetro mínimo de distância entre condenados por pedofilia e locais frequentados por crianças, além das próprias vítimas. Kim Kataguiri afirma que a proposta também impede que essas pessoas exerçam atividades com contato direto com crianças.
7: Hoje, infelizmente, uma pessoa condenada condenada por pedofilia pode se aproximar de uma escola, pode se aproximar de uma creche, pode se aproximar de um parquinho, né? E pode mandar mensagens para menores de idade, né? O que, na minha avaliação, é um absurdo, né? Isso jamais deveria acontecer. Hoje, inclusive, um pedófilo pode ter uma creche. Ele pode ser sócio, ele pode ser administrador de uma creche, e esse projeto que eu sou relator visa proibir, né? Se um pedófilo se aproximar de uma creche, mesmo que ele não tenha tido contato com uma criança, vai preso.
0: Felipe Beccari, do Podemos de São Paulo, é autor de projeto que proíbe a distribuição de animais como prêmios em rifas, sorteios e outras ações promocionais. Segundo o parlamentar, a medida busca evitar abandonos e maus tratos decorrentes de adoções sem planejamento.
8: A rifa pode ser legítima para ajudar uma pessoa, alguma questão de saúde, mas os animais não podem ser rifados, porque aquela família que ganha geralmente comprou os números da cartela para ajudar a rifa, o propósito da rifa, e não estava preparada para receber aquele animal no seu seio familiar, com estrutura, com tempo, com financeiro. Então, animais, esperamos que no Brasil, em breve, não possam ser mais distribuídos como brindes de festas ou qualquer tipo de rifa ou sorteio.
1: Felipe Beccari informa.
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1: 8 e 2.

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4: 8:33.

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1: Deluca, vamos ensaiar agora com as meninas um refrão da nossa música aqui.
2: Tem alguma Tamires aí?
1: Bora lá! Tum, tum, tum, uma coisa me pegou.